0: 21:06.
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0: 21:08.

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2: 21:26.
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7: 21 horas e 43 minutos.

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3: 21 horas e 44 minutos.

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7: Boa noite!
8: 21 horas e 52 minutos.

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3: 21:56.
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3: 21:58.

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5: 22 horas e 7 minutos.
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1: 22 horas e 12 minutos.
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1: 22 horas e 14 minutos.
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8: 22 horas e 27 minutos.

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1: Vamos iniciar a oração da noite desta terça-feira.

acalme o seu coração e direcione a sua mente para a oração. Ao final desta terça-feira, olhemos para o nosso dia e reconheçamos nele a presença de Deus através das pessoas, das orações que fizemos, das coisas que nos aconteceram, e lembrar que Deus esteve conosco e assim permanecerá. Mas e nós? Estivemos com Deus a todo momento? Lembramos que somos templo do Espírito Santo e que, como disse São Paulo, tudo posso, mas nada me convém? Que nesta noite recordemos, somos morada do Deus Altíssimo e devemos nos comportar como tal, nos afastando sempre do pecado. Durante a semana, a igreja dedica cada dia a uma devoção especial. A terça-feira é dedicada aos santos anjos e ao nosso anjo da guarda. Rezemos. Em nome do Pai, e do Filho, e do Espírito Santo. Amém. Você pode me acompanhar mentalmente. Ó Cristo, dia e esplendor, na terra o oculto aclarais, sois luz de luz, nós o cremos, luz aos fiéis anunciais. Guardai-nos, Deus, nessa noite, velai do céu nosso sono, em vós na paz descansemos, em um tranquilo abandono. Se os olhos pesam de sono, vele fiel a nossa mente. A vossa destra proteja quem vos amou fielmente. Defensor nosso, atendei-nos, freai os planos malvados. No bem guiai vossos servos, com vosso sangue comprados. Ó Cristo, Rei piedoso, a vós e ao Pai toda a glória, com o Espírito Santo, eterna honra e vitória. Querido anjo da guarda, minha doce companhia, não me desampare nem de noite nem de dia, até que me entregues nos braços da Virgem Maria. E sob a proteção do nosso anjo da guarda e de Nossa Senhora Maria Santíssima, para encerrarmos esta terça-feira, ouçamos o Cântico de Simeão, que está em Lucas, capítulo 2, versículos de 29 a 32.

Salvai-nos, Senhor, quando velamos, guardai-nos também quando dormimos. Nossa mente vigie com o Cristo, nosso corpo repouse em sua paz. Que o Senhor Todo-Poderoso nos conceda uma noite tranquila e no fim da vida uma morte santa. Em nome do Pai, do Filho e do Espírito Santo. Amém. Obrigado por rezar comigo nesta terça-feira. Desejo que você tenha um excelente final de terça-feira e até amanhã.

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2: 22:37.
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2: Momento chegando, o nosso Moment Love, aqui na sua rádio mais ouvida. Eu sou Kleber Salles. Que o seu amor possa crescer cada vez mais, possa estar cada vez mais intenso nesse dia. Chegando o som de Faith Hill, Bridge.

Red, aqui no nosso Moment Love com You Needed Me. Mais um super clássico do romantismo, as músicas mais românticas de todos os tempos. Chegando, Bangles, Eternal Flame.

0: Esse aqui sabe tudo de romantismo, né? Roberto Carlos, fechando a primeira sequência do Moment Love com A Volta, sucesso de 2005. Vamos para o intervalo, daqui a pouco a gente volta. Moment Love no ar por aqui, com muitas emoções.
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2: 23 horas e 10 minutos.
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0: Já estamos de volta com as mais românticas de todos os tempos aqui no nosso Moment Love. Daughtry One.

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Adele com Occasions de 1987. Linda canção, hein? Aqui no Moment Love, as músicas mais especiais tocando o seu coração. E agora tem Zélia Duncan com Catedral de 1995, mais um clássico do romantismo nacional por aqui.

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0: Patrick Swayze, She's Like the Wind, tema do filme Dirty Dancing, ritmo quente. Lembrança também aí do ator e cantor Patrick Swayze. Vamos pro intervalo e daqui a pouco a gente volta com a nossa tradução de hoje.
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2: Uma ótima noite para você que tá ligadão com a gente, agora 23 horas e 39 minutos.

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2: E hoje Paulinho Esteves vai traduzir aqui no quadro Love in Words a música do cantor espanhol Luis Miguel, Rosa.
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0: Gratidão sempre pela sua companhia, sua amizade, seu carinho. Gratidão por esse encontro sensacional, sempre com você e com uma boa música. Te espero amanhã para mais um Momento Love aqui com você. Tchau, tchau.
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1: Meia-noite, bom dia.
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1: Com a Mãe Aparecida, Rede Aparecida de Rádio, uma ótima e abençoada madrugada. Madrugada de um novo dia a você, meu irmão, a você, minha irmã, a você que reza conosco a partir de agora na segunda parte do programa Com a Mãe Aparecida. Eu, Eduardo José, estou chegando para ficar com vocês nesta madrugada abençoada, madrugada de um novo dia até às 5 horas da manhã. Com a graça de Deus, as bênçãos do nosso Pai Misericordioso, a intercessão e as bênçãos de nossa Mãe Santíssima, a Senhora Aparecida. Vamos juntos nesta caminhada de fé, de amor, paz e esperança até às 5 da manhã, louvando e agradecendo ao bom Deus por mais um dia em nossa vida. Que seja um dia de bênçãos e graças para todos nós. Obrigado a você, meu irmão, que nos acolhe pelas nossas rádios parceiras, rádios que integram a Rede Aparecida de Rádio. A você que reza conosco pelo aplicativo Aparecida e também pelo a12.com/Rádio Aparecida. O 3104-1043 é o nosso WhatsApp para você rezar conosco, louvando e agradecendo a Deus por tudo. Às 4 da manhã, o Santo Terço Mariano, e você enviando a nós pelo 3104-1043 as suas intenções e também a sua mensagem de fé, de amor, paz e esperança. A produção é de Marcos Tiago, Paula Castro na coordenação, na direção Padre Vanderlei Souza, missionário redentorista. Hoje, dia 2 de setembro de 2026, quarta-feira da graça de Deus. Toda quarta-feira dedicada à nossa Mãe do Perpétuo Socorro. Nossa Senhora do Perpétuo Socorro, rogai por todos nós. E hoje a Santa Mãe Igreja celebra Santa Ingrid, Santa Doroteia e Santo Antonino, a quem nós pedimos a intercessão. Meia-noite, 3 minutinhos, quem está chegando é o Padre Vanderlei Souza com o nosso momento de evangelização e reflexão com os ponteiros apontam para o infinito.
3: Maria, e ela concebeu do Espírito Santo. Ave Maria, cheia de graça, o Senhor é convosco. Bendita sois vós entre as mulheres, e bendito é o fruto do vosso ventre, Jesus. Santa Maria, Mãe de Deus, rogai por nós, pecadores, agora e na hora da nossa morte. Amém. Rogai por nós, Santa Mãe de Deus, para que sejamos dignos das promessas de Cristo. Oremos, infundi, Senhor, vos rogamos a vossa graça em nossos corações, para que nós que conhecemos pela anunciação do anjo a encarnação de Jesus Cristo, vosso Filho, cheguemos por sua paixão e morte de cruz à glória da ressurreição. Pelo mesmo Cristo nosso Senhor. Amém.
4: Meu querido e minha querida, continuamos a reflexão sobre a palavra de Deus, esse mês da Bíblia, como a igreja nos incentiva a ler, meditar, refletir sobre a Sagrada Escritura. E a cada ano a igreja nos oferece um trecho, um texto para poder aprofundar esta compreensão. Entendendo bem que ao fazer esse mergulho num texto, a comunidade da igreja está nos oferecendo um método para aprofundarmos a nossa leitura. A cada ano você vai perceber, quando você pega o texto de leitura, de aprofundamento, aquilo que é feito, os temas dos encontros, você vai perceber que ali tem um caminho para fazer a leitura da palavra de Deus. E aí, à medida que você vai fazendo esta caminhada cada ano com um texto, você aprende a fazer uma leitura do todo da Sagrada Escritura. Você não vai pegar um texto e fazer uma leitura de um jeito, outro texto de outro. Você vai entender o que o texto está dizendo, porque essa prática da leitura da Sagrada Escritura, ela visa isso, ajudar-nos a aprofundar. E na reflexão de ontem, nós vimos que a igreja no Brasil, durante o mês de setembro, ela motiva a leitura familiar com a Sagrada Escritura. Mas então, quer dizer que só devemos nos preocupar em ler a Bíblia uma vez por ano, ou só quando temos algum motivo específico para buscar essa leitura? Aí nós vamos entender a riqueza que esta celebração ao longo do mês de setembro ela nos propõe. O material para a leitura do texto mês da Bíblia, ele visa oferecer-nos roteiros de oração, de ciclos bíblicos para grupos de reflexão. Por quê? Porque quando nós fazemos uma leitura em comum, unidade, com grupo, com pessoas, que a gente percebe aquilo que Jesus falou, né? Quando dois ou mais estiverem reunidos com o mesmo propósito em meu nome, eu estarei no meio. E quando Jesus está, o seu Espírito que vai inspirar, soprar em nós o caminho a seguir. Então, o objetivo desse material todo do mês da Bíblia é isso: oferecer-nos oportunidade de, enquanto grupos, nos grupos, movimentos, nas pastorais, favorecendo assim que cada encontro se torne para nós oportunidade pessoal e comunitária de refletir, de meditar, de aprender com a Sagrada Escritura, com a palavra de Deus ali, aprofundando naquele livro escolhido uma rota para fazermos. E aí a gente vai aplicando este conhecimento à leitura do todo. É um convite, portanto, para que, como comunidades de fé, nos reunamos em torno da palavra de Deus. Pode você fazer isso no grupo de trabalho, você pode fazer isso na sua comunidade de fé, no seu grupo de igreja. Ah, mas eu sou da pastoral X ou do grupo de espiritualidade Y. Não importa, a palavra de Deus é a mesma. O que o material do mês da Bíblia oferece é que todos tenhamos o caminho organizado. Isso é muito bem pensado por pessoas responsáveis, para que todos tenhamos um caminho de leitura da Sagrada Escritura. E é uma forma orante da leitura. Não é simplesmente um acúmulo de conhecimento naquele sentido de disputa, né? Vou conhecer mais para poder falar mais, para convencer mais. Não. É um modelo de oração, de leitura, que visa nos fazer aprofundar a experiência de Deus, a oração, a contemplação. Visa criar em nós, em primeiro lugar, uma experiência de encontro com a riqueza da palavra. Por isso também é momento de partilha, de reflexão, de compartilhar o conhecimento, de compartilhar aquilo que a palavra vai nos oferecendo para a nossa vida pessoal, de crescermos juntos. E aí criamos então uma experiência de aprofundamento a partir de um livro, de um caminho feito, criamos a experiência de aprofundamento da palavra de Deus. O livro de estudos desse ano, a cada ano a gente tem um livro em que nos é oferecido fazer esse caminho, esse processo de leitura orante, que visa nos ajudar a aprofundar a nossa leitura. O livro escolhido para este ano, para o estudo, é o livro do profeta Daniel. E o lema para esta vivência do mês é: seu reino jamais será destruído. O livro do profeta vai nos trazer isto, reflexões a partir de histórias nas quais a confiança em Deus vai sustentar os seus anunciadores. Esse livro, esse texto, né, essa frase, seu reino jamais será destruído, está no livro do profeta Daniel, capítulo 7, versículo 14. Mas não é apenas um versículo inspirador. Aqui ele expressa, de fato, a mensagem que o livro de Daniel nos traz. É, enquanto nós, né, que vivemos nos debates, nas dinâmicas, nos embates do dia a dia, muitas vezes ficamos brigando por reinos humanos, por posturas, por ideias humanas, o reino de Deus, ele vai permanecer oferecendo esperança e segurança. Você já parou para observar e para analisar? Quando nós focamos a nossa força, a nossa capacidade, os nossos dons em defender reinos humanos, o que nós geramos é discórdia, briga, guerra. Um querendo tirar o outro do caminho, um querendo prejudicar o outro. Ao passo que, quando nós entramos na dinâmica de perceber, identificar e trabalhar em prol do reino de Deus, o que vai permanecer é a esperança e a segurança, é a partilha, é a comunhão. E na instabilidade deste mundo que passa, a palavra vai nos sustentar a todos, na diversidade de experiências, de perspectivas, de leituras que nós fazemos. O livro de Daniel nos ensina que Deus é soberano, isso é real, né? Lembra lá do livro do Deuteronômio, que fala do mandamento, né? Você deve amar a Deus sobre todas as coisas, com toda a força, com toda a inteligência, com toda a nossa capacidade. Esse amar a Deus não é colocar Deus fora da realidade, mas é captar, perceber o que há de Deus em cada realidade. E aí então essa soberania de Deus sobre os reinos da terra, ele que vai guiar a nossa história, ele que vai nos ajudar a perceber que está presente sim, e principalmente nos momentos de maior desafio. Se a ele confiamos, com ele teremos a vitória. O livro deste ano, o livro do profeta Daniel, ele é dividido em duas partes, capítulos de 1 a 6 e capítulos de 7 a 12. O tema central, porém, é nos ajudar a entender a presença de Deus, inclusive nos momentos difíceis. Ele está sempre conosco, mas lembramos sempre que, quando estamos passando por tempestades, por noites traiçoeiras, quando nós passamos pelos embates da vida, a tendência de nós esquecermos que ele está ali. A gente foca muito no problema e na busca de uma solução para o problema, e nos esquecemos de focarmos em Deus, né? E esse livro de Daniel, ele é escrito no momento de grande tensão, de conflitos, medos, incertezas, e ele vai perpassando, então vai continuando e reforçando esta recordação de que a nossa verdadeira esperança e segurança não está no poder que brigamos e lutamos para instituir. Não está nos poderes humanos, nos cargos humanos. A verdadeira segurança também não está nos esforços apenas humanos, mas na fidelidade. Quando nós buscamos de fato o que é de Deus e sua aliança, aí sim nós geramos segurança e firmeza. Quando nós buscamos apenas apoiar-nos das coisas humanas, passageiras, e até muitas vezes o que é pior, disfarçamos numa linguagem religiosa o que no fundo é apenas poder humano, o que nós geramos? Desconfiança, geramos medo, dispersão, né? Prestemos atenção quando em nome usamos até mesmo uma linguagem religiosa, mas ao invés de criar comunhão, criamos exclusão. Perguntemo-nos se de fato é Deus que estamos anunciando ou alguma vaidade humana que está ocupando o lugar de Deus. É isso que o livro do Daniel vai nos chamar a atenção. Por isso a igreja nos convida a, como comunidade de fé, uma vez que somos todos batizados do mesmo Espírito, todos comungamos da mesma Eucaristia, é o mesmo Jesus presente na hóstia consagrada, aprendermos, aprofundarmos e trabalharmos por esta consciência profética, porque é um profetismo anunciar no mundo em que se preza a disputa, a derrubar o outro, prejudicar o outro, manchar a imagem do outro, no mundo que preza por esta busca desenfreada de poder. O livro de Daniel vai nos dizer: abramos mão disso tudo, porque isso não leva a nada, pelo contrário, leva à destruição do próprio ser humano, a começar pela própria pessoa que causa tanto mal. ela fica infeliz, fica fechada em si mesma, deprime-se, não consegue viver a alegria e a liberdade, porque assim como ela ataca os outros o tempo todo, ela se vê acuada o tempo todo com medo de ser atacada. Então o livro de Daniel nos convida a desarmar de todas essas guerras, lutas, de todas essas defesas humanas que nós temos. Quando nós nos desarmamos, nós criamos comunhão, nós conseguimos abraçar, nós conseguimos acolher. E até mesmo quando vamos fazer alguma correção, esta correção gera comunhão, gera confiança, e não o medo e nem a dor.

0: cantando pra gente Missão dos Profetas. Com a Mãe Aparecida, Rede Aparecida de Rádio, juntinho de você, na sua casa, no seu trabalho, onde quer que você esteja, meu irmão, minha irmã, rezando conosco em mais uma madrugada com a Mãe Aparecida. É bom estar onde a mãe está. E o nosso momento, 19h, vai bater ali, é o nosso momento de oração. Momento de agradecermos ao nosso Pai, ao Senhor Jesus, por tudo, tudo, tudo. Senhor Jesus, que passastes pelo mundo fazendo bem e levando cura e esperança aos que sofriam, aproximai-vos de nós e de todas as pessoas que necessitam de vosso amor. Curai as feridas do nosso corpo e do nosso coração e fazei-nos reconhecer que somos cooperadores da vossa obra. Livrai-nos das divisões, das rivalidades e de tudo aquilo que nos afasta de vós e dos irmãos. Que possamos com humildade e generosidade servir ao vosso reino, confiantes de que é Deus quem faz crescer a semente do bem. Amém.
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2: 12:30, bom dia.
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2: Música, fé e missão com a Mãe Aparecida. Obrigado a você que nos acolhe, você que está rezando conosco em mais uma madrugada com a Mãe Aparecida. Vamos juntos, hein? Nessa caminhada de fé, de esperança, amor, sempre com a Mãe Aparecida intercedendo por cada um de nós. Deixa eu mandar um abraço aqui fraterno aos nossos irmãos, os irmãos Félix, lá em São José do Rio Preto, a Elaine em São Paulo rezando conosco, o Cláudio Antônio e a dona Luciana lá em São João da Boa Vista, rezando por eles e pela família, os nossos amigos em Matão, interior de São Paulo, rezando conosco, louvando e agradecendo a Deus pelo sucesso da cirurgia da Selma Martins. E pede que continuemos com nossas orações pela mãezinha dele, a dona Agostinha de Araújo, que está internada em São Paulo, lutando pela vida, louvando e agradecendo por todos os ouvintes da Rádio Aparecida, louvando e agradecendo a Deus também, e feliz também com o nosso arcebispo Dom Antônio, uma bênção, um homem de fé, amém, né, Luiz? Ô Luiz, depois você coloca aí o nome da esposa, dos filhos, tá bom? Pra gente mandar um abraço fraterno pra eles também, tá bom, Luiz, meu querido, rezando conosco. Quem reza com a gente também, louvando e agradecendo a Deus por tudo, é a Nilva Araújo, rezando por ela, pela família, louvando e agradecendo a Deus, e ela conta que desde criança ela gosta muito de ouvir a palavra de Deus. Minha mãe ligava o rádio na Rádio Aparecida, éramos crianças e crescemos ouvindo a Rádio Aparecida. Me lembro do Padre Vitor rezando a consagração. Crescemos ouvindo músicas também do Padre Zezinho. Hoje eu já sou avó e amo ouvir a Rádio Aparecida. Aprendi a amar a mãe de Jesus e nossa mãe. Hoje peço a ela, a São José, que interceda por meu netinho para ganhar a graça do batismo. Ele se chama Renan, gosta muito de pegar o crucifixo na mão e fica mostrando os lugares onde o sangue de Jesus e sai. Ah, que lindo, hein? Obrigado, minha querida, pelo seu testemunho de fé, de amor, devoção à Nossa Senhora e, claro, sempre confiança no nosso Pai misericordioso. Obrigado também pelo testemunho sobre a Rádio Aparecida. Que bom, assim como você, tantos outros irmãos nossos, assim como eu também, cresci ouvindo a Rádio Aparecida. E hoje tenho a graça, a bênção de poder trabalhar na Rádio da Mãe Aparecida. É uma bênção, viu? É uma graça muito grande que eu alcancei na minha vida, minha mãe que ouvia a Rádio Aparecida também, e assim como tantos outros irmãos nossos espalhados pelo Brasil, né, minha querida? Obrigado, viu? A você, Nilva, a toda a sua família.
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2: Pablo Soares chegando.
4: Salmo 32. Feliz o povo que o Senhor escolheu por sua herança.
5: Feliz o povo que o Senhor escolheu por sua herança.
4: Feliz o povo cujo Deus é o Senhor e a nação que escolheu por sua herança. Dos altos céus o Senhor olha e observa. Ele se inclina para olhar todos os homens.
5: Feliz o povo que o Senhor escolheu por sua herança.
4: Ele contempla do lugar onde reside e vê a todos os que habitam sobre a terra. Ele formou o coração de cada um e por todos os seus atos se interessa.
5: Feliz o povo que o Senhor escolheu por sua herança.
4: No Senhor nós esperamos confiantes, porque Ele é nosso auxílio e proteção. Por isso, o nosso coração se alegra nele. Seu santo nome é nossa única esperança. Feliz o povo que o Senhor escolheu por sua herança.

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2: O Senhor que encaminha os nossos corações para o amor de Deus e a constância de Cristo esteja convosco. De maneira especial lembro nesta oração os aniversariantes de hoje: Helena de Campinas, Elídia de Lorena, Amanda de Campinas e o professor Wagner, que trabalha no Liceu de Campinas. Iniciemos esta oração invocando a Santíssima Trindade. Em nome do Pai, do Filho e do Espírito Santo. Amém. Senhor nosso Deus, nosso Pai, nós cremos em vós. Nós esperamos em vós, nós vos amamos. Nós vos agradecemos este dia e vos damos graças porque estamos com vida. Oferecemos este dia ao Senhor com todas as nossas alegrias e sofrimentos, com todos os nossos trabalhos e divertimentos. Guardai-nos do pecado e fazei de nós instrumentos de vossa paz e do vosso amor. Ajudai-nos a observar vossos santos mandamentos. Amém. Quarta-feira, dia 2 de setembro, o trecho do Evangelho de hoje é escrito por Lucas, capítulo 4. Versículos de 38 a 44. Anúncio do Evangelho de Jesus Cristo segundo Lucas. Naquele tempo Jesus saiu da sinagoga e entrou na casa de Simão. A sogra de Simão estava sofrendo com febre alta e pediram a Jesus em favor dela. Inclinando-se sobre ela, Jesus ameaçou a febre e a febre a deixou. Imediatamente ela se levantou e começou a servi-los. Ao pôr do sol, todos os que tinham doentes atingidos por diversos males os levaram a Jesus. Jesus colocava as mãos em cada um deles e os curava. De muitas pessoas também saíam demônios gritando: Tu és o Filho de Deus. Jesus os ameaçava e não os deixava falar, porque sabiam que ele era o Messias. Ao raiar do dia, Jesus saiu e foi para um lugar deserto. As multidões o procuravam e, indo até ele, tentavam impedi-lo de que o deixassem. Mas Jesus disse: Eu devo anunciar a boa nova do reino de Deus também a outras cidades, porque para isso é que eu fui enviado. E pregava nas sinagogas da Judéia. Palavra da salvação. Em Cafarnaum, Jesus ensina e cura. Estamos num sábado, dia de oração, no qual os judeus se dirigiam à sinagoga. Ali Jesus ensina. Mas é também dia de descanso sagrado, por isso a ênfase de que levavam a Jesus os doentes ao pôr do sol, quando o dia já tinha terminado e as atividades poderiam retomar a normalidade. Jesus cura a todos, indistintamente. Sua única exigência é a fé verdadeira. Na cura da sogra de Pedro, cena bastante conhecida, vemos Jesus tratar a febre como uma espécie de espírito impuro. Empreendeu a febre e a febre a deixou. Algo que limita e aprisiona. Assim entendemos melhor a ênfase na continuidade da ação, sinal de gratidão e discipulado. A mulher se levantou e começou a servi-los. São Miguel é considerado o guardião celeste, o príncipe e guerreiro que defende o trono celestial. O nome Miguel significa semelhança de Deus. Ele é também o defensor e protetor do povo de Deus e padroeiro da Igreja Católica. São Miguel Arcanjo é o chefe supremo do exército celestial, dos anjos que são fiéis a Deus. Ele é conhecido também como o Arcanjo da Justiça e Arcanjo do Arrependimento. São Miguel, o Arcanjo, é o grande combatente e vencedor das forças do mal. Rezemos a São Miguel Arcanjo, pedindo a proteção para você e para toda a sua família. Ó glorioso São Miguel Arcanjo, o primeiro entre os anjos de Deus, guarda e protetor da Igreja Católica, lembrando de que nosso Senhor vos confiou a missão de velar pelo seu povo em marcha para a vida eterna, mas rodeado de tantos perigos e ciladas do dragão infernal, eis-me prostrado a vossos pés para implorar confiantemente o vosso auxílio, pois não há necessidade alguma em que não possais valer. Sabeis a angústia por que passa a minha alma no dia de hoje. Ide junto a Maria, nossa mãe, muito amada. Ide a Jesus e dizei-lhe uma palavra em meu favor, pois sei que eles nada vos podem recusar. Intercedei pela salvação da minha alma e também agora por aquilo que tanto me preocupa. E se o que peço não é para a glória de Deus e bem da minha alma, obtende-me paciência e que eu me conforme com a vontade divina, pois sabeis o que é mais do agrado de nosso Senhor e Pai. Em nome de Jesus, Maria e José, atendei-me. Amém. Deus, na sua bondade infinita, criou o ser humano e deu aos que creem em seu Filho ressuscitado a esperança da ressurreição. Dê também a você hoje toda a consolação e bênção. O Senhor esteja convosco, Ele está no meio de nós. Pela intercessão de São Miguel, São Rafael e São Gabriel, desça sobre você, sobre a sua família, sobre as suas intenções, a bênção do Deus Todo-Poderoso. Pai, Filho e Espírito Santo. Amém. O abraço de hoje vai para o José Claudinei, do Rio de Janeiro, Luiz Carlos, de Valinhos, José Marcos, de Sorocaba. Um abraço para o Edson, de Marília, Ricardo, de Campinas. E um abraço para o Tiago, lá de Portugal. Sou o padre Edmilson Moraes, salesiano de Dom Bosco, e moro em Campinas, no estado de São Paulo, no Colégio Liceu Salesiano Nossa Senhora Auxiliadora. Que Deus e Nossa Senhora, sua mãe e nossa, continue caminhando com você hoje. Abraço e até mais.
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1: Padre Rubens Gomes de Carvalho chegando, missionário redentorista.
2: Uma vez mais juntos, queridos ouvintes, para o nosso encontro de catequese sobre a Eucaristia nos Santos Padres. O último encontro, nós lembramos que Cirilo de Jerusalém, Santo Padre, nos lembra assim que as mãos, os olhos, o olhar e todo o nosso ser deve convergir, deve estar voltados para o mistério do amor de Jesus, da sua entrega redentora de Jesus, sua paixão, sua morte e ressurreição, que celebramos na Eucaristia, participando integralmente desse mistério. Todo cristão deve estar atento a isso, a reverência ao sagrado de toda a pessoa. Ilustrando isso, nos tempos de hoje, nós vemos, na mesma linha de pensamento, o que nos ensina o documento final da encíclica de João Paulo II, de 17 de abril de 2003. O documento Ecclesia de Eucaristia, sobre a Santa Missa Eucaristia na sua relação com a Igreja. Diz o Papa São João Paulo II, nesse documento, em sintonia com São Cirilo de Jerusalém. Diz o Papa: a incorporação em Cristo, isto é, assumindo Cristo na nossa vida e colocando a nossa vida na vida de Cristo, a incorporação em Cristo, revestir-se de Cristo, ser outro Cristo, realizada pelo batismo, renova-se e consolida-se continuamente através da participação do sacrifício eucarístico, sobretudo na sua forma plena, que é a comunhão sacramental. Podemos dizer não só que cada um de nós recebe Cristo, mas também que Cristo recebe a cada um de nós. Ele intensifica a sua amizade conosco ao se dar a nós, a recebermos Jesus. Chamei-vos amigos de Jesus. Mais ainda, nós vivemos por Cristo. Nós vivemos por Cristo. Vivemos por Ele. O que me come viverá de mim, diz Jesus em João 6,57. Quem me come, quem me recebe, viverá por mim. Na comunhão eucarística, receber o corpo e o sangue de Jesus e toda a participação na Santa Missa, realiza-se de modo sublime a inabitação mútua do Cristo e do discípulo. Isso é: Jesus vive em mim, Jesus penetra minha vida. Permanecei em mim e eu permanecerei em vós, de Jesus. João, capítulo 15, versículo 4. Unindo-se a Cristo na Eucaristia, recebendo o corpo e o sangue do Senhor, unindo-se a Cristo, o povo da nova aliança, isto é, o povo renovado por Jesus, antes do seu mistério pascal, da sua paixão, morte e ressurreição, nós éramos pecadores sem condição de voltar para Deus. Aí vem Jesus, a mandado do Pai, e se entrega por todos nós. E aí então há uma nova aliança, há um novo tempo na Igreja. E aí então há uma nova aliança, há um novo tempo.

0: mundo e sal da terra. E nós nos tornemos em Cristo luz do mundo, nos tornamos luz também para o mundo, porque estamos em Cristo. Recebendo Cristo, participando da vida de Jesus, Cristo, que é a vida do mundo, alimentados por esse Cristo, nós também somos vida de amor para o mundo. Somos instrumentos também da salvação realizada por Cristo. Luz do mundo e sal da terra, para a redenção de todos. A missão da igreja está em continuidade com a missão de Cristo. Assim como o Pai me enviou, também eu vos envio a vós, diz Jesus em João, capítulo 20, versículo 21. Por isso a igreja, os batizados, a igreja tira a força espiritual de que necessita para levar a cabo, para realizar a sua missão, a missão da igreja, através do cristão que é batizado e através da perpetuação do sacrifício da cruz na Santa Missa e da comunhão do corpo e do sangue de Cristo. Olha, meu querido irmão, minha querida irmã, o significado profundo da Santa Missa, de participar da Santa Missa, é o que nós estamos vendo. É envolvimento com o jeito de Jesus. Não só recebemos de Jesus, mas nós nos abrimos a Jesus e nos comprometemos, porque ele precisa da gente, ele põe a gente no mundo, na ação do seu Espírito, para a gente ajudá-lo a transformar o mundo. Porque nós somos agentes de Jesus no mundo de hoje. Nós é que agimos. E como igreja que celebra a entrega de Jesus, que é a Santa Missa, cada cristão na igreja também se apresenta como aquele que segue e faz memória de Jesus fazendo o bem. Mas continuaremos a nossa reflexão no próximo encontro. Que a paz esteja com vocês. E até lá, se Deus quiser. Tchau.
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1: 1 hora, horário de Brasília.
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1: Juntinho de você, onde quer que você esteja, nossos irmãos e irmãs em Cristo, rezando conosco em mais uma madrugada com a Mãe Aparecida, abraçando os nossos irmãos, a Lucimara, em Pindamonhangaba, rezando por ela, pelo filho Mateus, pela nora Jaqueline, pela netinha dela, Maia, e por todos, todos, todos que estejam em sintonia, rezando conosco, rezando por ela, pela vida e saúde dela e da família. O Luiz Fernando em Taubaté também marcando presença conosco, mais uma vez, né, Luiz? Obrigado, meu irmão, pelas suas orações. Reze conosco, viu? Já, já, o Santo Terço. A Edna em Lins, interior de São Paulo, rezando conosco, pedindo as bênçãos da Mãe Aparecida, ouvindo pela Rádio Regional Esperança FM a 95.1, rezando por ela, pelas filhas e por todos nós. A nossa irmã rezando conosco também, pedindo as bênçãos da Mãe Aparecida por todos que estejam rezando. Ela que está com a Rádio Medianeira FM na cidade de Santa Maria, no Rio Grande do Sul. A Ellen e o Valdemar rezando conosco. Abração a vocês também, meus irmãos, Ellen e Valdemar. Rádio Medianeira FM, nossa grande parceira no Rio Grande do Sul, a 102.7. Beijo no coração, viu, Valdemar? Da Ellen e seu também, de toda a família, nossos irmãos queridos.
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1: Com Gabi Pedroso chegando nesta madrugada de quarta-feira.
2: Sabedoria. Toda forma de saber nasce de um não saber. A gente sabe da importância da luz quando a gente está no escuro. Padre Fábio de Melo. Acumular informações ou adquirir conhecimentos não configura necessariamente sabedoria. Esta nasce da capacidade de saborear o conhecimento, de permitir que este faça parte da vida, que nos faça crescer na experiência humana e, consequentemente, faça de nós pessoas melhores, mais evoluídas, mais sensíveis à dor e ao sofrimento das pessoas. Toda sabedoria verdadeira é sempre compartilhada, pois não pertence somente ao indivíduo que a alcançou. As crianças aprendem porque se encantam com o conhecimento, não possuem ideias prontas e acabadas e nem querem ter razão. A sabedoria está na desconstrução da informação e do conhecimento, de não permitir que ele nos enrijeça e nos façam parar de buscar, de desejar, de transcender. Quem ainda se espanta com o pôr do sol e se delicia numa noite de estrelas está pronto para entrar no conhecimento da sabedoria. Frei Paulo Sérgio, Ordem dos Frades Menores.
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1: Padre Reginaldo Carreira chegando para mais uma madrugada conosco.
2: Alguém pode perguntar, mas todo esse sofrimento é vontade de Deus? Respondo já. Sabemos que nossas escolhas, nosso livre-arbítrio, trazem consequências positivas ou negativas para nós e para a sociedade. Por isso, nem tudo é vontade de Deus simplesmente. Afinal, ele nos dá liberdade para escolher. Se usamos mal nossa liberdade, teremos consequências desastrosas. E mesmo assim, se nos arrependermos e buscarmos o Senhor, ele pode fazer de um mal aparente um bem eterno. E a fé verdadeira é aquela que, mesmo provada, permanece firme, na certeza de que para Deus nada é impossível. Entretanto, podemos usar muito bem de nossa liberdade e atrairmos consequências positivas para nós e para todos ao nosso redor. Também a fé, que é dom, se completa com o uso correto de nossa liberdade. E Deus está conosco.

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1: 1:30. 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
1: Com a Mãe Aparecida, Rede Aparecida de Rádio, onde quer que você esteja rezando conosco nesta madrugada. Às 4 da manhã, o nosso Santo Terço, e você, meu irmão, minha irmã, rezando conosco, viu? Pedindo por você, pela sua família, louvando e agradecendo a Deus. A dona Aparecida, esposa do Paulo Sérgio, rezando por ele, pelo filho Eric, também por todos os familiares e amigos que rezam conosco. Paulo Sérgio trabalhando, nosso irmão porteiro de condomínio, tá de plantão, rezando por ele e pela família, louvando e agradecendo a Deus por tudo, e também rezando pelos irmãos, companheiros de profissão que estejam de plantão no dia de hoje. O Paulo Roberto, lá em Santa Rita de Jacutinga, rezando com a gente. O Aldemir das Canecas, também rezando conosco, pedindo por ele e pela família. O Marcel Poleski, ele está em Pato Branco, no Paraná, ouvindo pelo online. O nosso irmão rezando por ele, pela filha Maria Laura, louvando e agradecendo a Deus por tudo. O seu Luiz Joaquim Gomes, ele e dona Benedita, em Nova Andradina, Mato Grosso do Sul, agradecendo a Maria, o novo mês em companhia da mãe. Amém, seu Luiz, rezando conosco, ele e dona Benedita.
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0: Banda Vida Reluz, como és lindo. 1:36 com a Mãe Aparecida, Rede Aparecida de Rádio, louvando e agradecendo a Deus por tudo em nossa vida, na sua vida, na vida da sua família. Obrigado, meu irmão, minha irmã, você que está rezando conosco na sua casa, no seu trabalho, pedindo por você, por aquelas pessoas que pedem suas orações. Eu convido a você que reze conosco logo mais às 4 da manhã, o nosso Santo Terço, pedindo proteção e a intercessão de nossa mãe, a Senhora Aparecida. Obrigado pelo seu carinho, obrigado a você que está rezando, louvando e agradecendo a Deus por tudo na sua vida e na vida da sua família. E também pedindo a proteção e a intercessão de nossa mãezinha querida, a Senhora Aparecida. Deixa eu abraçar aqui os irmãos, a Sueli Maria, em Paraisópolis, rezando por ela, pelos filhos, pelo Kleber Clayton, pelo esposo João, pela Selma, Edna, Roseli, a Nathalie, a Nayumi, a Diana, e também por todos os nossos irmãos lá de Paraisópolis, rezando com a gente. Lula Motos, nosso irmão querido, rezando conosco, rezando, louvando e agradecendo. E hoje, 1 ano, como é que passa rápido, hein, meu irmão Lula? 1 ano da cirurgia da Mel. Só agradecer a Senhora Aparecida por tudo, pelas orações dos amigos, cheiro no coração, meu irmão. E tá aqui a Mel segurando um belo de um buquê, com toda certeza presente, louvando e agradecendo a Deus pelo dom da vida dela, pela saúde dela e também por tudo que o Senhor tem realizado na vida dela. Melzinha, um beijo no coração, viu, minha irmã? Louvando e agradecendo sempre, sempre, sempre. 1:38.
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0: Elô Silvério chegando com o nosso Momento com Maria.
2: Refletindo o tema, Maria, a aurora da salvação. Vamos juntos começar o Momento com Maria de hoje. Maria é a aurora da salvação, a estrela que anuncia ao mundo a chegada da verdadeira luz, Jesus Cristo. Em seu sim, humilde e generoso, Deus encontrou um coração aberto para acolher o mistério da encarnação. Maria, cheia de graça, se tornou a mãe do Salvador e sinal de esperança para toda a humanidade. Como a aurora precede o nascer do sol, sua presença prepara nossos corações para encontrarmos Cristo. Mulher de fé, silêncio e entrega, Maria nos ensina a confiar na vontade de Deus, mesmo quando não compreendemos seus caminhos. Sob seu olhar materno, somos conduzidos ao encontro de Jesus, nossa salvação. Que Maria, aurora bendita, ilumine nossa caminhada e nos ajude a dizer todos os dias o nosso sim a Deus.

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2: Um certo dia, à beira-mar.
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2: Irmão, irmã, façamos catequese. O Deus que nos ama também dá sua graça, seus favores. Concede-nos também coragem, valentia para enfrentar as dificuldades. Mas ainda, dá-nos também a certeza de que Ele estará conosco durante a jornada e em qualquer travessia. Enfim, a graça de Deus é como o holofote que alguém projeta de fora para dentro de uma casa que está às escuras. Esta luz externa ajuda as pessoas a se encontrarem suas próprias velas, suas pequenas luzes, e ensina a consertar e a reparar tudo que for preciso para que a casa volte a ser iluminada. A luz de Deus faz isso, nos dá a graça de encontrarmos nossas pequenas luzes e de valorizar os nossos pequenos dons. Dons esses que trazemos desde o nascimento. O favor e a graça de Deus, enfim, são parte da criação continuada. Cantem comigo.

0: Canções que a fé escreveu, Padre Zezinho. 10 minutinhos faltando para as 2 da manhã. Madrugada de quarta-feira, 2 de setembro. Bom dia.
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10:56. Cheiro de rosas, Amanda Almeida. Às 4, Santo Terço, e você rezando conosco. 3104-1043 é o nosso WhatsApp para você enviar as suas intenções.

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2: 2 horas, horário de Brasília.
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2: Rezando com os nossos irmãos e irmãs espalhados por todo o Brasil, em São José do Rio Preto, São Paulo, pela Rádio Interativa FM, a 104.3, rezando conosco, louvando e agradecendo, em Coronel Fabriciano, Minas Gerais, a Rádio Educadora FM, 107.1. Os irmãos que rezam com a gente, em Jeromoabo, na Bahia, pela Rádio Vaza Barris FM, louvando e agradecendo pela 104,9. A todos o nosso abraço fraterno, rezando, meu irmão, minha irmã, com você, por você e pela sua família.
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Coral do Menino Jesus, tu és a vida e conheço um coração. 2:05 com a Mãe Aparecida, Rede Aparecida de Rádio, Música, Fé e Missão. Obrigado a você, meu irmão, minha irmã, que está rezando conosco na sua casa, aí no seu cantinho de oração. Muitos mexendo com os artesanatos, dando aquela ajeitada na casa. É isso mesmo, tem gente que aproveita esse horário, não é verdade? Tá mais tranquilo, a família dormindo e tá lá bordando, fazendo um crochê, mexendo com alguma coisa, não é verdade? Um abraço a você, meu irmão, que esteja nesta situação. E a você que está aí, deitadinho, rezando conosco, louvando e agradecendo, descansando, pedindo as bênçãos da Mãe Aparecida na sua vida, no seu trabalho. Os irmãos que estão pelas estradas rezando conosco também, louvando e agradecendo. Quem está chegando é o nosso arcebispo metropolitano, Dom Mário Antônio, com o nosso momento de oração.

Senhora Aparecida, Mãe de Jesus e Nossa Mãe, nós vos louvamos pelo vosso sim generoso, que abriu ao mundo o caminho da salvação. Hoje elevamos a Deus esta oração em ação de graças pelos 75 anos da Rádio Aparecida, que sob a vossa proteção leva diariamente o Evangelho, a esperança e o consolo a milhares de lares. Mãe Aparecida, continuai abençoando todos aqueles que fazem parte desta obra evangelizadora. Os missionários redentoristas, os comunicadores, colaboradores, voluntários, a família dos devotos, as rádios parceiras e, de modo especial, todos os ouvintes. Que cada programa, cada oração, cada música e mensagem transmitida sejam instrumentos de encontro com Cristo e de fortalecimento da fé do vosso povo. Ensinai-nos, ó Mãe, a acolher o projeto de Deus com a mesma confiança e humildade que marcaram a vossa vida. E que, inspirados pelo vosso testemunho, sejamos também portadores da boa nova, comunicando sempre o Evangelho da verdade, amor e alegria. Por vossa intercessão, fazei de nós discípulos missionários, sempre prontos a servir e a testemunhar o amor de Deus.

0: Padre Antônio Maria, desatadora dos nós. 2:15 com a Mãe Aparecida, Rede Aparecida de Rádio.
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0: Padre José Allen chegando em nessa madrugada de quarta-feira, louvando e agradecendo com a sua mensagem.
2: A paz esteja com você. Continuamos no nosso encontro com Maria, lembrando, mais do que em seus privilégios, Maria conta com a nossa sincera humildade. Ela é nossa mãe, nossa medianeira, nossa educadora. Portanto, vamos nos lembrar sempre que nós devemos estar junto com Maria, aprender com ela a viver um autêntico relacionamento com Deus. Lembremos que quando o anjo saúda Maria, ave plena de graça, cheia de graça, cheia de Deus, pura, imaculada, é o ser humano mais perfeito. E Deus a escolhe exatamente para que possa dar um novo sim à sua vontade e assim acontecer o grande mistério da salvação. Ao mesmo tempo, essa manifestação do anjo a Maria é uma oração. Maria conversa com Deus através do anjo, se coloca à sua disposição para fazer a sua vontade. Aqui está o fundamento da oração. Antes de tudo, é um diálogo, ouvir o que Deus tem a nos dizer e também estar sempre dispostos a fazer o que Ele nos indica. Por isso é fundamental que a nossa oração tenha essa dimensão contemplativa, ou seja, eu vou prestar atenção. Não vou só eu falar, deixa Deus falar através da sua palavra, do silêncio, dos acontecimentos, da nossa consciência, de tantos modos. E assim a gente possa depois se colocar à disposição, como Maria fez, para servir a Deus cumprindo a sua vontade. Que a gente aprenda com Maria também a arte de amar e de orar.
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0: Fernando Vignotti, 2:20, pelas mãos de Maria, nossa Mãe Santíssima, a Mãe do Belo Amor, a Mãe da Divina Graça.
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3: Jesus, o sumo sacerdote. A epístola aos Hebreus, capítulo 9, nos diz que o templo antigo e o culto a Deus, instituídos por Moisés, significavam que sem o Cristo, a humanidade não tinha direito à união com Deus, para penetrar no seio da divindade e pertencer eternamente a Deus, e que só depois da encarnação, quando o Verbo divino havia de vir ao mundo, nascendo da Virgem Maria, só então é que o abismo infinito entre Deus e nós havia de ser transposto por Cristo. Só então nele, por ele e com ele, os homens santificados e purificados haviam de subir e receber de Deus a graça, a filiação, a união misteriosa e eterna com o próprio Deus. Naquele templo da antiga aliança, havia um compartimento chamado santuário, onde ficavam o candelabro, a mesa e os pães. Por detrás estava outro recinto fechado que se chamava o Santo dos Santos, com o altar de ouro, os perfumes, a Arca da Aliança toda recoberta de ouro. Nela havia um vaso de ouro com o maná, o bastão de Abraão e as tábuas da aliança. Por cima da arca havia as duas imagens, os dois querubins da glória, cobrindo com a sua sombra o propiciatório. Tal era o templo mandado fazer pelo próprio Deus. Os sacerdotes entravam no primeiro compartimento para realizar o serviço do culto. No segundo recinto, porém, no Santo dos Santos, apenas o sumo sacerdote podia penetrar. E isto uma vez só por ano. Ele não entrava antes que fosse oferecido pelos seus pecados e pelo povo o sangue das vítimas. O Espírito Santo quis mostrar, com este culto e com este templo, que o caminho do Santo dos Santos não estava aberto, e que na antiga aliança apresentavam-se a Deus somente oferendas e sacrifícios sem eficácia, que não serviam para purificar a consciência daqueles que deles participassem. O culto era prestado através de ritos humanos referentes a alimentos, bebidas, oblações, sangue de animais, impostos por Deus, até que seu filho, vindo do céu, instituísse o verdadeiro e eterno culto. Cristo veio como sumo sacerdote dos bens eternos. Ele do mundo atravessou até o mais alto e perfeito santuário, que não é obra de mão humana, que não pertence a esta criação. Isto quer dizer, o Verbo divino se fez homem. O Verbo divino, ao tomar a humanidade, fez com que houvesse um homem Deus. Este entrou nos Santos dos Santos uma vez por todas, no Altíssimo Santuário Eterno, não levando sangue de bodes ou de ovelhas, mas com o seu próprio sangue, obtendo uma redenção eterna. De fato, se o sangue de bodes e de ovelhas e as cinzas dos novilhos espalhadas sobre os seres virtualmente impuros os santificava, purificando os seus corpos, quanto mais sangue de Cristo, que por ser Jesus, pessoa divina, tem valor infinito, há de purificar a nossa consciência das obras mortas, para que prestemos culto ao Deus vivo. Em resumo, repetimos: Jesus é o sumo sacerdote, o sacerdote divino. Ele é a pessoa eterna que veio ao mundo e, na sua humanidade, tem dignidade divina para subir até o Pai e entrar no Santo dos Santos eterno. Ele é a vítima de um valor infinito, porque, sendo pessoa divina, seu sangue tem valor divino. Cristo não subiu para oferecer sangue de animais ou perfumes, mas seu próprio sangue. Esse sangue que verdadeiramente purifica as consciências de todos os pecados. Agora o véu foi rasgado e a humanidade inteira, em Cristo, por Cristo e com Cristo, pode atravessar o céu, o Santo dos Santos. Nós podemos, no batismo, tornar-nos filhos de Deus, herdeiros de Deus, templos do Espírito Santo, nos Santo dos Santos da Divindade. Pela Eucaristia, não somente oferecemos a vítima divina, mas recebemos a comunhão. Cristo fica em nós e nós nele. E como ele vive da vida do Pai, nós vivemos da sua vida. Assim, a humanidade toda, pelo Verbo divino feito homem, tem acesso ao santuário eterno, que é o próprio Deus.
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5: 2:30, horário de Brasília. 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
5: Rezando, meu irmão, minha irmã, com você, por você, pela sua família, convidando você a rezar conosco o Santo Terço logo mais às 4 da manhã, rezando pela sua família, pela situação pela qual você está vivendo, pedindo a intercessão de nossa mãe, senhora e rainha, padroeira do Brasil, a senhora Aparecida. Deixa eu abraçar aqui uns amigos que estão rezando conosco também. O Marcos Aurélio em Lorena, rezando por ele e pela família. Auricele Vasconcelos em Portugal, também marcando presença conosco, rezando por a vida e saúde dela e de todos os familiares. Reza conosco a Ana de Aracaju, no Sergipe, pela filha Shirlane, por todos que estejam precisando de nossas orações, louvando e agradecendo. O Dito Delaro em Poços de Caldas, também marcando presença, rezando por ele, pela família, por todos os amigos.
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0: Sueli Façanha, tu és o centro. 2h41, com a Mãe Aparecida, Rede Aparecida de Rádio Música Fé Emissão. Bom dia a você, meu irmão, a você, minha irmã, você que está rezando conosco em mais uma madrugada com a Mãe Aparecida. Às 4, o Santo Terço Mariano. Reze conosco, 3104-1043.
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2: Procurai viver com serenidade, ocupando-vos de vossas próprias coisas e trabalhando com vossas mãos como recomendamos. A fé em Jesus Cristo não se limita a alguns momentos da vida ou do dia a dia, mas justamente pela sua dinâmica e natureza. Apresente-se como critério e fator de sentido para a própria vida, escolhas e atitudes como um todo. Aqui Paulo exorta a deixar a fé em Jesus, assumir esse papel de centralidade e permitir que ela se torne verdadeiro referencial para o próprio dia a dia. Viver em serenidade, pois nada perturba o coração de quem se tem Deus o centro da sua vida. Ocupar-se de suas próprias coisas não é um convite ao isolamento ou egoísmo, mas sim à responsabilidade e dedicação. Ocupar-se de fazer de sua vida verdadeiro testemunho de fé, vivendo o amor fraterno, a misericórdia e a caridade. Isso precisa ser construído de forma concreta, por cada um, não pode ser garantido por outro. Por isso precisa ser trabalhado com as próprias mãos, pessoalmente, com autonomia e assumindo a responsabilidade. Assim é a nossa vida. Cada dia precisamos nos defrontar com responsabilidades e oportunidades. Precisamos arregaçar as mangas e assumir a labuta para a construção de um mundo melhor. O reino de Deus já aqui. É nossa missão de cristãos, é nosso sonho comum e nossa vocação enquanto humanidade. Construímos juntos o paraíso. Deus nos ajuda e acompanha nessa empreitada. Caminha ao vosso lado, faz-se de nós e se manifesta. Torna-se visível nos frutos de nossas escolhas. Senhor Jesus, aprendeste com São José a trabalhar com as próprias mãos, santificando o trabalho e o sustento. Dá que o teu exemplo edifique o nosso esforço e alimente nossa disposição em trabalhar pelo reino, pela justiça e pela paz, construindo uma família e fraternidade universal. Amém.
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1: A paz de nosso Senhor Jesus Cristo esteja com você, meu irmão, minha irmã. Os santos nos ensinam, hoje, no dia 2 de setembro, celebramos a memória da mártir Santa Doroteia. Nascida em Cesareia da Capadócia, Santa Doroteia teve seus pais martirizados. Doroteia escolheu viver sua juventude na castidade, em jejum e com muita oração, atraindo desta maneira a afeição daqueles que eram testemunhas de sua humildade, doçura, prudência e outras virtudes. Doroteia foi uma das primeiras vítimas do governador Fabrício, que recebeu ordens imperiais para exterminar a religião cristã. Após um interrogatório que não a fez renunciar a Jesus, ela continuava cheia de alegria e dizia: "Tenho pressa de chegar junto de Jesus, meu Senhor, que chamou para si os meus pais." Teófilo, um advogado, em tom de brincadeira, disse para Doroteia que enviasse do jardim de seu esposo Jesus Cristo frutos ou rosas. E Doroteia, levando a sério, disse que se ele acreditasse em Deus, ela faria o que ele havia pedido. Aconteceu que, antes dela morrer, pediu uns instantes para rezar. Chamou um menino de 6 anos e entregou-lhe um lenço com o qual havia enxugado o rosto, a fim de que chegasse para o advogado Teófilo. O menino entregou o lenço justamente na hora em que Doroteia foi decapitada. Teófilo entendeu a mensagem de Cristo e, de perseguidor dos cristãos, converteu-se pelo testemunho e intercessão da Santa Mártir, aceitando livremente morrer decapitado por causa do nome de Jesus. Doroteia é a santa das flores e faz parte daquele desabrochar de jovens que, com a sua graça, perfumaram o cristianismo primitivo. O testemunho dos mártires inspira nossa vida cristã. Também nos faz refletir: como estamos vivendo nossa fé no Deus único e verdadeiro? E como estamos seguindo a Cristo, doando nossa vida por amor à verdade e por amor aos irmãos e irmãs? Santa Doroteia, rogai por nós.
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1: 3:02.
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1: Olá, meu irmão, minha irmã. Graça, paz e muita luz para você e sua família. No evangelho hoje, o evangelista Lucas narra a cura da sogra de Pedro. Jesus é chamado, pois ela está ardendo em febre. Tão logo é curada, coloca-se em pé e serve todos que estão na casa. Invoquemos a luz do Espírito Santo para que abra as nossas mentes e corações ao acolhimento da palavra do Senhor.

Ó Espírito Santo, tu que habitas, tu que falas, rezas e ages em mim, abra-me a palavra, que a minha mente e o meu coração sejam o terreno bom onde a semente da palavra possa germinar, crescer e frutificar, para que a minha vida seja transformada. Amém. Hoje, 2 de setembro, a liturgia nos oferece o Evangelho de Lucas, capítulo 4, versículos 38 a 44. A sogra de Simão estava sendo atormentada com febre alta e pediram por ela a Jesus. Ele se inclinou sobre ela, repreendeu a febre e esta a deixou. No mesmo instante, tendo se levantado, ela os servia. Tendo-se o sol declinado, todos os que tinham doentes com enfermidades diversas os conduziram até ele. Jesus, colocando as mãos sobre cada um deles, os curava. Jesus entra na casa de Simão Pedro, cuja sogra está enferma, acamada, como morta. Jesus não fala nada à mulher. Simplesmente adverte a febre e esta a abandona. A mulher passa a servi-los. Sua cura não foi simplesmente a cura de uma doença física. Na verdade, foi a cura de sua vida inteira. Ela se tornou discípula do Senhor e passou a servi-los. A vitória sobre a doença e o maligno é sinal dos tempos messiânicos. Depois dessa cura, o evangelista Lucas nos apresenta dois sumários do ministério público de Jesus. O primeiro é um sumário de curas. O segundo é um sumário da missão evangelizadora. Jesus impõe as mãos sobre os enfermos e os cura. Os demônios querem esvaziar a autoridade de Jesus ao revelar sua identidade, o Filho de Deus. Muitos sabem que Jesus é o Messias esperado, mas cada um precisa fazer o seu caminho, sua própria descoberta à sombra da cruz e da ressurreição. Mas Jesus não é mero curandeiro. Ele ora em um lugar deserto e decide sair pelas aldeias e cidades pregando o evangelho do reino de Deus. Para isso ele veio. Pregação da palavra e ações libertadoras se complementam o tempo todo. A sogra de Simão estava sendo atormentada com febre alta e pediram por ela a Jesus. Ele se inclinou sobre ela, repreendeu a febre e esta a deixou. O Senhor nos convida a sermos praticantes da palavra. Neste momento, vamos dispor o nosso coração para a vivência de sua palavra.

3:19, anjos de resgate por amor. 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
2: Às vezes, a gente nem percebe, mas a nossa vida, que nós mais precisamos é um pouco de silêncio para escutar a voz de Deus. A gente vive ocupado, resolvendo tudo, pensa em tudo, corre o tempo todo, mas quando tenta rezar, não consegue parar. O coração não desacelera. Hoje, na Escola de Maria, continuamos a refletir e aprender sobre os diversos títulos de Nossa Senhora. Sendo uma data muito especial, Maria se revela como Nossa Senhora de Fátima, uma presença que nos lembra o que é o essencial. Nós vamos começar a nossa história em 1917, no dia 13 de maio, numa região simples chamada Fátima, em Portugal. Três crianças eram pastores, Lúcia, Francisco e Jacinta. Cuidavam de ovelhas, como em qualquer outro dia, mas ali no meio do campo, o inesperado aconteceu. Eles viram uma mulher vestida de branco, com uma luz muito forte, mas ao mesmo tempo suave. A mulher pediu que eles voltassem ali, no mesmo dia, durante 6 meses. Todos os meses, Maria aparecia sempre com mensagens simples, mas profundas. Rezar o terço, fazer a penitência, buscar a conversão aos poucos. As pessoas começaram a ir até lá, acompanhar as aparições. Hoje, aquele lugar simples se tornou o Santuário de Fátima, um dos maiores centros de peregrinação do mundo. Milhares de pessoas caminham até lá todos os anos, encontrando paz, um recomeço interior. Uma coisa que chama muita atenção em Fátima é que Maria escolheu falar com crianças simples, como se estivesse mostrando que, para ouvir Deus, não precisa saber muito, precisa ter o coração aberto. O que Maria nos ensina? A devoção à Nossa Senhora de Fátima nos lembra da paz, da conversão, da reconciliação com Deus e da direção espiritual. Talvez hoje você não precise mudar tudo de uma vez. Talvez só precise disso. Parar um pouco, silenciar, voltar. Na última aparição, em 13 de outubro de 1917, já havia uma multidão no local. Mais de 70 mil pessoas. Então aconteceu algo que ficou conhecido como o Milagre do Sol. Muitas pessoas relataram que o sol começou a girar, a mudar de cor e parecia se aproximar da terra. Mesmo quem estava distante viu. Foi um momento que marcou profundamente a fé de quem estava ali. Eu te convido a fazer a oração. Vamos juntos rezar por Nossa Senhora de Fátima. Santíssima Virgem, que nos montes de Fátima vos dignastes revelar aos três pastorzinhos os tesouros que graças podemos alcançar. Rezando o Santo Rosário, ajudai-nos a apreciar sempre mais esta santa oração, a fim de que, meditando os mistérios da nossa redenção, alcancemos as graças que insistentemente vos pedimos. Ó meu bom Jesus, perdoai-nos, livrai-nos do fogo do inferno, levai as almas todas para o céu e socorrei principalmente as que mais precisarem. Nossa Senhora de Fátima, rogai por nós. Amém. Muito obrigado por estar conosco hoje. E se você quer conhecer mais sobre estes e muitos outros títulos de Maria, acesse o site da Academia Marial de Aparecida. Lá você consegue acompanhar diversas reflexões e aprender cada vez mais sobre a figura de Maria.
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0: 3:30, Valmir Alencar, Cenáculo de Amor. Meia hora pro nosso Santo Terço Mariano.
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1: 3:33.
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1: Com a Mãe Aparecida, Rede Aparecida de Rádio, juntinho de você, na sua casa, no seu trabalho, onde quer que você esteja, nosso irmão, nossa irmã, irmãos em Cristo, queridos que rezam conosco em mais uma madrugada. Daqui a 26 minutinhos, o Santo Terço Mariano. Continue enviando as suas intenções pelo 3104-1043.
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Marília Melo, pelo sangue de Jesus. 3:44 com a Mãe Aparecida, música, fé e missão.

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1: Elô Silvério chegando com o nosso momento de reflexão.
2: O batismo nos faz pedras do edifício de Jesus Cristo. A bom firmação nos faz arquitetos. Ser um bom arquiteto que brilhe em alguma obra-prima, que condense todo o teu ideal.
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3: Olá, bom dia, 4/2, quarta-feira, meiuca de semana, hoje dia 2 de setembro, madrugada gostosa, 18 graus agora, a umidade relativa do ar, nesse momento em Sacramento, 69%. E vamos juntos começando mais um programa, sob direção geral de Padre Ricardo Fidelis, na produção José Devair Silva, apresentação, programação, locução e a recepção é minha, Carlos André com você a partir de agora, informando, divertindo e evangelizando.
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3: Bom dia para você de Sacramento, cidade circunvizinha, as comunidades rurais. Bom dia para você, internauta. Meu abraço aí para você que está trabalhando, se preparando para mais um dia de trabalho. Tá aí no seu descanso ainda. Aos motoristas, obrigado pela carona. 4:03, excelente madrugada para você. Hoje, quarta-feira, meiuca de semana. Participe do programa 3351-1735 ou mande aí seu WhatsApp 99197-1748. 99197-1748. Peça sua música, mande o seu bom dia, afinal aqui é você quem comanda a programação musical. 4:03, excelente madrugada para os meus estimados amigos produtores rurais. Você que já está aí na tirança de leite, tá chegando aí para se organizar. Bom dia de trabalho para você. Obrigado aí por escolher a 100,3 e prestigiar o programa Eu, a Viola e Deus. Bora lá começar mais um programa para você que está aí na sintonia, tá tomando seu café já? Então bom café para você, né? Tá aí na cama ainda pensando se vai ou se não vai, bora lá, hein? Feriado é só segunda-feira, hoje o negócio ainda tá firme aí, não é isso? Como diz o ditado, né? A folhinha hoje ainda é preta, não é vermelha, então vamos que vamos. Dar início aqui mais um programa sucesso.
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3: 4:04, Pedro.

0: Zé do Rancho e Zé do Pinho, Chitãozinho, Chororó, antes cantou aqui pra nós na 100,3, o Perio Poti, Sublime Renúncia, Mágoa de Boiadeiro com Pedro Bento e o Zé da Estrada.
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2: Confira a hora certa, 4:15.
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0: Bom dia, 4:16, excelente madrugada de quarta-feira, hoje dia 2 de setembro. Bom dia, dona Dair Borges, bom dia, Cida, abraço para dona Francisca no Rosário. É, também aqui o Cidinho, a Rosângela, tudo bom, Rosângela, meu amigo Cidinho? Bora lá e não bambeia não, vamos firme. Cadê o Éder? Dormindo aí também, não é possível. Ô Cidinho, hoje não precisa de vocês aguar as verduras lá não, viu? Só à tarde, tá certo? Deve ter chovido lá também, né? Vocês estavam lá ontem durante a chuva da tarde, não? A gente tinha vindo? Pessoal da Fazenda Camurça. Bom dia, Sérgio. Bom dia, Franciel, aí na Fazenda Santa Terezinha. Abraço aqui para o pessoal lá em Ponte Alta. Gaspar, bom dia. Bom dia, José Ivan. Bom dia, Sirlei. O Luiz está sintonizado lá em Uberaba e no São Benedito. Tudo bom, Luiz? Abraço a todos aí em Uberaba, acompanhando o nosso programa. Muito obrigado, sejam bem-vindos. Abraço aqui também pro Altamir lá em Uberlândia, tudo bom, Altamir? Seja bem-vindo aqui, obrigado aí pela sintonia. A Alice em Conquista, tudo bom, Alice? Abraço aí para você. O meu estimado amigo ouvinte, o Reinaldo lá de Garapava, tudo bom, Reinaldo? Bom dia, como é que tá o tempo aí? Madrugada gostosa, né? Fresquinha, 18 graus agora aqui em Sacramento. Senhor Pedro Marques, dona Terezinha, bom dia. Bom dia, Livandro, bom dia, Cristiano. Bora lá, moçada, não bambeia, não. Vamos firme, como é que foi de chuva aí, Livandro? Ah, choveu quase a noite toda, né? Tá assim, gostosa mesmo a madrugada. A umidade deu uma melhorada, né? Quem tá pisteado agora é eu. Tomei uma chuva ontem, mas daquelas, né? A chuva tava fria, antes um calorão, aí tá quente. Tomou uma chuva, bora lá de moda. 4:19.

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1: 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A hora certa para você, 4 horas 25 minutos.

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1: 4:29, acerte o seu relógio, 4:29.
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1: 4:31.
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1: Bom dia, 4:33, 4:33. Um abraço para Lorderley no Rosário. Tudo bom, Lorderley? Bom dia. Excelente meiuca de semana para vocês aí. Meu estimado amigo ouvinte, Paulimar Ferreira, aí a família, a Érico, o Paulo Henrique, o Paulo José, lá no sítio Santos Reis. Choveu bom aí ontem, Paulimar? Fala comigo, como é que foi o tempo aí? Aqui, graças a Deus, já deu uma acalmada na poeira. Hoje, né? Deixa eu até ver aqui se já atualizou aqui a previsão do tempo aqui, uma parte aqui. Cadê o negócio aqui, ó? Tá dizendo aqui, até o momento aqui, tá dizendo que chove a qualquer hora do dia de hoje, né? A possibilidade é de 89%. Pode chover a qualquer hora, a temperatura vai variar aí, a mínima 16, a máxima 26, e a umidade relativa do ar dá uma melhora absurda de boa, ó, vai variar de 40 a 94%. Os ventos poderão chegar a 40 quilômetros por hora ainda nesta quarta-feira, né? Vamos ver aí então se vai confirmando daqui a pouco às 6h15, né? As atualização aí a gente traz para você todas as informações, mas no momento o que diz aqui é isso. Nesse momento em Sacramento 17 graus e a umidade relativa do ar 66%. Meu amigo Cláudio, bom dia, meu patrão, tudo certinho? Bora lá em Numbambê, não, hoje não tem poeira, não. Pode ir tranquilo, boa viagem pra você, que Deus o abençoe a você e todos os motoristas.

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1: Bom dia, Carlos André. Bom dia a todo o pessoal da Rádio Sacramento. Carlos André, ontem choveu aqui, Grapava, chuvinha mansa, chuvinha boa, graças a Deus. Deu para refrescar, apagar a poeira, mas o tempo que deu também é abafado. Aí, ó, saindo aqui da garagem sentido Nova Ponte. Vamos que vamos, por Caio Marcos, bambeia não, Carlos André, bambeia é pros fracos.

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1: 4:45, 15 faltando para 5. Bom dia.
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1: Bom dia, 4:48, 4:48, 12 faltando para 5 da manhã desta quarta-feira, meiuca de semana, hoje dia 2 de setembro. Sotião Formigueiro lá na usina Estreito, aí na Vila Barreiro, tudo bom, Sotião? Obrigado aí pelo carinho, obrigado pela ligação, viu? Satisfação imensa falar com o senhor, saber que está tudo bem aí, né? O senhor e a família. Só tinha um pedindo música, oferecendo para todos aí da Vila Barreiro, na usina Estreito. Diz que lá choveu bom também. Isso é muito bom, né, Sotião? Tá uma madrugada gostosa. Então que Deus abençoe o senhor e toda a família. Elivandro, Cristiano, moçada, firme comigo aí. Bom dia, bom trabalho para vocês. Abraço aqui também ao Jefferson, mandando um bom dia para todos os motoristas. Bom dia para Cleusa, está lá em Conquista. Alô, pessoal de Conquista, tudo bom, Cleusa? Abraço a todos aí de Conquista. A Alice também na sintonia. Senhor Agostinho, tudo bom, senhor Agostinho? Bom dia. 4:49. Silveira e Barrinha, hoje está fazendo um ano. Bom dia aqui pro, cadê aqui, o Antônio Carlos, está lá no bairro Santo Antônio em Araxá. Tudo bom, Antônio Carlos? Bom dia.

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4: Bom dia, 5 horas em ponto.
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5: Bom dia. Quarta-feira, 2 de setembro, meiuca de semana, 5:04, 5:04. Excelente manhã para você de Sacramento, cidades circunvizinhas, comunidades rurais. Bom dia para você, internauta. Bora lá, nesse momento em Sacramento, 17 graus, a umidade relativa do ar 66%. Daqui a pouco, às 6:15, as informações do tempo e a temperatura. Madrugada e manhã gostosa, né? Choveu aí quase a noite toda, ontem à tarde também. Então, graças a Deus, a poeira vai dando uma amenizada, aquele calorão, né? E também a umidade relativa do ar, né? Melhora um pouquinho aí, pouquinho nada, melhorou foi bastante, né? Esses dias aí, nesse momento, assim, essas horas estava aí 38, 39, hoje nós estamos com 66%. Participe do programa 3351-1735 ou mande aí seu WhatsApp 99197-1748. Bom dia, Robson, tudo certo aí, tudo beleza? Meu estimado amigo ouvinte, o Wilson está lá em Uberaba, já não está em Uberaba, mas já está na estrada, né, Wilson? Boa viagem para você, bom trabalho, 18 graus por lá também, tempo nublado, de madrugada, quando eu disse, tava, era uma serração, não sei se ainda está, olhando aqui pelas câmeras aqui da rádio, parece que tá. Lá no sítio tá embaçado, que as câmeras estão custando visualizar, né? Lá no sítio tá uma serração daquelas, né? Vamos ver aí no amanhecer como é que vai ficando, como é que tá o tempo por aí, o Wilson aí na 050, né? Pessoal aqui, ó, oi Carlos, bom dia, estou indo de Araxá pra Franca, né? Aqui tá uma serração também, visibilidade muito restrita, é o Rogério. Ô Rogério, bom dia, muito obrigado aí pela carona e pelas informações também. Então, trajeto aí, ó, de Araxá, né? Para quem vai aí Araxá, Rifaina, Franco, o Sacramento, tá também, né? Uma serração lá, próximo aí, né? O Rio Araguari, o Rio das Velhas, 5:06, bora lá de moda, cadê aqui? Quem canta é o Nicanor e o Palmeri? Amor em Segredo, bom dia, 5:06.

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1: 5:15.
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1: 5:17.
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1: 5:18 e os preços dos combustíveis registraram novo recuo no mês de agosto, sob a liderança do etanol. De acordo com os dados mais recentes do monitor de preços de combustíveis, elaborado pela Veloy em apoio técnico da Fundação Instituto de Pesquisas Econômicas, a FIPE, 5 dos 6 produtos acompanhados pela iniciativa registraram queda em relação ao mês de julho. O movimento foi mais intenso no etanol hidratado, que ficou 2,7% mais barato e encerrou o mês de agosto a R$ 4,050 por litro, enquanto o diesel comum recuou 1,1%, a gasolina comum caiu 0,5% e a gasolina aditivada 0,4%. Também o diesel S10 teve queda de 0,4%. A exceção ficou a cargo do GNV, cujo preço nos postos brasileiros subiu 1,3% para uma média de R$ 4,90 por metro cúbico. O comportamento do etanol continua a chamar atenção, não apenas pelo resultado mensal, mas especialmente pela trajetória acumulada nos últimos meses. Enquanto a gasolina e o diesel ainda registram altas expressivas neste ano de 2026, o biocombustível acumula queda de 9,5% ao ano, né, que chega a 5,1% em 12 meses. No acumulado do ano, o diesel S10 avançou 12,4% e o diesel comum 10,3%. A gasolina comum e aditivada acumularam altas de 6%, né, de 6% a gasolina comum e 5,6% a gasolina aditivada. Comparativamente, a gasolina comum fechou agosto custando R$ 6,654 por litro, enquanto o diesel S10 ficou a R$ 6,949 por litro. Apenas do recuo no mês, os dois produtos permanecem significativamente mais caros do que no início do ano. O S10 acumula 12,4% de alta, a maior entre os combustíveis monitorados, e a gasolina 6%. Portal Notícias Agrícolas.com com informação na 100,3.
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1: 5:21. Bom dia.
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1: 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Bom dia pra você, seja bem-vindo, seja bem-vinda. 5:23, meu amigo ouvinte Caio Tunai lá em Goiás, aí em Águas Lindas, tudo bom, Caio? Bom dia, boa meiuca de semana pra você, bora lá, hein, menino, não bambeia não, vamos firme aí. O Júlio tá lá no ranginho, tudo bom, Júlio? Bom dia. A Luzia Afonso do Chafariz, dona Cleusa Márcia lá no bairro Maria Rosa, meu amigo ouvinte, o Reinaldo lá de Igarapava, tudo bom, Reinaldo? Vamos que vamos, né? Não bambeia não, vamos firme, né? Tá firme comigo aí, obrigado pela sintonia, pela companhia. Bom dia aqui também pra dona Helenice Pires lá na Coab, tudo bom, dona Helenice? Abraço para Valdete, seja bem-vinda, Valdete. 5:24.

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1: 5:27.
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0: Pena Branca e Chavantinho, a dose dupla aí com a música, né? Santos Reis e Encontro de Bandeiras aí do Pena Branca e do Chavantinho aqui na 100,3. Tá na 100, tá feliz? A hora certinha pra você não perder a hora. 5:31.
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2: Cinco horas 31 minutos.
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2: 5:34.
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3: 5:36, bom dia.

0: Fonic Tinoco, velhas cartas, antes aqui o Valderio Misael, olho de vidro, entre o Parada Dura, Astro Rei. Bom dia para dona Tereza Ferraz da Silva, nossa querida dona Terezinha, que Nossa Senhora te abençoe, te proteja hoje e sempre, que assim seja, dona Terezinha. Muito obrigado pelo carinho, a amizade, as orações. Deus abençoe a senhora e a família. A Ângela Saregato lá em Mogi Mirim. Bom dia, Ângela. Tudo bom? Tudo certo aí? O Arthur tá na sintonia. O Rodolfo Dias, lá em Uberaba, na casa de acolhimento aí, Centro ERD. Seja bem-vindo, Rodolfo. Meu abraço fraterno aí para você, para a família e a todos aí. Deus os abençoe. Excelente meiuca de semana. Boa quarta-feira para você e para todos aí. 14 minutos faltando para 6 horas da manhã. Rápido intervalo e já voltamos com a oração da manhã.
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3: 5:48.
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4: Vem chegando a nossa oração da manhã, convido a você para que juntos possamos pedir a Deus as suas bênçãos, a sua proteção, agradecer também por esse dia que se inicia, rezar pelos aniversariantes de hoje, celebrando o dom da vida, Rita Luísa da Costa, Eurípides de Paula Alves, Maria Inácia de Freitas e por todos que celebram mais um ano de vida, as nossas orações. Por todas as famílias, rezo pela minha família, especialmente pelos meus pais, por todas as intenções que você traz aí no seu coração de pedido, de agradecimento. Rezamos pelas pessoas que se encontram enfermas, acamadas, hospitalizadas, necessitando da graça da saúde, e de um modo especial e particular por você, que nesse momento está na sintonia da Rádio Sacramento. Que nossa rainha e padroeira possa ser sempre a grande presença de bênçãos, de graça, proteção, saúde e paz em nossas vidas.

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2: Bom dia, queridos rádio-ouvintes da Rádio Sacramento. Hoje é quarta-feira e convido a todos para rezarmos juntos esta oração da manhã. Eu sou o Padre Ricardo Fidelis. Vamos elevar a Deus o nosso louvor matutino. Em nome do Pai e do Filho e do Espírito Santo. Amém. Criador das alturas celestes, vós fixastes caminhos de luz para a lua, rainha da noite, para o sol que de dia reluz. Vai-se a treva fugindo da aurora e do dia se espalha o clarão. Nova força também nos desperta e nos une num só coração. O nascer deste dia convida a cantarmos os vossos louvores. Do céu jorra uma paz envolvente, harmonia de luz e de cores. Ao clarão desta luz que renasce, fuja a treva e se apague a ilusão. A discórdia não trema nos lábios, a maldade não turve a razão. Quando o sol vai tecendo este dia, brilhe a fé com igual claridade. Cresça a espera nos bens prometidos e nos una uma só caridade. Escutai-nos, ó Pai piedoso, e vós, Filho do Pai esplendor, que reinais com o Espírito Santo na manhã sem ocaso do amor. Senhor, meu primeiro pensamento nesta manhã que começa se dirige para ti, que velaste meu sono e assististe o meu despertar. Tu moras nas alturas e habitas bem no íntimo de minha vida, e todo este dia é teu. Consagro-te agora a jornada que começa, que o meu trabalho seja fecundo como orvalho do teu amor e a força da tua bênção. Em vão trabalham os homens se tu não os amparas. Permite que eu possa responder claramente a todos a respeito

esperança que existe em mim. Que todos aqueles que eu encontrar possam receber uma palavra amiga de meus lábios, um gesto acolhedor de minhas mãos e uma oração sincera do meu coração. Olha na mesa daqueles que sofrem e que possam se alimentar para recuperar as forças e continuar a caminhada da vida. Que hoje à noite eu possa estar novamente contigo na intimidade, como alguém que reencontra um amigo, para poder dar graças pelo dia que me destes. Vamos agora acolher no coração a palavra do Senhor por meio do Evangelho.

0: Quarta-feira, dia 2 de setembro. Evangelho segundo São Lucas, capítulo 4, versículos 38 a 44. Naquele tempo, Jesus se levantou, saiu da sinagoga e entrou na casa de Simão. A sogra de Simão estava com febre alta e pediram a Jesus por ela. Jesus se inclinou sobre ela, repreendeu a febre e a febre a deixou. No mesmo instante, a mulher se levantou e começou a servi-los. Ao pôr do sol, todos os que tinham doentes com várias enfermidades os levavam a Jesus. Ele colocava as mãos sobre cada um deles e os curava. De muitas pessoas saíam demônios gritando: "Tu és o Filho de Deus." Ele os repreendia e não os deixava falar, pois sabiam que ele era o Messias. Palavra da salvação. Glória a vós, Senhor. Meus irmãos e minhas irmãs, em Cafarnaum, Jesus ensina e cura. Estamos num dia de sábado, para os judeus, dia de oração, no qual eles se dirigiam à sinagoga e eram proibidos de fazer qualquer trabalho. Era um dia sagrado. Ali Jesus ensina, mas é também este dia sagrado um dia de descanso. Por isso a ênfase de que levavam a Jesus os doentes ao pôr do sol, quando o dia já tinha terminado e as atividades já podiam retomar a normalidade. Jesus cura a todos indistintamente. Sua única exigência é a fé verdadeira. Na cura da sogra de Pedro, cena bastante conhecida, vemos Jesus tratar a febre como uma espécie de espírito impuro. Ele repreendeu a febre e a febre a deixou. Algo que limita e aprisiona. Assim entendemos melhor a ênfase na continuidade da ação, sinal de gratidão e discipulado. A mulher que foi curada se levantou e começou a servi-los.
1: Depois de ouvir a palavra do Senhor, vamos dirigir a Ele as nossas preces. Senhor Jesus Cristo, esplendor do Pai, vós nos iluminais com a sua palavra. Cheios de amor, nós o invocamos.
2: Senhor, eu sei que é teu este lugar, todos querem te adorar.
1: Sois bendito, Senhor, autor e consumador da nossa fé, porque nos chamastes das trevas para vossa luz admirável. Vós que abristes os olhos aos cegos e fizestes os surdos ouvirem, aumentai a nossa fé. Fazei-nos, Senhor, permanecer firmes no vosso amor e que nunca nos separemos uns dos outros. Dai-nos força para resistir à tentação, paciência na tribulação e sentimentos de gratidão na prosperidade. Dai a vossa graça a todos os ouvintes da Rádio Sacramento, especialmente àqueles que apresentaram as suas intenções para esta oração da manhã. Que todos recebam vossa graça, vossa bênção, o auxílio necessário, a proteção, a saúde, a paz. Vos pedimos também, Senhor Jesus, por todos os membros do Clube de Amigos, para que sejam perseverantes neste compromisso de nos ajudar a evangelizar por meio da Rádio Sacramento. Por todas estas intenções, Senhor Jesus, nós nos unimos a vós, rezando como vós nos ensinastes. Pai nosso que estais no céu, santificado seja o vosso nome. Venha a nós o vosso reino. Seja feita a vossa vontade, assim na terra como no céu. O pão nosso de cada dia nos dai hoje. Perdoai-nos as nossas ofensas, assim como nós perdoamos a quem nos tem ofendido, e não nos deixeis cair em tentação, mas livrai-nos do mal.
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1: Senhor, No início deste dia, venho pedir-te saúde, força, paz e sabedoria. Quero olhar hoje o mundo com olhos cheios de amor. Ser paciente, compreensivo, manso e prudente. Ver além das aparências teus filhos como tu mesmo os vês. E assim não ver senão o bem em cada um. Cerra meus ouvidos a toda calúnia. Guarda minha língua de toda maldade. Que só de bênçãos se encha meu espírito. Que eu seja tão bondoso e alegre, que todos quantos se achegarem a mim, sintam a tua presença. Senhor, reveste-me de tua beleza, e que no decurso deste dia, eu te revele a todos. Amém. Vamos pedir à nossa mãe, Maria Santíssima, que nos conceda a graça e a bênção que necessitamos. Vamos nos confiar a ela, pedindo que Nossa Senhora nos acompanhe ao longo de todo este dia, nos concedendo a saúde do corpo, a proteção da alma, as bênçãos que necessitamos.
3: Nossa Senhora, Virgem do Silêncio.
1: Ó minha Senhora e minha Mãe, eu me ofereço todo a vós, e em prova de minha devoção para convosco, vos consagro neste dia meus olhos, meus ouvidos, minha boca, meu coração e todo o meu ser. E já que sou vosso, ó incomparável Mãe, guardai-me e defendei-me como propriedade vossa. Amém. Ave Maria, cheia de graça, o Senhor é convosco. Bendita sois vós entre as mulheres, e bendito é o fruto do vosso ventre, Jesus. Santa Maria, Mãe de Deus, rogai por nós, pecadores, agora e na hora de nossa morte. Amém. Queridos ouvintes da Rádio Sacramento, vamos neste momento receber a bênção de Deus para este dia que está começando. O Senhor Jesus Cristo esteja a teu lado para te defender, dentro de ti para te conservar, diante de ti para te conduzir, atrás de ti para te guardar, acima de ti para te abençoar. Ele que vive e reina pelos séculos dos séculos. Amém. A bênção de Deus Todo-Poderoso, Pai, Filho e Espírito Santo. Amém. Um feliz e abençoado dia para todos os queridos rádio ouvintes da Rádio Sacramento.
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7: Bom dia, 6:12, é hora de informação. Vamos saber como fica o tempo, a temperatura para esta quarta-feira.
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7: 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A frente fria que avançou pelo sul do Brasil continua seu deslocamento em direção à região sudeste, trazendo chuva para áreas de São Paulo, Rio de Janeiro, Minas Gerais e Espírito Santo, e alcançando também o sul da Bahia ao longo desta quarta-feira. Enquanto isso, uma área de alta pressão passa a predominar sobre a região sul, reduzindo significativamente a chuva e favorecendo o retorno do tempo firme. No centro-oeste, a combinação entre o avanço do sistema frontal e a umidade disponível mantém pancadas isoladas em parte da região. Já no nordeste, a chuva fica concentrada no sul da Bahia, enquanto o interior segue com tempo seco e baixa umidade. No norte, as instabilidades permanecem restritas, principalmente a faixa oeste, com calor predominando nas demais áreas. De um modo específico para o sudeste, esta frente fria deve avançar rapidamente por toda a região, provocando chuva em diferentes áreas. Em São Paulo, o interior já apresenta maior estabilidade, enquanto o litoral, o leste, o nordeste paulista ainda tem pancadas de chuva de fraca a moderada intensidade, com pontos mais fortes no leste do estado. No Rio de Janeiro e no Espírito Santo, há previsão de chuva de moderada a forte durante o dia, com possibilidade de temporais no norte fluminense e também no sul interior capixaba. Já em Minas Gerais, as instabilidades deverão avançar para o centro, leste, oeste, norte e nordeste do estado, incluindo a capital mineira Belo Horizonte, com chuva de moderada a forte e risco de temporais no extremo leste mineiro. As rajadas de vento variarão entre 50 e 70 quilômetros por hora no Rio de Janeiro, extremo leste de São Paulo e norte do litoral também do Espírito Santo, podendo alcançar 90 quilômetros por hora na costa fluminense. As temperaturas voltam a subir apenas no norte paulista, centro-norte de Minas Gerais e parte do Triângulo Mineiro. Em Sacramento, nesse momento, 17 graus, a umidade relativa do ar 65%. A máxima prevista para hoje, 26 graus, chove a qualquer hora do dia. Nesse momento, a possibilidade de chuvas é de 88%. A umidade relativa do ar deve variar entre 40% e 94%. Portal climatempo.com com as informações do tempo e a temperatura.
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9: Seis e 17.
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9: 6 e 17.
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3: 6h20.
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3: Bom dia, 6h21, toque de ouro. 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
3: Bom dia, 6h22, 6h22. Meu abraço pro pessoal lá na comunidade Caxambu. Dona Ana Maria, Sr. Luiz Nunes, bom dia. Bom dia pro meu amigo João Kleber e a Marluce, aí no sítio João e Maria. Bambeia não, João Kleber, bora lá, menino, vamos firme. E aí, choveu por aí? Fala comigo. Abraço aqui pro Adilson na Fazenda Cachoeira, a Silvana dos Santos, o Carlos e o Anael. Pessoal aí em Uberaba, Silvana, é isso mesmo? Estão na fazenda? Um abraço aqui para Poliana, para o José Humberto, Pedro, a Carla, meu estimado amigo Guilherme. Deus abençoe vocês, Poliana. Muito obrigado aí a você, ao José, né, nosso querido Gasolina, pessoal aí no bairro Maria Rosa. O Rodolfo Dias lá em Uberaba e na casa de acolhimento Centro Erde. Bom dia para a equipe da Agromil, meu amigo Marcos Félix e toda a equipe. Boa viagem para vocês. Obrigado pela carona. Abraço a todos aí. Bom dia para Adriana Terra, lá no Alto Boa Vista. Tudo bom, Adriana? Seja bem-vinda. Dona Irenice, abraço para a senhora também. Muito obrigado. Que Deus abençoe. Excelente e alegre quarta-feira, boa meiuca de semana. Abraço aqui pra Luana Zói, tudo bom, Luana? Obrigado aí pela carona, bora lá, hoje não tem poeira, né, Luana? Tá bom aí de fazer a manutenção nas estradas mesmo, né? Terrinha úmida, aí põe lá no lugar, fica quietinha, só acertar e tá pronto. Falando nisso, hoje é aniversário da dona Maria Inácia de Freitas, nossa querida dona Maria lá da comunidade de Ogos, celebrando mais um ano de vida, parabéns, felicidades. Viu, dona Maria? Tudo de bom pra senhora, receba o meu abraço, as orações e a programação musical. Parabéns hoje e sempre. A Edna Souza e o Antônio na Fazenda Divisa. Bom dia pra Adercília Diniz lá em Igarapava. Tudo bom, Adercília? Tudo certo aí? Meu abraço pra você, pra família, seja sempre muito bem-vinda aqui no programa Eu, a Viola e Deus. 6h24, César e Paulinho. Oi, dona Silvia, bom dia.

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1: Agradecendo a você, amigo ouvinte, pela sintonia. Seja bem-vindo. 6:30.
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1: Seis horas, 6:32.
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9: Indicadores agropecuários com Diego Brião. Soja.
10: Os contratos futuros com vencimento em setembro registraram elevação nos Estados Unidos na terça-feira. Na Bolsa de Chicago, a cotação era de US$13,06 por bushel. Valores no mercado físico no Brasil por saca de 60 quilos. Estado do Mato Grosso, cidade de Tangará da Serra, R$133. Bahia, região oeste, R$145. E Rio Grande do Sul, não me toque, R$136.
9: Boi gordo.
10: Em São Paulo, na B3, os contratos com vencimento em setembro eram negociados ao final da terça a R$356,10 por arroba. Houve queda de 0,43% no dia. Boi à vista, no Mato Grosso, em Cuiabá, R$319 por arroba.
9: Café.
10: Os contratos futuros de café arábica com entrega prevista para setembro terminaram a terça em Nova York, nos Estados Unidos, em queda. A cotação era de R$2.327,02 por saca de 60 quilos. No Brasil, no mercado físico, valores do café arábica, tipo 6, por saca de 60 quilos. Minas Gerais, Varginha, R$1.870 e São Paulo Franca, R$1.770.
9: Milho.
10: Valores no mercado físico, por saca de 60 quilos. Paraná, Marechal Cândido Rondon, R$58, valor em estabilidade na comparação com a cotação anterior. E Goiás, Rio Verde, R$62, em elevação.
9: Trigo.
10: Valores no mercado físico, por saca. Rio Grande do Sul, Nonoai, R$70, em estabilidade. E Paraná, Marechal Cândido Rondon, R$77, também em estabilidade.
9: Cana-de-açúcar.
10: Os contratos futuros de açúcar com entrega prevista para outubro terminaram a terça em Nova York em elevação. A cotação era de US$18,36 de dólar por libra-peso.
9: Feijão.
10: Preço médio por saca no atacado no Paraná. Feijão carioca, tipo 1, R$ 281,85 em estabilidade. E feijão preto, tipo 1, R$ 196,48 em elevação.
9: Arroz.
10: Valores no mercado físico, por saca de 50 quilos, Rio Grande do Sul, média estadual, R$ 80 em elevação, e Santa Catarina, Rio do Sul, R$ 70 em estabilidade.
9: Indicadores agropecuários, um conteúdo do Grupo Rádio Web, informação que amplifica conexões.
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1: 6:36.
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1: 6:38.

0: Genegeia nos olhos verdes de Cristo. 6:44, 16 faltando para 7.
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2: Bom dia, sim! Bom dia!
3: 6,3.
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0: Seis e 46.
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0: Bom dia, 10 minutinhos faltando para 7 da manhã. Meu muito obrigado a você pelo carinho, pela sintonia. Dona Eunice, bom dia aí para a senhora, professor Agostinho, pessoal na Fazenda Posses, acompanhando aqui o nosso programa. Abraço pro Hilde e a Edna na Fazenda Monjolo, né? O Rubens aí também na sintonia, família. Tudo bom, Rubens? Bom dia. Maria Helena, abraço aí para você, boa meiuca de semana. Dona Benício, senhor Manuel lá na Fazenda Fazendinha. Meu estimado amigo Juninho, tá lá nos Diogos. Ô Juninho, esse vídeo aí é antigo, hein? Que isso? Vou te contar, hein? Bora lá, menino, não bambeia não. Choveu por aí, molhou o estofamento da motoca, você não fechou o vidro, né? Deu nisso. Jean Giovanni, amor demais, 6:51. Celso, bom dia. Dona Senir, senhor Paulo Tavares, alô pessoal na Fazenda Centenário, moçada aí na comunidade Olhos d'Água, tudo bom, dona Senir, senhor Paulo?

Jean Giovanni, amor demais. Bom dia, Edna. Bom dia, Antônio. Alô, pessoal aí na divisa. Valdete e o Carlos na fazenda Macaúba. Bom dia pro senhor Hermínio e a dona Lúcia lá em Araxá, moçada em Araxá, bom dia. O Donizete está em Tapira, tudo bom, Donizete? Bom dia, dona Joana, senhor Zico, alô,

0: César Menotti, o Fabiano, Caminhos da Minha Infância, bom dia para você na sintonia. Com essas e outras, é hora da gente encerrar mais um programa sucesso, obedecendo aí a propaganda eleitoral gratuita obrigatória. Bom dia! Obrigado, Senhor, por mais um dia de trabalho. Obrigado, Senhor, pela minha voz, que através dela pude levar a todos a alegria da música, da informação e também da evangelização. Encerro mais este programa, prometendo voltar amanhã às 4 da madrugada, se o nosso bom Deus permitir. É graças a Ele que a vida continua, e Ele é tão bom que vai querer, e eu espero por você. Gratidão a Deus pelo dom da vida de cada um de vocês. Seja feliz, faça alguém feliz, eu acredito em você. Excelente quarta-feira, boa meiuca de semana. Que Deus abençoe você, sua família, o seu trabalho. Seja sempre muito bem-vindo aqui no programa Eu, a Viola e Deus. Foi muito bom ter você aqui comigo e sempre será. Fiquem com Deus, eu vou com Ele também. Aquele abraço especial, bom dia, tchau, tchau.
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4: Bom dia, sim.
1: 3,3.
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14: 7:26.
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18: E é isso, gente, Catequese e Família entra no ar com mais uma super edição, o programa que é feito para toda a família. Então vamos curtir aqui, gente, as melhores da música católica. Aumenta o volume porque Catequese e Família está no ar com mais uma edição.
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19: Tudo é do Pai. Toda honra, toda glória e que alegria com vocês.

mesmo. Eu pensei que as coisas do mundo não iriam me derrubar. O orgulho tomou conta do meu ser. 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

o nosso Pai nos ama. Por isso, mais uma vez, meditando e cantando, quem ama, canta. E quem canta, reza duas vezes.

0: seu imenso amor.
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2: Olá, meu amigo, olá, minha amiga ouvinte, graça e paz para você, que o Deus que nos ama seja a nossa permanente companhia neste dia. Eu gostaria de conversar sobre a solidão. A nossa condição humana é solidão. Por mais que queiramos nos cercar de pessoas, sempre as decisões mais importantes da vida quase sempre são tomadas na solidão. Muitas vezes temos dificuldade de conviver com ela. Precisamos da televisão, do rádio, da internet. Nós precisamos preencher o nosso tempo e o nosso espaço com algum som ou barulho. Em alguns momentos, o mergulho na tagarelice do mundo é necessário, pois temos de cumprir um papel social. Em outros, porém, afasta-nos de nós mesmos. É saudável curtir a nossa própria solidão e ter momentos de tranquilidade e silêncio. Só poderemos ouvir a voz do coração quando mergulhamos no silêncio, percebendo aquilo que somos, percebendo as nossas emoções, conversando com elas e compreendendo-nos como seres humanos. As pessoas ao nosso lado podem nos incentivar a casar, a mudar de emprego, a correr novos riscos, a fazer uma coisa ou outra, mas, no entanto, sabemos que somente nós teremos que arcar com todas as responsabilidades e consequências dos nossos atos. As decisões fundamentais da nossa vida devem ser tomadas quando nós nos encontramos com o silêncio, com a meditação, com a oração e com Deus, portanto, e ali nós vamos tendo a melhor decisão. Dizem que o momento mais delicado da vida é o momento da morte, e ali se sente a maior solidão de todas. Por mais que se queira confortar o paciente que está morrendo, no fundo sabe-se que a experiência da morte é uma vivência solitária e que nenhum de nós terá como fugir desse momento ou adiá-lo. Por isso, caro ouvinte, nada mais sábio do que aprendermos também a gostar da nossa própria companhia e, ao mesmo tempo, de estar livre das exigências dos outros. Esse é um sinal de que estamos de bem conosco mesmos e com a vida. Isso, porém, não é isolamento. Isolamento é doentio, é diferente. A cada um cabe aprender a ter momentos de solidão e fazê-los, torná-los fecundos, encontrar formas de conviver com essa realidade o mais saudavelmente possível. Pensemos nisso nesse dia. Que Deus te abençoe e te guarde. Em nome do Pai, do Filho e do Espírito Santo. Amém.
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mim da vossa paz. Onde houver ódio, que eu leve o amor. Onde houver ofensa, que eu leve o perdão. Onde houver discórdia, que eu leve a união. E onde houver dúvida, que eu leve a fé.

0: Hoje, dia 2 de setembro, a igreja celebra a Beata Ingrid. Bem-aventurada Ingrid nasceu na Suécia no século XIII. Desde a infância mostrou-se virtuosa, amável, caridosa e religiosa. Casou-se na adolescência, como era o costume da época, mesmo contrariando sua vocação. Aceitou tudo com humildade e resignação e continuou a cuidar das obras de caridade que fundara para os pobres e doentes. Entre a população tinha fama de santidade. Em 1281, já viúva, fez seus votos perpétuos e fundou um mosteiro sob as regras de São Domingos. Se dedicou totalmente às orações contemplativas e à vida de rigorosa austeridade. Morreu no dia 2 de setembro de 1282, no convento também na Suécia. Em 1507, o Papa Alexandre VI confirmou o culto à bem-aventurada Ingrid. Oremos, Pai de bondade e de misericórdia, dignai-vos cumular-nos com todos os dons do céu e na companhia de Santa Ingrid da Suécia, encontrar-vos com fidelidade evangélica. Por Cristo nosso Senhor. Amém. Beata Ingrid, rogai por nós. Neste mesmo dia também celebramos Santo Habib, diácono e mártir. Continue sintonizado na Rádio Sacramento. Deus abençoe e bom dia.
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3: 7 horas e 48 minutos.

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6: Só dê ouvidos a quem te ama. Não te preocupes tanto com o que acham de ti. O que te salva não é o que os outros andam achando, mas é o que Deus sabe ao teu respeito. Padre Fábio de Melo.
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0: 8:16.
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1: 8 horas e 19 minutos.

0: 7:21.
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0: 8:23.

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5: Jesus podia pecar? A resposta é não. Jesus não podia pecar. Embora fosse verdadeiramente homem e verdadeiramente Deus, duas naturezas em uma só pessoa divina, sua natureza humana estava unida à divindade. Em Deus, o pecado não existe. Portanto, é impossível que Deus peque. Contudo, isso não limita a sua liberdade absoluta. Enquanto os homens veem a liberdade como uma capacidade de desobedecer, Santo Agostinho nos lembra que a verdadeira liberdade está em fazer o bem. O pecado nos escraviza, mas a obediência a Deus nos liberta. Jesus enfrentou tentações no deserto e no Horto das Oliveiras. Sua vontade humana lutou para obedecer, mas devido à sua natureza divina, pecar era impossível para ele. Assim como algumas pessoas jamais cometeriam certos pecados por causa de quem são, Jesus, pela sua essência, não podia pecar, mas permaneceu livre.
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0: de começar.
1: Oito horas e 37 minutos.

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3: 8:45.
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0: Bom dia, 9 em ponto, tá na 100, tá feliz.
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0: Quarta-feira, dia 2 de setembro. Evangelho segundo São Lucas, capítulo 4, versículos 38 a 44. Naquele tempo, Jesus se levantou, saiu da sinagoga e entrou na casa de Simão. A sogra de Simão estava com febre alta e pediram a Jesus por ela. Jesus se inclinou sobre ela, repreendeu a febre e a febre a deixou. No mesmo instante, a mulher se levantou e começou a servi-los. Ao pôr do sol, todos os que tinham doentes com várias enfermidades os levavam a Jesus. Ele colocava as mãos sobre cada um deles e os curava. De muitas pessoas saíam demônios gritando: "Tu és o Filho de Deus." Ele os repreendia e não os deixava falar, pois sabiam que ele era o Messias. Palavra da salvação. Glória a vós, Senhor. Meus irmãos e minhas irmãs, em Cafarnaum, Jesus ensina e cura. Estamos num dia de sábado, para os judeus, dia de oração, no qual eles se dirigiam à sinagoga e eram proibidos de fazer qualquer trabalho. Era um dia sagrado. Ali Jesus ensina, mas é também esse dia sagrado o dia de descanso. Por isso a ênfase de que levavam a Jesus os doentes ao pôr do sol, quando o dia já tinha terminado e as atividades já podiam retomar a normalidade. Jesus cura a todos indistintamente. Sua única exigência é a fé verdadeira. Na cura da sogra de Pedro, cena bastante conhecida, vemos Jesus tratar a febre como uma espécie de espírito impuro. Ele repreendeu a febre e a febre a deixou. Algo que limita e aprisiona. Assim entendemos melhor a ênfase na continuidade da ação, sinal de gratidão e discipulado. A mulher que foi curada se levantou e começou a servi-los.
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1: Bom dia, Sacramento! Bom dia, região! Bom dia, universo!
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1: Se liga, tô chegando na nossa manhã, hoje quarta-feira. Vem comigo!
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1: Eu já cheguei e ela chegou hoje. Hoje tem Martinha com a gente, hein? É o Estúdio 100 que está no ar e você então liga aqui pra gente, liga.
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1: Silas Bonetti, quero ligar pra você. Não, vou mandar mensagem de áudio, mandar aquele zap, então manda.
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1: E juntos vamos começar a nossa manhã. Chamou, eu tô por aqui pra desejar bom dia pra quem já tá trabalhando. Bom dia pra você que tá me ouvindo, tá no carro, tá no trecho, onde você estiver, bom dia, bom dia. E pra você que tá de folga forçada, ou tá de folga aí porque é férias?
8: Bom dia.
1: Hã? Como é que tá? Bom dia, bom dia.

0: os dias nós temos a oportunidade de acordar, agradecer, tomar um cafezinho e deixar de ser besta.
1: Então deixa aí de ser besta e começa logo a sua manhã comigo aqui no estúdio C, na nossa ZYN 311, canal 262, frequência modulada é 100,3, é a Rádio Sacramento FM, emissora católica da Fundação Nossa Senhora do Patrocínio do Santíssimo Sacramento, emissora classe A. E eu falo ao vivo, gente, aqui da Casa da 100 e pra toda a nossa região. E pra este mundão de meu Deus, é só você acessar o nosso site www.radiosacramentofm.com.br e ouvir a nossa programação. E hoje, quarta-feira, tem Por Elas, e eu já vou adiantar um pouquinho aqui pra você entender. Tem muitas pedras aí no caminho. Você que tá andando, tem? Ó. Mas vamos pensar nas pedras em metáfora da sua vida. Tem muito obstáculo? Martinha vai comentar já com a gente, mas enquanto isso, já que nós estamos vendo as pedras, eu espero que você agora levante a sua cabeça e olhe pro sol, porque já tem sol na fazendinha. Bom dia, bom dia!
2: Bom dia!
1: Bom dia. O sol já nasceu lá na fazendinha. Já, ó, como é que tá brilhando esse sol hoje, eita!
2: E a vaquinha.
1: E quem mais?
2: E já cocoricou, dona galinha.
1: Então levanta, se ainda não levantou, preguiçoso, vamos.

mas é hora de trabalhar também, viu? Vem trabalhar com a gente, ouvindo o Estúdio 100, a sua melhor companhia da sua manhã. 20 graus agora, tempo parcialmente nublado. Hoje, possibilidade mínima de chuva, tá? Mas fique esperto, não vai ficar aí marcando bobeira. Olha o tempo, olha pro céu e começa aí a sua manhã. A máxima hoje pode chegar aos 30 graus em Sacramento, umidade relativa do ar 83%. Pôr do sol às 18:01 e vem comigo, porque depois da nossa vinheta estamos chegando no Por Elas.

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1: Chegamos! E ela tá aqui. Que saudade de você, Martinha. Bom dia!
2: Bom dia, bom dia. Com muita alegria, muita glória. Bom dia a todos que estão ouvindo nós. Você tava com saudade, Silvio?
1: Eu tava. E você sumiu. O que aconteceu com você, Martinha?
2: Tive uns contratempos,
1: ah,
2: né?
1: Acontece, né?
2: As pedras do caminho e os sonhos que a gente deixa pra trás. Ah, Silas, você já largou de sonhar?
1: Se eu te falar que já, você acredita? Mas hoje você vai me ajudar a refletir. Não vou falar que o sonho pode voltar, né? Mas às vezes a gente pode tentar.
2: Nem um sonho de padaria você anda comendo?
1: Nem sonho de padaria, você acredita?
2: Meu
1: Deus. Tá feio pro meu lado. Martinha, mas vamos falar de muitas pedras, mas o bom que você vem trazendo alguma dica pra... Não vou falar tirar, porque às vezes a pedra é muito grande, mas pra poder entender por que é que essa pedra tá aí, você pula, você tira ela, que você vai fazer? Mas também vamos lembrar dos patrocinadores, hein? Quero lembrar.
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1: 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Martinha, então, já que você falou aí de pedras, já posso começar meio que fazendo uma pergunta aqui pra você? Ah, porque eu fico curioso quando a gente fala disso, porque pedra a gente lembra de tombo, né? E os tombos que a vida dá, eles são fracassos ou experiências? O que você pode me ajudar a entender um pouquinho sobre isso?
2: Eu falo que a gente tem dois modos de olhar a situação. Tem pessoas que vão achar que as pedras são fracassos, elas vão estar lamentando, elas vão ficar reclamando, em vez de ver a parte boa, que é o quê? A experiência, o conhecimento, aceitar o que a gente precisa trazer de mudança com essas pedras, né? E transformar. Então, eu falo que as pedras no caminho, ela veio para nos ensinar, para nos transformar. E não para ficar ali lamentando, prostrado e deixar a vida passar.
1: Então, tá na hora, hein, gente? Vamos pensar aí que é possível, então, entender essas experiências, esses fracassos. E nunca se lamentar, né, Martinha?
2: Não.
1: Ficar ali só se lamentando. Gente, pode falar.
2: Quem lamenta, quem reclama, ó, reclamar. Tá reclamando, tá repetindo, né? Então, quanto mais a pessoa reclama, mais aquilo vai acontecer.
1: Olha só, gente. Então, vamos ficar atento. E Martinha, por quê? Já vou fazer uma segunda pergunta aqui e vale lembrar, quem tá nos ouvindo, pode mandar o seu bom dia, tá? Martinha tá esperando o bom dia, nós estávamos com saudade dela, pode mandar o seu bom dia, daqui a pouquinho tem um comercial e haja comercial, Martinha, haja comercial. Ó, por quê? Depois, às vezes, de tantos tombos, né? A gente para de sonhar, igual você me perguntou, por que você... Me ajuda a entender, porque eu não ando sonhando.
2: Porque quando...
1: Nem dormindo, mas eu sonho, viu, Martinha?
2: Nem dormindo, nem pesadelo?
1: Nem pesadelo, tá feio pro meu lado.
2: Eu tô achando que você tá tomando muito... Relaxa, você tá visitando muito a São Rafael.
1: Eu tô, viu? 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Um churrasquinho. Mas é porque você ficou brava comigo recentemente,
2: então
1: que eu aproveitei demais.
2: Ou então você tá usando os produtos da Samambaia demais, porque tem o...
1: Que
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1: 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Tá lembrando que pode procurar na rede social, né, Martinha?
2: Pode.
1: Rapidinho aqui.
2: Lá no meu Instagram. Falando no Instagram, hoje nós temos perguntinhas lá também.
1: Tem? Aí, ó, gente, então é @ Martinha
2: Estética Terapia.
1: Fácil, fácil. Martinha, então responde aí pra mim, nesses tombos, né, sobre a gente parar aí de sonhar.
2: Quando a gente machuca, a primeira coisa que vem, né, primeira é a gente nos proteger. E quando a gente nos protege, muitas vezes, a gente não quer tentar novamente, a gente já fica meio na retaguarda, né, a gente fica pensando que fracassou, e aí a gente começa a criar armaduras, né, e essas armaduras muitas vezes atrapalham o nosso sonhar. E lembrar que o sonho, ele é fundamental para ele dar o quê? Dar caminho para a nossa vida, dar perspectiva, para a gente ir atrás, né? como se diz, sonhar a gente não paga, né?
1: Isso é verdade. E Martinha, falando em sonho, pra gente até ir pro intervalo, e depois você tem que mandar um abraço aqui pra minha amiga e sua também, dona Benice, que já tá lá no YouTube com a gente, viu? Ela certo. Já
2: deixou. Dona Benice, bom dia! Eu acredito que hoje o sol não arraiou aí.
1: É, deixa eu te falar. E sonho, que às vezes tem gente que fala assim, não sonha grande demais, não, que não sei o quê. O sonho é livre, a pessoa pode sonhar.
2: É o que eu falei, sonhar quiser, não, né? Paga. Então, o mesmo trabalho de se sonhar pouco, se sonhar muito, você vai sonhar. O que que vai criar? Expectativa. Te dá o quê? Impulsamento para você ir à luta, para você conquistar. O que faz a pessoa parar de, muitas vezes, de sonhar é o achar que não vai conseguir. São as decepções, né? Achar que ela é fraca. Mas quando ela volta a sonhar, ela cria, vamos falar, um impulso para sobreviver.
1: Maravilha, então, eu entendi. Tenho que voltar a sonhar.
2: Tem que voltar a sonhar.
1: E você aí do outro lado também, viu? E se precisar, não esquece não. 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Martinha, estão chegando perguntas também de ouvintes, mas eu preciso ir pro intervalo, então, que o negócio aqui agora tá fácil. Vale lembrar, eu quero destacar, né? Já é de costume quem nos acompanha no YouTube, às vezes quem silêncio aí no YouTube é porque nós estamos rodando aqui o intervalo, ainda mais agora que tem também os intervalos com a propaganda eleitoral, que é obrigatória aqui no rádio. Então, pessoal, não se preocupe, estamos aqui, eu e Martinha, e já voltaremos, combinado? Fechou?
2: Combinado.
1: Então vamos pro intervalo 9:18, tô na 100, tô feliz.
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1: Pra você que tá aqui comigo no rádio, Por Elas tá no ar, quer saber aí sobre os sonhos, às vezes os tombos da vida que deixa você parar de sonhar, Martinha tá comentando aqui com a gente, tá? Mas ó, um sonho é daquela viagem, né? 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

0: 9h26 aqui na Rádio Sacramento. De volta eu e a Martinha no Por Elas. Você que tá chegando aí no nosso canal do YouTube, muito obrigado. E claro, aqui no rádio também. Mas antes da Martinha responder uma pergunta aqui dos nossos ouvintes, deixa eu falar com você, já que estamos falando aqui de caminhos, de pedras, tombos e tudo mais, nada melhor do que o pezão também ter um calçado legal, viu, Martinha?
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0: 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Martinha, vamos lá que eu quero falar contigo aqui sobre uma pergunta que chega dos nossos ouvintes. É tão bom saber que os ouvintes estão com a gente, você que tá aí, ó, no YouTube, ou que você que tá no rádio, depois também pode rever o nosso bate-papo lá. Olha, nos perguntaram aqui, eu não vou trazer o nome dos nossos ouvintes não, porque são tantos aqui, só quero que depois você manda um bom dia aqui pra dona Maria Conceição, também pra Márcia Vieira, tá? Já marquei
1: bom
0: na...
1: Bom dia, dona aí. Maria, a senhora tá boa? Como que está o dia aí? Tá mais pra quente ou mais pra frio? E a Márcia, tudo bem, Márcia?
0: Ó, e nos perguntam aqui, e quando? Já voltando lá, hein, pessoal, quem tá aí ouvindo pela internet, aqui no rádio também, dos sonhos, né, dos tombos e tudo mais. Martinha, a pergunta é assim, e quando os pais têm sonhos para os filhos? Essa é uma questão que de vez em quando, eu fico assim, eu quero ser jogador de futebol, mas eu não sou bom, aí eu tô sonhando pro meu filho e fico lá querendo, né? Às vezes não dá muito certo, às vezes tem um swing que é bom de bola, né? Mas como que você traz essa dica aí sobre sonhar pelos filhos, né?
1: É o que mais tem, né, Silas? A gente acaba sonhando pros filhos, querendo coisa pros filhos, mas a gente esquece, né? Que o sonho é deles, né? Que é eles que têm que escolher a vida deles. É doloroso. Eu falo que é doloroso a gente, às vezes, na verdade, acho que os pais criam uma expectativa sobre os filhos muito grande, né? Então, a gente acaba sonhando para eles. A gente quer que eles façam isso, que eles sejam aqueles filhos perfeitos. Só que essa expectativa a gente não pode pôr sobre eles. É eles que vão escolher o caminho deles. Então, eu digo assim, que essa é uma questão muito delicada. Porque todo pai, toda mãe sonha um futuro bonito para o filho. Querem que eles estudem, que eles tenham uma boa profissão, que eles sejam felizes, né? Que eles tenham estabilidade e não sofram, né? A gente não quer que eles passem por aquilo que a gente já passou. Mas existe uma diferença. Sonhar o futuro e ser feliz para os filhos é decidir qual o futuro que eles querem viver. E qual o futuro que eles querem viver, não é? Os filhos é uma extensão dos sonhos dos pais, não podem, né? É a vida deles, eles que têm que seguir e saber o que eles querem, né? O sonho de sonhos. A gente não pode ter essa... Eu falo que tem uma ponte ali entre os sonhos dos pais e os sonhos dos filhos.
0: O que a gente pode, às vezes, dar algumas sugestões?
1: Pode, a gente tem que orientar, tem que conversar, né? Tem que ter o diálogo, explicar o caminho. Mas se os filhos querem, aí tem que deixar eles seguir.
0: Bacana. Não posso é sonhar por ele e querendo que ele faça aquilo do sonho, mas às vezes compartilhar, aconselhar, isso é bacana, né?
1: Não, isso é bacana não, isso é fundamental. A gente tem que aconselhar, a gente tem que explicar, né? A gente tem que ensinar, mostrar. Agora, a partir do momento que você já fez isso, seu filho não quer seguir aquele caminho, não quer ter aquele mesmo sonho que você, é problema dele, a vida dele, ele que tem que seguir o sonho.
0: Isso é bacana, né? E vai lembrar, porque... E aí eu até te faço esse questionamento. Tombo também faz parte da nossa vida, né?
1: Se faz, não,
0: se não
1: tombo,
0: cair, não tem jeito de levantar.
1: Tombo. Né? Gente, imagina se a vida da gente fosse perfeita. Não teria graça, né? Comercial de margarina. Não teria graça. Então a gente precisa dos tombos. Porque os tombos, eles vão trazer o quê? Conhecimento, experiência, mudança... Porque ninguém vai querer ficar ali naquele tombo e ficar tombando. Sim, tem aquelas pessoas que erram de novo. Bom, ela vai reconhecer onde está o erro. é um trauma da vida passada, é um trauma de agora, é um trauma que eu carrego dos pais, mas eu preciso mudar. Eu não posso continuar naquele erro. Aí a gente começa a ver uma luz no fundo do túnel a partir desse ponto, que a gente começa o quê? Ter esse autoconhecimento.
0: Isso é importante. 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
1: 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O doce zero, o pessoal tava me reclamando que não tinha no supermercado. Eu falei com o Fabiano lá do Maís, ele falou que ia providenciar, mas por enquanto eu tenho também, pode falar comigo.
0: Ah, bacana, hein, gente? Ó, não achou? Chama a Martinha. 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
0: 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Martinha, você falou aí uma palavra legal, pontes, né? E aí, quero que você nos ajude, né? Pais que somos e tem muita gente nos ouvindo agora, 9h33, para quem tá chegando agora. Como encontrar a ponte entre a escolha aí dos pais e a escolha dos filhos? Como? É possível?
1: Essa ponte é o diálogo, né? Eu acho que em qualquer relacionamento a gente tem que ter o diálogo, né? Para ter, eu acho que liga as pessoas são o diálogo. E é o pai explicando do medo que ele tem, né? Do que ele já sofreu, mostrando pro filho mesmo a realidade que já foi a vida dele, por isso que ele sonha algo diferente pro filho. Porque a gente, assim, eu sou mãe, a gente sonha, a gente já passou por dificuldade ali, a gente quer o quê? Que seu filho não passa, mas a gente também tá errado por achar que ele não tem que passar as dificuldades. Porque ele tem que passar para ele ter o amadurecimento. Então, o diálogo é algo que liga entre o pai e o filho para explicar, para mostrar, para ele descobrir o melhor caminho, né? Descobrir o melhor propósito. E ali eles têm uma concordância ali junto. Lembrando sempre que a escolha do filho é a escolha dele. Que a gente não pode viver os sonhos dos nossos filhos.
0: Isso é verdade. Tem gente vivendo sonho aí dos filhos. E esse diálogo vale para todos os momentos da vida, né?
1: Todos os momentos. Qualquer relacionamento também. A gente não vive o sonho do outro. O sonho é do outro. Cada um tem o seu sonho.
0: Martinha, vamos pro intervalo rapidinho? Você viu que nosso intervalo tá quase metade do programa, gente, mas faz parte, tá? Você que tá aí no rádio, tá com a gente, também no canal do YouTube, em instantes no YouTube a gente volta e aqui no rádio você continua com a programação da nossa Rádio Sacramento.
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0: Comigo aqui na programação da Rádio Sacramento. Gente, tá precisando, sabe do quê? Aquela alimentação saudável. Isso, só daqui do rádio eu tô percebendo que você precisa melhorar de vida aí. E junto hoje, programa com a Martinha, tá legal, hein? Hora da gente refletir. Então você reflita bastante sobre seus comportamentos, né? Viu que tava tudo errado? Não, tudo errado também não, né? Mas é aquele famoso tombo, agora você reflete, falou, opa, eu posso melhorar de cair de lá. 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

0: volta, Martinha. Ah, final de semana para quem já refletiu sobre os tombos da vida, o sonho, é bom depois curtir um final de semana. E a Salma Silvia e a Dona Eunice sempre no clima de janeiro a janeiro. E se esfriar também tem dica, viu? Então, pessoal, pode aproveitar, chamar nossa amiga Salma. Manda um abraço pra Salma hoje, ô Martinha. Você conhece a Salma, não conhece?
1: Nossa,
0: não
1: é a Salma possível. É uma gracinha do meu coração.
0: Coisa boa.
1: Salma, bom dia. Vou falar com você. Olha pra você ver, tanto nosso programa é bom. Nós só dá dicas boas.
0: Exatamente.
1: Pezão?
0: Parceiro aqui. Quer andar? Tem calçado, e eu sempre brinco, e a gente sempre faz essas reflexões, ô Martinha. Um dia eu brinquei e falei assim, ó, tem colega de serviço que fica com a cara feia, mas não é porque a cara dele é feia e tudo mais, é porque o sapato tá doendo.
1: Tá apertando. As pedras que tá no sapato.
0: Exatamente, então troca esse sapato que dá certo, viu? E pra curtir final de semana, né?
1: Não, olha pra você ver. Meu sonho de criança era achar um barril de ouro, né? Agora aqui em Sacramento tem. Tem o povo lá do ouro.
0: Ah, toque de ouro aí, na hora. Exatamente. Você precisou de dinheiro rápido, toque de ouro.
1: Aí tem a Salma, final de semana, que é melhor. Tem a Salma que traz, né, a qualidade no... Nossa, tem biquíni da Salma faz 10 anos.
0: Sério?
1: Não acaba. Ontem mesmo eu tava pensando nisso.
0: Tá querendo ir pra praia, né, Martinha? Tá vendo, gente, como é que nós descobre? E vai levar a gente? Não vai levar ninguém. Vai só ela. Tá certo.
1: Aí tem a Salma, tem os queijinhos pro churrasquinho com doce.
0: Olha aí.
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0: Olha, gente, é só qualidade, hein? Por isso que é o Por Elas, você não pode perder. Toda quarta-feira, e quando às vezes não tem nas quartas, a gente avisa, tá? Tá te avisando, igual semana passada, por outros motivos, né? A Martinha não tava aqui, por isso que eu falei pra ela que eu tava com saudade. Vamos terminar então, trazendo aí o nosso fechamento, explicando aí para quem chegou às vezes agora. O nosso assunto hoje foi falar de sonhos, os tombos da vida. Eu acho que isso é tão legal. E vou te falar, hoje quem refletiu foi eu. Vou voltar a sonhar, né? E sonhar de maneira para minha vida melhorar. Não é sonhar, deitou e tá sonhando ali, né? Porque dependendo do dia, você sonha normal. E o pior, tem gente que sonha ainda com serviço, né? Resolvendo problema do serviço.
1: Silas, você põe um creme no seu sonho, tipo...
0: pra ver se
1: melhora. Começa a sonhar.
0: Fica à vontade, Martinha.
1: Vamos pro nosso fechamento? Então, vamos uma lá. Reflexão aqui, ó. Hoje eu quero terminar o programa dizendo uma coisa. As pedras podem mudar o nosso caminho, mas não precisa determinar o nosso destino. Não tenha vergonha das pedras que você encontrou. Elas fazem parte da sua história. Talvez algumas tenham deixado cicatriz, mas também deixam sabedoria. Então, deixe aquilo que te machucou de lado e pode ser feliz. Continue sonhando, porque o sonho traz brilho. O sonho alimenta a nossa fé, a nossa alma. E o sonho dá força para a gente levantar todos os dias e continuar lutando. Se for preciso, mude os planos. Se for preciso, caminhe mais devagar, caminhe no seu tempo. Cada um tem o seu tempo. Se for preciso, peça ajuda. Nós somos de ajuda, nós não viemos no mundo para ficar sozinho. Mas não abandone a mulher que você deseja se tornar, ou o homem que você deseja se tornar. E quem sabe, o sonho que você acha que perdeu esteja apenas esperando você acreditar nele novamente. Mais um programa Por Elas. Fique com uma boa semana e até quarta-feira.
0: Até quarta-feira que vem, Martinha, 9h45. E o pessoal pode continuar sugerindo pautas, né? Temas, tanto aqui no rádio ou também na rede social lá da Martinha.
1: Hoje lá na minha rede social tem perguntinhas. Lá eu vou responder algumas questões que a gente não pode falar aqui na rádio, né? Então eu abri a quarta-feira no meu Instagram da clínica, lá dos meus atendimentos estéticos, para falar sobre isso.
0: Maravilha, gente. Então, às vezes você tem uma pergunta e fala assim, Martinha, essa pergunta é meio capciosa, né? Ela vai responder lá no Instagram.
1: Vou responder.
0: Maravilha. Então, até quarta-feira que vem.
1: Até quarta.
0: Um abraço. Você que chegou agora, perdeu um pedacinho do nosso Por Elas, já vai estar aqui no canal do YouTube da Rádio Sacramento. E você comigo aqui no rádio, continue com a gente. Adivinha pra onde que eu vou? pro intervalo, né, Martinha? Vamos pro intervalo mais um pouquinho. É, galerinha, calma, até acabar esse período nós vamos que vamos, feliz, sorridente, aquele famoso sorriso de desespero, assim, ai meu Deus, vai dar tempo, tudo dá tempo, tudo tá em ordem. 9:46, tá na 100, tá feliz?
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0: Bom dia, 100,3. Bom dia, bom dia. Ó, já tá lá no canal do YouTube o nosso Por Elas de hoje, tá? Silas Bonetti e Martinha, estamos lá firmes e fortes já e lindos como sempre. 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
1: Vem comigo, vem na 100,3. É, estamos juntos. 9:56. Temperatura agora 21 graus na cidade de Sacramento. Tá gostoso, né? Umidade relativa do ar. 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Bora fazer limpeza aí na casa hoje. Chama todo mundo. Esse menino, o Márcio, hoje tá aí com o Davi. Bora fazer aí, menina, ajudar na limpeza. Eu lembro quando eu era menina, adorava só pra ficar escorregando e tudo mais. E o Davi, ó, dica boa. Um abraço pra Cecília também. A minha amiga dona Benício, o sol tá brilhando lá na fazendinha. Quem já mandou aqui bom dia também foi a Toninha. Oi, Toninha, bom dia pra você. Obrigado pela audiência. Ah, Aparecida, bom dia, Silas. É com um coração cheio de fé, gratidão a Deus, que iniciamos aí mais um novo dia. Bora lá começar a nossa manhã. Cleuzinha, tá ouvindo aí a nossa Rádio Sacramento também. E eu tô na 100, eu tô feliz. Já já temos aqui na programação a agenda paroquial. Você acompanhando as nossas informações já já aqui na 100,3. Combinado, gente, combinado. Já vai mandar o seu bom dia pra mim? Tô na 100, tô feliz.
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0: 10:01.
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3: Hora da nossa agenda paroquial aqui na Rádio Sacramento. Para você que está acompanhando aí a nossa programação, muito obrigado pela sua audiência, pela sua companhia. E é tão bom saber que você nos acompanha, né? E claro, aqui a agenda paroquial para você então acompanhar com a gente as informações da igreja. E eu começo com os aniversariantes do Clube dos Amigos.
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3: Hoje tem aniversário para você no Clube dos Amigos. A Maria Inácia tá lá nos Diogos, ouvindo aí a nossa programação. Também a Rita Luzia da Costa e Eurípides de Paula Alves. Esse dia 2 de setembro. Que Deus abençoe e felicidade sempre, sempre. Obrigado você por evangelizar junto com a gente na programação da Rádio Sacramento. Vamos às nossas informações.
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3: Eu começo com notícia da Arquidiocese de Uberaba. Atenção, porque a Escola Bíblico-Catequética Dom Aloysio Roque Opperman, no módulo C, vamos ter, já estamos, na verdade, né, com as inscrições abertas para que você possa participar com o tema Neuroatípicos, Acolhimento, Acompanhamento e Pastorealidade. Os assessores é o Fernando Cordeiro e o padre Otair Cardoso. Será no próximo dia 12 de setembro, de 8 da manhã às 3:30 da tarde, no Centro de Cultura e Espiritualidade São Tomás de Aquino. Será um momento precioso de formação e contaremos com a presença aí dos dois grandes profissionais. Para fazer a inscrição, basta acessar aí o Instagram da Arquidiocese de Uberaba. Vamos aqui com notícia do Vaticano agora, porque o Papa Leão XIV, ele diz o seguinte: a igreja não pode permanecer passiva nem indiferente ao que acontece no mundo. Vamos à reportagem com os colegas da Rádio Vaticano.
4: A audiência geral desta quarta-feira voltou para a Praça São Pedro depois de 4 semanas sendo realizada na Basílica Vaticana. Diante de cerca de 15 mil fiéis, Leão XIV introduziu um novo documento do Concílio Vaticano II, a Constituição Pastoral Gaudium et Spes. O texto aprofunda um tema fundamental, que é a relação da Igreja com o mundo contemporâneo, reconhecendo uma nova ordem de relações humanas, como definiu São João 23.
5: Perciò la Costituzione Conciliare Gaudium et Spes si apre dichiarando che la Chiesa sente come proprie le gioie e le speranze, le tristezze e le angosce degli uomini d'oggi.
4: A Constituição Conciliar Gaudium et Spes começa por declarar que a Igreja sente como suas as alegrias e as esperanças, as tristezas e as angústias dos homens de hoje, sobretudo dos pobres e de todos aqueles que sofrem. Essa partilha com a humanidade é o caminho que Cristo pede à Igreja, afirmou Leão XIV.
5: É uma condivisione que ci chiama a uscire da ogni passività e indifferenza dinanzi agli avvenimenti che accadono.
4: É uma partilha que nos convida a sair de toda a passividade e indiferença perante os acontecimentos, a história e a vida das pessoas, sobretudo perante a mudança rápida e profunda que hoje vivemos. Não é possível permanecer como espectadores desinteressados. Pelo contrário, é preciso escutar com o coração, deixar-se interpelar, envolver-se. Os fiéis são então chamados a assumir as dificuldades dos irmãos, sobretudo daqueles que são oprimidos pela injustiça, pela discriminação e pela violência. Nesse sentido, acrescentou o pontífice, a proximidade com a humanidade abre caminho a uma leitura mais profunda dos acontecimentos e da própria revelação. E, nessa mesma perspectiva, a Gaudium et Spes recorda o dever de a Igreja investigar a todo momento os sinais dos tempos e interpretá-los à luz do Evangelho. Esta constituição conciliar, portanto, exortou a Igreja a um compromisso permanente de conversão e a desmascarar as contradições que caracterizam o mundo contemporâneo. Como exemplo, o Papa citou o progresso científico e tecnológico, que oferece sempre novas possibilidades, mas apenas a alguns, ou ainda uma maior disponibilidade de riquezas desproporcionalmente distribuídas, ou ainda, diante de ações que ameaçam o futuro do planeta, a incapacidade de renunciar ao consumo egoísta e a ilusão de que a guerra é um caminho eficaz para construir a paz.
5: In un tempo segnato da profondi mutamenti, da cui derivano preoccupanti squilibri, la Chiesa è chiamata a servire l'essere umano.
4: Assim concluiu Leão XIV, numa época de profundas mudanças, das quais decorrem desequilíbrios preocupantes, a Igreja é chamada a servir o ser humano, escutando e acolhendo as questões mais profundas do seu coração e os anseios que nele habitam, indicando em Cristo a chave, o centro e o fim de toda a história humana.
5: Cari fratelli e sorelle, la gioia e la speranza, Gaudium et Spes, siano i tratti distintivi di una Chiesa che annuncia e testimonia il Vangelo.
4: Queridos irmãos e irmãs, que a alegria e a esperança, Gaudium et Spes, sejam as características distintivas de uma Igreja que anuncia e testemunha o Evangelho, aproximando-se das mulheres e dos homens do nosso tempo.
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3: 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É a agenda paroquial aqui no Estúdio 100. E para terminar, faço um convite para você da paróquia Basílica e lá no Instagram, né? Você que tem o seu Instagram, seguir a Basílica, porque tem diversas informações importantes, momentos de evangelização também. E hoje eu vou destacar a postagem sobre a missão rural, né? Você que nos ouve aí nas comunidades rurais, olha que bacana, né? Agosto foi um mês em que vai já deixando saudade no coração de todos, porque foi um mês de muitas festas, de retomada de tradições como fogueiras, foguetes, mastros erguidos em louvor aos padroeiros, terços, inclusive o terço vivo, procissões, cavalgada, o erguimento do cruzeiro. Então, tivemos esses momentos aí nas comunidades rurais, né? Também leilões, almoço, muito forró que levantou poeira, mas o ponto alto foi sempre as celebrações da Santa Missa em louvor ao Senhor Bom Jesus, Nossa Senhora da Abadia e Santa Helena. Foram momentos para acolher aí novos irmãos pelo sacramento do batismo, lá na Santa Helena, na Jaguarinha, no Bananal, na Santa Bárbara, Divisa e Sete Voltas, que celebraram aí todos os seus padroeiros com dedicação e organização. E setembro está começando, muito em breve vamos divulgar os horários das missas nas comunidades rurais. E então informo você que a partir, né, deste mês, aqui no nosso quadro da Agenda Paroquial, vamos ter quase que diariamente, né, tendo aí as informações das nossas comunidades rurais, tá bom? Quero então reforçar esse convite para vocês e dizer ainda mais, né? Quem tá aí nos ouvindo, vocês poderão aí das comunidades nos informar, né? Falar: ó, Silas, já estamos aqui preparando a festa, preparando o terço, preparando o que, né, estiver aí ao alcance da comunidade, nos informar também. 10:15 e eu termino hoje com a nossa mensagem de reflexão. Você pode ouvir aqui junto com a gente na voz do padre Ricardo Alexandre Fidelis.
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8: Bom dia. Existe uma expressão muito simples, mas que nunca deveria sair do nosso vocabulário. Muito obrigado. A gratidão é um sinal de maturidade humana e também cristã. Quem agradece reconhece que não vive sozinho. Todos nós dependemos de alguma forma do trabalho, da dedicação e do carinho de muitas pessoas. Quando profissionais tornam nossa vida melhor todos os dias, agricultores que produzem os alimentos, profissionais da saúde, professores, comerciantes, trabalhadores da limpeza, servidores públicos e tantos outros que muitas vezes passam despercebidos. Também na família devemos cultivar esse hábito. Agradecer ao esposo, agradecer à esposa, aos pais, agradecer aos filhos ou aos avós. Isso vai fortalecendo os vínculos e torna a convivência muito mais feliz. E acima de tudo, não podemos esquecer de agradecer a Deus. Mesmo nos dias difíceis, sempre existem motivos para agradecer. Hoje faça esse exercício. Antes de dormir, recorde pelo menos 5 motivos pelos quais você pode dizer: obrigado, Senhor. Você perceberá como a gratidão muda a maneira de olhar para a vida. Que Deus acompanhe você neste dia e te conserve sempre na sua paz.
6: Chegamos ao final da nossa reflexão de hoje no Palavra para o Dia. Que a palavra de Deus ilumine seus passos e fortaleça sua caminhada diária. Desejo a todos muita paz, esperança e bênçãos.
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0: Doutora Seito, feliz bom dia, 10:23, deixa eu mandar bom dia aqui pro Washington, bom dia pra Gabi, também tá ouvindo aí a nossa programação, meu amigo Fabrício, também tá ouvindo aí a nossa programação, tô na Seito feliz, vamos lá, tem mais bom dia, porque a turma chega e eu não posso deixar de mandar abraço lá pro Wilson em Uberaba. Alô, Wilson! 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
0: Eu também tô. Você sabe disso, né? Ainda mais hoje, quarta-feira. Como diz o nosso amigo locutor da madrugada, Carlos André. É meiuca da semana, e você já está com o mais bonito do Brasil. Sou eu mesmo, Silas Bonetti. Ah, mentiroso o quê, rapaz? Sai pra lá, essa turma aí com inveja, né, Luzia? Ah, um abraço lá pro meu amigo Avião, tá ouvindo aí a programação. Tucano, acordou? Já faz tempo, né? Abraço pra você e toda a família, sempre ouvindo aí a nossa Rádio Sacramento. Manda um zap pra gente, manda aquele zap aqui pra Rádio Sacramento pra falar. Ô, Silas, tô te ouvindo, mas você fala, hein? Pode mandar desse jeito, que eu fico feliz demais. 991971748. Ah, mas ó, seu carro não tá legal, então manda um zap, não é pra mim não. Manda um zap lá pro Luquinha, pra Dani, pro Henrique ou pro Oripim. 34984049355 ou 34984071603. Por quê? 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Agora, 10:26.
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0: Eu tô na ceia, eu tô feliz. 10:27. Pra você, excelente manhã. Vamos juntos, hein? Já mandou aí o seu bom dia? Já mandou o seu alô? Ah, que bom, tá? Ó, quero mandar um abraço aqui todo especial pra todo o pessoal lá da Rádio Metropolitana em Uberaba. Ontem participamos juntos de um encontro, né? Muito bacana. Um abraço lá pra Renatinha, um abraço também pra Amanda, Um bom dia pra Lourdilei, que tá comigo, tá na 100, tá feliz. É, Lourdilei, obrigado pela audiência. Bora de música? Vamos curtir mais uma música aqui na 100.

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1: Muito bem, 10h32. Tô aqui na 100,3, na sua Rádio Sacramento. Quero mandar um abraço lá pra minha amiga Lu, que tá ouvindo aí a Rádio Sacramento. Muito obrigado pela audiência e companhia. Sempre, sempre. É, todos os meus amigos da família Oliveira. Deixa eu mandar um abraço pro pessoal de um projeto maravilhoso que é o Vozes e Raízes. Sensacional, viu? Um abraço lá pra Rossana, todo o pessoal desenvolvendo um trabalho aí lindo, maravilhoso. Sacramento merece, né? Nosso povo merece mesmo. Quero mandar aqui bom dia também pra quem tá acompanhando a nossa Rádio Sacramento. Minha amiga Luana tá na 100, tá feliz. E bom dia também pra Rejane. Oi, Rejane, bom dia. Sempre bem-vindo aqui à nossa Rádio Sacramento. 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
1: Muito bem, vamos com informação aqui com a Priscila Mazenotti, agenda dos candidatos à presidência da República nesta quarta-feira.
2: Quarta-feira de agenda em São Paulo para quatro candidatos à presidência. Augusto Cury do Avante, na Federação Israelita, Clariana Barão do Democracia Cristã, encaminhada com lojistas no Brás, Romeu Zema do Novo se reúne com motoristas de aplicativo e Ronaldo Caiado do PSD estará no mercado municipal e depois participa de sabatina. Já no Rio de Janeiro, Hertz Dias do PSTU vai à UFRJ, que é a Universidade Federal do Rio de Janeiro, e Samara Martins, do Unidade Popular, estará na confraternização do partido na Lapa. Edmilson Costa, do PCB, cumpre a agenda da Secretaria-Geral do Partido em Lisboa. Flávio Bolsonaro, do PL, está em Porto Alegre, participa da Expo Inter e se reúne com o agronegócio. Lula, do PT, e Rui Costa Pimenta, do PCO, não tem agenda de campanha para hoje. Wilson Grassi, do Democrata, está com a campanha suspensa por uma decisão do ministro Dias Toffoli, do Tribunal Superior Eleitoral, mas hoje faz um protesto lá na frente do TSE contra a suspensão de seus perfis nas redes. Da Rádio Nacional em Brasília, Priscila Mazenotti.
1: Obrigado, Priscila, pelas informações. 10h35. Você de Sacramento, atenção, porque tem interdição de trânsito hoje na rua Quinto Cerque, entre as ruas Ângelo Bonatti e rua Antônio Augusto da Silva Neto. O Serviço Autônomo de Água e Esgoto informa que é para melhoria da distribuição de água na rua Quinto Cerque. Portanto, então, trânsito interditado ali na rua Quinto Cerque, entre as ruas Ângelo Bonatti e a rua Antônio Augusto da Silva Neto. E ainda, informação sobre abastecimento de água. Atenção, porque o Serviço Autônomo de Água e Esgoto informa que está sendo realizada uma manutenção na rede do reservatório R03 e, por isso, pode ocorrer falta de água temporariamente, e a equipe já está trabalhando. O abastecimento será retomado de forma gradativa a partir da reabertura do reservatório, previsto para as 16 horas. Serão afetados os bairros Boa Vista, Servato 4, Novo Alvorecer, São Geraldo, Maria Rosa, Júlia Mateus Terra, Morada do Sol, Lauro Afonso e na região ali da delegacia. E tem mais, atenção, moradores. Não é o mesmo comunicado aqui que foi encaminhado duas vezes pela assessoria do Serviço Autônomo de Água e Esgoto. Portanto, então, o serviço reforça, né, gente? Manutenção no reservatório R03, Pode ocorrer falta de água temporariamente nos seguintes bairros: Boa Vista, Servato 4, Novo Alvorecer, São Geraldo, Maria Rosa, Júlia Mateus Terra, Morada do Sol, Lauro Afonso e ali próximo à delegacia. O retorno, né, previsto pelo Serviço Autônomo de Água e Esgoto é a partir das 16 horas. É informação aqui no nosso Estúdio 100 para você que tá junto aí comigo na 100,3.
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1: Bom dia, bom dia. Tá na 100, tá feliz, 10:39. É, Catiana, quem sabe, hein? Abraço aí pro Júnior também, sempre ouvindo a nossa Rádio Sacramento, que alegria ter vocês. 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
1: Muito bem, agora é 10:40. 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
1: 11:29.
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7: 11:36.
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11: Aqui pela nossa Rádio Sacramento, com o nosso presidente Osni, que já está aqui conosco. Vale lembrar, hein, gente, que começamos um pouquinho mais cedo devido ao horário reservado à propaganda eleitoral gratuita no rádio, que começa ao meio-dia, tá? Então, por isso que um pouquinho mais cedo. Presidente, bom dia, seja bem-vindo aqui à nossa programação.
12: Bom dia, Silas, bom dia, ouvintes da Rádio Sacramento, bom dia, nossos produtores. E setembro começando, vamos torcer para que venha bem florido, né? Para alegrar a nossa vida, né?
11: Isso é verdade. E outra alegria é os aniversariantes, nós temos?
12: Ah, sem dúvida, esse aqui não falha, né? Toda semana,
11: verdade.
12: Né?
11: Verdade.
12: Então vamos começar hoje, né? Dia 2, o Américo Fornazier, o Oswaldo Florencio, Rita Luísa da Costa e Aldo Bisinotto da Cunha. No dia 3, nós temos, aliás, desculpa, o Aldo Bisinotto da Cunha é no dia 3, tá? Dia 2 foram só os três primeiros. E só temos o Aldo aqui no dia 3. No dia 4, nós temos a Daniela dos Reis Gonçalves, o Flávio Borges Fernandes e a Marlene Afonso Souza Reis. No dia 5, nós temos o João Henrique Polveiro Bessa, Miguel Abrate De Sante de Melo, Valdir José de Almeida e Vicente Paulo de Sá. 6, Alceu Ferreira Rosa e a Eunice Alves Ferreira. 7, Cleonice dos Santos Silva, João Batista dos Reis, Maria Aparecida dos Santos Borges, Regina Aparecida Alves e Ricardo de Souza Crema. E no dia 8, fechando a semana, na próxima terça, Joel Justino de Souza, Rui DeVos e Wellington José de Almeida. Parabéns a vocês, que Deus continue iluminando, protegendo vocês. Boas festas aí, um grande abraço.
11: Presidente, e as cotações, como que estão aí os preços dos produtos?
12: Ó, temos novidades, né? A soja chegou ao patamar de R$150, tá aí, né? Algumas trades tá pagando 150, então isso aqui que a gente sempre fala, né? Isso aqui é uma sinalização, o produtor começar suas negociações. O sorgo tá na faixa de 62, o milho, que a gente tinha perspectiva de subir, também nivelou com o sorgo, também tá na faixa de 62, 63 o milho, mas a perspectiva é que o milho ultrapasse aí os R$70, mas o mercado é que dita as regras, né? Então vamos aguardar. O café também aí tá na faixa de 1,800, variando um pouco para mais, um pouco para menos, a semana toda aí tá, depende muito da bolsa, né? E arroba também variando um pouco aí, tá na faixa aí dos 335.
11: Esses são os nossos preços, né, presidente?
12: Exatamente. Lembrando, isso é preço bruto e é um parâmetro aí para negociação, né?
11: Verdade. E os avisos, quais são aí os recados, não só, né, para os nossos associados do sindicato, né, do SPR Sacramento, mas também de maneira como um todo aí para todos os produtores de Sacramento e região.
12: É, atendendo aí um pedido dos produtores, principalmente o pessoal aí que trabalha com HF, a situação está muito difícil, né? A questão da produção de batata, cebola, alho, tomate. O custo de produção hoje está acima do preço comercializado. Então, o setor está passando por uma crise bem difícil. E nós do sindicato, conversando com a diretoria, fizemos aí um apanhado do município e seguimos o mesmo sentido dos outros municípios, como foi o caso de, começou com São Gotardo, Ibiá, Rio Paranaíba, Nova Ponte, vários municípios, inclusive fora aí do estado. No estado de Goiás também alguns municípios decretaram, que é onde são produtores principalmente de alho, e encaminhamos para o prefeito, e no dia 27, agora do 8, o prefeito Juninho decretou também estado de emergência aqui econômica na toda a cadeia da agropecuária. Inclusive aqui a gente cita também na solicitação que a gente fez pro Juninho, a gente enfatiza a questão do dump do leite, que os produtores passaram, mas ainda estão passando aí por um momento difícil, o produtor de leite. Então o prefeito fez aí o decreto. Nós estamos dando ciência disso, vamos estar levando para as cooperativas, de crédito, para os bancos, né, que mexem com financiamentos. E vamos estar publicando uma matéria no Jornal do Valmor, até para dar ciência e para a gente divulgar, né, para o pessoal tomar ciência, o próprio governo tomar ciência, que a situação não está fácil. E lá na matéria eu estou falando lá que isso no futuro está desativando alguns produtores, diminuindo a área plantada. Tem produtor que está, que tinha arrendo para isso, o arrendo foi cortado porque a situação não está favorável a essa produção, e aí estão revertendo para outras culturas, soja, laranja e trigo. E o trigo mais é na safrinha, né? Mas nós temos que ter o cuidado para não desmobilizar, porque daqui a pouco isso vai alterar o quê? Não só a vida no campo, vai alterar também o comércio da cidade, o comércio de fertilizantes e produtos ligados a essas produções, vai alterar a questão de desemprego, né? Porque a batata, o alho, a cebola, o tomate, depende muito de mão de obra ali, né? Porque são coletas sensíveis que você tem que pegar. Tomate você tem que pegar, o tomate de mesa você tem que pegar um por um. O industrial você ainda colhe com máquina, mas o outro depende muito de mão de obra. Então vai haver também aí um desemprego. E isso, se parar, começar a diminuir muito, nós podemos ter reflexo aí na cesta básica no futuro, né? Pode vir aumentar o preço da cesta básica. Isso é muito ruim, né? Então nós estamos saltando essa matéria, estou explicando isso lá. Outra coisa aqui, eu quero parabenizar o Sargento Júnior, do Corpo Bombeiro, e a sua equipe. Ontem estava aí distribuindo na cidade, né, um material sobre a importância da prevenção dos incêndios, né? Recebi um, estava passando na cidade ontem, o Sargento Júnior estava lá distribuindo. Então, parabéns aí, Sargento, pela iniciativa, pelo trabalho que o Corpo Bombeiro, né, tá fazendo aí nessa questão de prevenção. E se Deus quiser, isso vai dar resultado, e o tempo também está nos ajudando aí com essa chuvinha, que o tempo não tá muito seco e ainda não tem ventos fortes, quer dizer, tá previsto mais chuva aí para de amanhã até o final de semana. Então, dando uma chuva boa, nós vamos ter aí um tempo mais úmido, vegetação seca, mas porém úmida. Então já tá mais difícil de alastrar o incêndio, mas temos que continuar com as precauções. Vamos cada um fazer a sua parte e tomar cuidado.
11: Isso é verdade, a prevenção faz parte, né, presidente?
12: Exatamente. E ontem também o sindicato fez também uma solicitação pro prefeito com relação a tem a lei aí que obriga, né, a lei do estado que obriga a erradicação da murta, né, que é aquela espécie que hospeda o psilídeo, que transmite lá o greening, né, que é uma bactéria que tem nele, que ele infeta os laranjais. Então já avisar para as pessoas também, quem tiver jardim em casa, tiver uma arvinha de murta, só você entrar na internet aí que vocês vão ver. É aquelas arvinhas que o pessoal faz as copinhas dela, corta essa, fica bonitinha, tudo. É, essa é bonitinha, mas ela é a única planta, ela é de origem asiática, o psilídeo é asiático. Então, é, o psilídeo foi desenvolvido lá na quer dizer, a natureza o desenvolveu e usou a murta como hospedeiro dele. E ele gosta muito do sumo da laranja, da própria seiva do pé de laranja. Então, ele vai lá, suga a seiva, para ele, é como se fosse um pernilongo, né? Só que um pernilongo que gosta de seiva, de laranja e não de sangue humano. Ele vai lá, enche ele para ele reproduzir. Então ele fica hospedado na murta, vai lá na laranja, suga a própria sumo da laranja, enche, vem cá, hospeda na murta e reproduz. E o ciclo continua. Então, quem tiver em casa já pode fazer essa erradicação dos jardins. Inclusive, Silas, aqui dentro da Rádio Sacramento nós temos uns 5, 6 arvinhas de murta ali. Já vamos aproveitar que... e tirar também, né?
11: Exatamente.
12: Eu tava entrando aqui agora, olhei, ó, tem 5 mudinhas de árvore aqui. É bonito, fica bonito, gente, mas nós temos que, antes da beleza, nós temos que preocupar com a parte técnica, né? E isso tem estudo científico que mostra que é extremamente nocivo para os laranjais. E Sacramento está tendo um investimento vultuoso, né? Trazendo uma nova cultura para melhorar a vida do produtor rural, melhorar o faturamento do município, né? O Sacramento daqui a pouco, hoje nós vamos ser o terceiro município, maior produtor de laranja, com perspectiva de a gente ser o segundo. Então vamos ajudar a não deixar essa cultura. A laranja é uma cultura de ciclo longo, a lavoura bem tratada pode chegar a 20, 30 anos. E não vamos deixar essa cultura já nascer e daqui a pouco contaminar e perder cedo, porque é muito investimento e se tiver pouco resultado, por exemplo, hoje nós temos dificuldade o pessoal que sai da coleta da cebola. Se já tivesse produzindo laranja, esse pessoal podia migrar tudo para colher laranja, né, para trabalhar lá com a mão de obra da laranja. Então é mais uma cultura que vem aí ajudar empregos no município, faturamento do município, melhor renda para todos e melhorar o nosso comércio. Então, cada um vamos fazer a nossa parte. O prefeito, já solicitei também, já vai fazer uma tarefa com a Secretaria de Meio Ambiente, Secretaria de Agricultura e de Serviços Urbanos, para estar substituindo todas as murtas que tiver nos passeios, nas calçadas. Então, gente, na hora que estiver arrancando um pé de murta aí, você não precisa denunciar na polícia, não, que já tem lei autorizando e é responsabilidade do município tirar. Então, vai fazer um programa aí, vamos tirar uma murta, vamos colocar uma outra espécie que adequa ao passeio, que não rebenta alicerce, não rebenta os canos de esgoto do SAI, os canos de água do SAI, porque também não adianta nada colocar um pé de IP lá, daqui a pouquinho tem que arrancar, porque quebrou o cano de água, quebrou a rede de esgoto. Então, isso não pode também. Então, a Secretaria de Meio Ambiente vai estudar essas plantas e vão tirando a murta e põe uma outra no local, porque senão, se você só tirar e não pôr outra no local, a cobertura verde dentro da cidade vai diminuir. E aí você aumenta o calor também. Então vamos fazer essa troca aí.
11: Verdade, tem que ser algo adequado com equilíbrio, né?
12: Exatamente,
11: Presidente. E temos ainda minutos, 11:48, vale só até aproveitando, quando o senhor tiver mais algum recado, né? Que a partir então dessa quarta-feira, até aí o período eleitoral, gente, Presidente Osni, então já fica a dica que às vezes alguém tá chegando agora e fala assim, não, mas já tá acabando o momento rural, né? Nós adiantamos um pouquinho, porque temos que respeitar aí a legislação eleitoral, então pra gente ter esse tempo do presidente poder trazer os recados, então nós resolvemos adiantar, né? Então, toda quarta-feira, 11:30, hoje nós começamos até um pouquinho mais atrasado, 11:35, mas só para avisar o nosso ouvinte, mais algum recado, presidente?
12: Não, ô Silas, só deixando claro aqui que o sindicato, nós estamos fazendo uma parceria com aqueles deputados que nos representam, que representam o produtor rural, que representa o agro. Ou seja, não são deputados que às vezes o pessoal fala assim, ah, mas esse deputado nunca trouxe, eu acho que eu até já falei isso aqui, nunca trouxe verba para Sacramento. Mas nós temos que ver a atuação dele lá na Assembleia de Minas, a atuação dele lá dentro da Câmara dos Deputados, né? Os nossos senadores. Nós precisamos que eles atuem lá. De repente, um pouco de verba que manda para cá, de repente a atuação dele lá, em defendendo a gente numa questão ambiental, uma questão trabalhista, ajudando a melhorar a lei. Aqui ninguém. É insano falar que o produtor quer destruir o meio ambiente. Se a fazenda dele está dentro do ambiente rural e o bem dele produzir é a fazenda, então não tem por que ele colocar fogo, ele destruir a fazenda dele. Então, o que a gente quer é o seguinte. é produzir e que o governo, com a legislação, não seja um obstáculo para a gente produzir alimento para pôr na mesa de todos. Então, que vocês escutem aí os programas que vão ser gravados aqui com os nossos deputados e vocês façam uma avaliação. Dá para a gente saber aquele deputado que tem conhecimento de causa, que sabe o que está falando, que tem o compromisso de defender. Então, nós vamos estar aqui, os que derem para que eu possa acompanhar, eu vou estar acompanhando aqui, e para vocês balizarem o voto de vocês. Mas não deixe de votar, gente. Para senador, o ano passado, na eleição passada, 47,2% dos eleitores de Sacramento não votaram para senador. E para deputado, quem votou no estadual não votou no federal, acho que fez confusão na hora de votar, votou em um só. Então vamos prestar atenção, viu, Silas? Até despertar aqui uma campanha aqui também, para ensinar o pessoal como é que vota. Ó, primeiro vota para esse, vota para deputado federal, depois cai o estadual, ou estadual, depois cai o federal. E tá passando esse. Porque a Rádio Sacramento atinge quase todo mundo. É. Além da propaganda que a gente vai fazer na rua, ensinar, deixar no sindicato também como votar, é importante a rádio fazer, nesse momento, fazer essa.
11: Isso é verdade. E que serão muitos, né? Então, às vezes, vai ter aquela confusão, né?
12: Porque exatamente.
11: Esse ano tem que votar, é dois senadores, né?
12: Dois senadores. Tem que votar para um presidente, para dois senadores, para
11: governador.
12: Um deputado federal, um deputado estadual, então são muitos votos. Então, às vezes, quem não tem. Não chega com a colinha pronta. E outra coisa, gente, pode levar a colinha. Você só não pode levar um celular para filmar que você está votando. Aí é contra a lei. Mas você pode levar a sua colinha. Presidente, eu vou votar no A. Senador, eu vou votar no B e no C. No deputado, eu vou votar no D. No outro, eu vou. Entendeu? Então, leva essa colinha para você facilitar. Você clicou primeiro, fez o barulhinho que votou, já vai aparecer o nome lá, deputado. Você votou naquele, apareceu, vai o próximo. Então, mas leve a colinha para você não se atrapalhar na hora de votar.
11: Exatamente, porque serão muitos números para ter que guardar na cabeça.
12: Não dá para guardar, tem que levar a colinha mesmo.
11: É verdade. Presidente, muito obrigado por ter vindo, né, conversar com a gente sempre aqui no nosso Momento Rural. Quarta-feira que vem, repito, né, às 11:30 o pessoal pode acompanhar. Estaremos juntos aqui, se o bom Deus permitir, né?
12: Se Deus quiser. Um abraço a todos e fiquem com Deus.
11: 11:52 aqui na programação da Rádio Sacramento. Você continua aqui na nossa programação, lembrando que em instantes tem o horário reservado à propaganda eleitoral gratuita no rádio.
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5: Meio-dia e 32.

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2: Muito boa tarde, meus queridos ouvintes. Pra você que tá ligado aí comigo na 100,3 e tá ligado comigo agora também na Vibe 100. Agora às 12 horas e 37 minutos, meio-dia e 37. Hoje, dia 2 de setembro de 2026. E quartou, meus amigos e minhas amigas. A quarta-feira chegou e pra você que tava aí postergando, tava levando o comecinho da semana com a barriga, chega dessa, hein? Chega dessa e já vamos começar aplicando aquela teoria que eu sempre trago pra vocês. Aplica aí a teoria do TBC e tira logo esse bundão da cadeira. Vamos partindo pra ação, meu amigo. Porque só desse jeito, aquele tanto de planos que você só fala serão colocados em prática. Pra te ajudar nisso, eu vou trazer dicas de alimentação que vai trazer pros seus dias mais saúde, mais disposição. Pra você que tá meio perdidão, meio perdidona, também tem giro de notícias. E isso vem recheado com o melhor da música, com tudo que tá bombando no seu cenário nacional e internacional também. Então pode vir chegando juntinho comigo nessa quarta-feira maravilhosa, porque chegou a hora da

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2: Vem você pra Vibe 100, 13 horas e 11 minutinhos, 13:11. E você que vem comigo na sintonia, tá curtindo aí o melhor da música, o melhor da programação. Curtir aí um pouquinho de Mulher de Fases, né? E também ouvimos aí agora falando da Prime Comfort. 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Essa cabeça aí que tá doendo demais? Pois é, meus amigos, sai dessa, hein? Dor de cabeça é ruim demais, mas através da sua alimentação você pode trazer melhorias para sua vida. E o primeiro item na nossa lista aqui é aquele que eu nunca vou deixar de trazer para vocês, é a água, meus queridos. A água, sem nenhuma dúvida, é o alimento e o elemento essencial e principal para você que quer ter saúde e disposição e, além de tudo, também quer cuidar aí da saúde da sua cabeça. Porque, galera, muitas vezes a dor de cabeça pode ser simplesmente desidratação. É, aí ó, essa dor de cabeça não passa. Aí você pergunta pro elemento, pro elementa: meu querido, você tomou água hoje? Ah, eu acho que eu não tomei não. Pois é, né? A dor de cabeça muitas vezes pode ser desidratação, tá? Porque o seu cérebro aí, ó, meu queridão, precisa de água pra trabalhar, tá? Além disso, também todo o seu corpo. E se você deixa sem água, um dos principais efeitos é a dor de cabeça. Então larga de bobeira, larga de burrice e trata agora de pegar aquele copo d'água, aquela garrafa d'água, coloca bem do seu lado aí e nunca esqueça de se hidratar, viu? Vamos trazer mais música pra toda a galera que tá ligada comigo. Vou deixar aqui Duas Pedradas junto com Cleiton e Romário, que vai cantar pra vocês aí, ó, Eu Sei e Um Anjo do Céu. Tudo na sequência, músicas lindas aí pra você. Vem comigo.

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13h38, e você que vem comigo na sintonia tá curtindo aí o melhor da programação, o melhor da música, e é claro que você vai curtir muito mais, viu? Pode ficar tranquilão e tranquilona, inclusive agora eu vou atender pedido lá da minha amiga Lilia, toda a galera de Araxá que tá sempre ligada com a gente, é um prazer estar aí juntinho com vocês, viu Lilia? A Lilia que tá sempre mandando beijo para o seu amado. É o Caetano Júnior. Eita, ô Lilia, você ama esse homem, minha querida. Ei, ô Caetano, ela não te ama, meu querido. Não é quilo, não, viu? Ela te ama toneladas. Então fica ligeiro aí, tá? Porque essa mulher te ama demais e tá mandando sempre muita música linda pra você. E tá oferecendo agora a música de Zezé de Camargo e Luciano. A pedida aí, ó, é um sonho de amor. Que é isso, hein? Eu senti uma indireta aí, hein? É um sonho de amor, é isso aí mesmo, Lilia? Coisa linda, hein? Ó, então segura aí, juntinho com o Zezé de Camargo e Luciano, um sonho de amor pra você. Segura aí, vem com a gente.

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7: Vem você pra Vibe 100, 14:04, 2:04, e você que vem comigo na sintonia, além de participar da programação, ter uma pancada de músicas, além disso também tem informação, viu galera? Pra você que tá ligado aí com a gente, eu vou deixar aqui dicas de alimentos que fazem bem aí pra dor de cabeça, né? Na verdade que vai combater a dor de cabeça, né? Vai fazer bem pra dor, então ela vai aumentar. Aí não, né, meu amigo? Então vamos combater essa dor de cabeça aí? Pode colocar na sua dieta aí mais um item além da água. E eu vou falar dessa vez aqui, galera, da melancia. É, a melancia é uma ótima dica pra você combater as dores de cabeça, principalmente porque ela é rica em água. Né, já falei lá no início, porque a melancia ela é riquíssima em água, a sua composição aí quase que 90% é de água, né? Então isso traz aí mais favorecimento para melhorar e evitar aí as dores de cabeça. E além disso também, gente, a melancia é rica em vitaminas aí do complexo A e também vitamina C. Né? Todas essas vitaminas aí trazem melhoras para a sua circulação, para a sua respiração e tudo isso também faz você aí ter menos dores de cabeça, né? Então, deixa a sua dieta rica aí também em vitaminas desse complexo, né? Tanto vitamina A quanto vitamina C, isso vai fazer bem para todo o seu corpo, além de proteger de várias outras doenças, né? Lembrando também, galera, que a melancia é uma ótima dica para você trazer aí mais refrescância, né? Faz ela geladinha aí, ó, pode fazer sucos, né? Suco de melancia com hortelã, galera, é uma delícia. Pode fazer aí, minha conta em risco, viu? Tenho certeza que você vai curtir. E você também vai curtir música boa agora. A próxima é lá pro meu amigo Marcos, ele que tá sempre ligado aqui na sintonia. Um abraço aí, Marcos, toda a turma aí que tá sempre ligada com a gente também. E ó, também um abraço lá pra minha amiga Maria Conceição, a Mayla, também que tá sempre com a gente na sintonia. Um abraço aí pra Graça, ela que tá lá do litoral nos ouvindo, a Catiana e todo o pessoal lá do Mucambo. Um abraço pra essa turma linda. Pessoal também que tá vindo lá do Chapadão do Bugre, um abraço aí pra Fernanda, meu amigo Lucas, o Indmark, a Duda, um abraço aí pra Brenda, todo mundo que tá na 100 vai curtir com o Xande de Pilares, uma sequência aí de músicas que todo mundo conhece, né? Pra começar, deixa acontecer naturalmente, meus queridos, essa aí é a boa que vocês vão curtir agora, viu? Segura aí, junto com esse rei do samba, né? Um dos reis aí do samba, Xande de Pilares, pra você.

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3: Vem você pra Vibe 100, 14 horas e 33 minutos. E você que vem comigo na sintonia, sempre tá curtindo aí o melhor da programação, né, meus amigos? Pois é, viu? E você que vem curtindo também, é claro que já pode curtir agora dicas de alimentos que fazem bem aí pra sua saúde, pra sua disposição. E além disso, melhora aí as suas dores de cabeça. É, tem vários alimentos aí que podem te ajudar nisso. E eu vou trazer aqui pra vocês, galera, uma baita de uma listinha que vai ajudar você demais, viu? Ó, principalmente aí, alimentos que são ricos em vários tipos de vitaminas específicas podem ajudar você a combater as dores de cabeça, tá? O próximo alimento aqui que eu trago pra você, galera, é a acerola, né? A acerola aí, como eu já disse várias vezes, ela é riquíssima em vitamina C. Apesar de ser pequena, galera, a acerola aí, ela tem uma grande quantidade de vitamina C, até mais do que a laranja. Então a acerola, ela oferece aí e fortalece, né, a parede dos vasos sanguíneos e também tem uma ação antioxidante, ou seja, né, a acerola ela vai prevenir aí o envelhecimento da pele, de todos os seus tecidos. E essa melhor circulação, ela também melhora aí a pressão arterial e também a pressão no cérebro, o que ameniza aí as dores de cabeça. Aquele suquinho de acerola bem gelado, galera, é bom demais, né? Então coloca aí na sua dieta, seu corpo agradece e muito. Vamos trazer mais música, essa é pra toda a galera que tá ligada comigo lá de Uberaba, o pessoal de Rifaina, a galera de também Ituverava, que tá ligada comigo sempre. Vamos com a mais pedida de Raimundos com a Ivete. Segura aí.

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3: Vem você pra Vibe 100, 1444. E você que vem comigo na sintonia, tá curtindo aí só musicão de primeira, né? A próxima é pedido lá do meu amigo José Belisário. Zezinho, um abraço aí pra você e toda a galera aí também. E ó, galera, ele tá sempre oferecendo pra todo mundo que tá ouvindo aí a Rádio Sacramento felicidade, amor, boas vibrações. E é isso que a gente passa pra frente, né, meu amigo? Segura aí, então, peça felicidade com a banda Melim pra você.

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7: Muitíssimo boa tarde para você, 14:54. E a gente já vai chegando aí quase no finalzinho da programação. Quase, viu, galera? Quase, porque daqui a pouquinho tem um momento de consagração, aquele momento aí para você agradecer, para você pedir paz e amor para você e sua família. Logo após a consagração, eu volto aí às 15:15 trazendo para vocês só flashback até às 16 horas. É bom demais, né? E além disso, vou trazer para você a última dica aí para cuidar da sua saúde, né, das suas dores de cabeça aí, para deixar elas com, né, com mais distância de você. Vamos fazer assim? Pois é, viu? Pode fazer aí aquele chazinho de erva cidreira ou de camomila. Lembrando aí, galera, que você pode fazer o chá e depois colocar numa garrafinha e também beber ele gelado, viu? É uma ótima dica aí para você fazer no seu dia a dia a ingestão de água de uma forma mais saudável ainda, né? Porque você vai contar aí com os benefícios dessas ervas aqui que eu vou trazer para vocês, que é a erva cidreira e a camomila, né? E elas vão trazer aí mais calma, né, pro seu corpo e também pra sua mente, assim como também vai diminuir aí dores de cabeça e dores musculares. Tá vendo aí, galera? Erva cidreira e camomila, naturalzinho aí da horta, pode pegar, fazer aquele chazinho, faz ele gelado se você quiser, toma quente, da maneira que você quiser, aí o seu corpo agradece muito, viu? 14:56, vamos com mais música, daqui a pouquinho eu já volto com o flashback depois da consagração, viu? Segura aí e vem comigo.

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0: partir de agora, direto do Santuário de Nossa Senhora Aparecida, São Paulo, ao vivo. 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

0: Louvado seja nosso Senhor Jesus Cristo.
1: Para sempre seja louvado.
0: Salve Maria.
1: Salve Maria.
0: Sejam bem-vindos, queridos irmãos e irmãs, a este momento em que vamos rezar a consagração a Nossa Senhora Aparecida. E na sequência nós vamos fazer a bênção dos objetos de devoção. A alegria do Senhor é a nossa força, com amor e paz. Vivemos na presença de Deus. Acolhemos neste momento as nossas rádios parceiras, que através da Rádio Aparecida, que faz com que esse sinal chegue a tantos lugares do Brasil. A geradora da Rádio Aparecida, compartilhada pela Rádio Arca da Aliança de Blumenau, Santa Catarina, Arca Rádio Assunção de Jales, São Paulo, Arca da Aliança também de Joinville, Santa Catarina, Arca Rádio Santa Helenense AM de Santa Helena de Goiás, Rádio Onda Viva de Presidente, Arca Rádio Santa Helenense AM de Santa Helena de Goiás,

0: Ave Maria, cheia de graça, o Senhor é convosco. Bendita sois vós entre as mulheres, e bendito é o fruto do vosso ventre, Jesus.
1: Santa Maria, Mãe de Deus, rogai por nós, pecadores, agora e na hora de nossa morte. Amém.
0: Eis aqui a serva do Senhor.
1: Faça-se em mim segundo a vossa palavra.
0: E o Verbo divino se fez carne
1: e habitou entre nós.
0: Rogai por nós, Santa Mãe de Deus,
1: para que sejamos dignos das promessas de Cristo.
0: Oremos. Infundi, Senhor, vos rogamos a vossa graça em nossos corações, para que nós que conhecemos pela anunciação do anjo a encarnação de Jesus Cristo, vosso Filho, por sua paixão e morte de cruz, cheguemos à glória da ressurreição, pelo mesmo Cristo nosso Senhor. Amém. Podemos nos assentar meditando a palavra de Deus no dia de hoje. Na liturgia desta semana, querido irmão, querida irmã, nós temos um texto do profeta Ezequiel, capítulo 33, versículos de 7 a 9. Belíssimamente, o texto nos fala de uma experiência do amor de Deus que vai ser vivida. E na medida em que nós permitimos que esse amor nos sustente, nos alimente, nos encaminhe para as coisas boas, nós vamos perceber por onde devemos caminhar. O julgamento daquilo que é erro, daquilo que é acerto, não é simplesmente uma convicção de acordo com a nossa cabeça ou com o que a gente acha ou pensa. O julgamento daquilo que é certo e errado, ele vai nos levar, em primeiro lugar, a experimentar a sabedoria de Deus. Como Deus age, como Deus fala, o que Deus inspira, de que maneira os passos que damos, as atitudes que tomamos, as palavras que falamos, convergem para alguém que quer viver na presença de Deus. É aquilo que a gente reza, fé e vida. Tinha uma canção, antiga já, que ela dizia o seguinte: não adianta ir na igreja rezar e fazer tudo errado. Quem é da antiga aí conhece, eu não sei quem é o cantor não, mas eu lembro, era criança, escutava essa música e ficava pensando, o que quer dizer com isso? Criança, né? Pergunta, né? O que quer dizer com isso? Ir na igreja rezar e fazer tudo errado. Na infância, na inocência da criança, a gente não entendia que era exatamente isso. Porque para criança, às vezes o que a gente adulto fala assim, isso está errado, para criança é apenas uma brincadeira. Para criança é apenas uma diversão. Está errado, não vou falar não, senão vou incentivar a criançada a fazer, né? Então não vou falar não. Cada um pensa aí no que quer dizer, né? Quando a gente vai para casa da avó, pular no rio, nadar, não pode falar essas coisas. Para o adulto é errado. Para criança é apenas uma brincadeira. Então eu ficava perguntando, o que quer dizer esse negócio de ir na igreja rezar e fazer tudo errado? Será que é rezar errado? Será que é trocar as palavras da oração? Será que é não saber falar as palavras exatamente como foram ensinadas? O que é fazer tudo errado? É quando a oração, ela não inspira mudança de vida. Eu digo que sou de Deus, peço perdão a Deus, mas a minha língua não se cansa de chicotear os outros, julgar, condenar. Eu digo que sou de Deus, que amo a Deus, que amo as coisas de Deus, mas eu amo muito mais as minhas coisas. Não encoste no meu carro. Não me peça um sapato emprestado. E digo que amo a Deus acima de todas as coisas. À medida que eu fui crescendo, eu fui percebendo isso. Ir à igreja, rezar, fazer tudo errado, é não viver aquilo que nós dizemos quando rezamos. Ezequiel nos chama a atenção para isso. Para, de fato, olhar.

como estamos conduzindo a nossa vida? Estamos conduzindo para essa harmonia que desejamos? Porque quando a gente reza, nós estamos desejando algo mais. A oração é uma forma de subversão, de não ficarmos satisfeitos, contentes e passivamente vivendo isso aqui agora. A oração nos joga para frente, para cima, para algo a mais. Mas agora, quando eu busco as coisas para me dar felicidade, eu busco o que vai me levar a mais, ao outro, a sair de mim, ou eu busco apenas o que vai satisfazer a mim? Como rezar se eu quero viver fechado? É fazer tudo errado. Por isso que a gente sempre pede na oração, né? Principalmente na liturgia, que o Senhor tenha piedade de nós. No Pai Nosso a gente reza isso, né? Perdoa-nos como nós perdoamos. E antes de comungar, a gente pede a Jesus, Cordeiro de Deus, que tirais o pecado do mundo, tende piedade de nós. Porque se por nós mesmos nós fazemos tudo errado, mas por Deus nós acertamos. Por isso que nós rezamos conscientes e confiantes. E quando nós fazemos a consagração à nossa querida Mãe Aparecida, tenhamos essa certeza e essa confiança. A ela pedimos, ela leva a Jesus os nossos pedidos. Agora então eu te convido a rezarmos pedindo a bênção de Deus para a água que será aspergida aqui sobre quem está aqui na capela de São José no momento da bênção dos objetos, e você que está em casa reza conosco também abençoando a sua água para seu consumo pessoal, para compartilhar com os irmãos e irmãs. Oremos. Deus eterno e todo-poderoso, quisestes que pela água, fonte de vida e princípio de purificação, as nossas almas fossem purificadas e recebessem o prêmio da vida eterna. Abençoai esta água para que ela nos proteja e nos livre de todos os males, e que através do seu uso possamos nos aproximar de vós com o coração puro e receber a vossa salvação. Que esta água recorde a água do nosso batismo como fonte que jorra para a vida eterna, por Cristo nosso Senhor. Amém. Amém. Agora, meu querido irmão, querida irmã, com muita confiança, amor no coração e desejo de fazer certo e não tudo errado, como a canção nos alertava, vamos virar para nossa querida Mãe Senhora Aparecida e dizer a ela do fundo do coração todo o nosso desejo de sermos semelhantes a ela e a Jesus, de vivermos o nosso batismo com toda a unção, com toda a confiança e com todo o amor, de vivermos a nossa fé com toda a entrega que Jesus nos ensina. E com as mãos estendidas, consagremos-nos. Ó Maria Santíssima, pelos méritos de nosso Senhor Jesus Cristo, em vossa querida imagem de Aparecida, espalhais inúmeros benefícios sobre todo o Brasil. Eu, embora indigno de pertencer ao número de vossos filhos e filhas, mas cheio do desejo de participar dos benefícios de vossa misericórdia, prostrado a vossos pés, consagro-vos o meu entendimento, para que sempre pense no amor que mereceis. Consagro-vos a minha língua, para que sempre vos louve e propague a vossa devoção. Consagro-vos o meu coração, para que depois de Deus vos ame sobre todas as coisas. Recebei-me, ó Rainha incomparável, vós que o Cristo crucificado deu-nos por mãe, no ditoso número de vossos filhos e filhas. Acolhei-me debaixo de vossa proteção. Socorrei-me em todas as minhas necessidades espirituais e temporais, sobretudo na hora de minha morte. Abençoai-me, ó celestial cooperadora, e com vossa poderosa intercessão, fortalecei-me em minha fraqueza,
a fim de que, servindo-vos fielmente nesta vida, possa louvar-vos, amar-vos e dar-vos graças no céu por toda a eternidade. Assim

0: Senhor esteja convosco.
1: Ele está no meio de nós.
0: Por intercessão. De Nossa Senhora Aparecida, rainha e padroeira do Brasil, desça sobre vós. A bênção, a paz, a luz, a harmonia, a saúde e o Deus Todo-Poderoso. Padroeira do Brasil!

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4: Muitíssimo boa tarde pra vocês, eu também tô ligado em vocês, tô na 100, tô feliz demais. 15h54, quase hora de dar tchau. Antes vou mandar aqui um grande abraço pros nossos queridíssimos aniversariantes. Um abração aqui eu já deixo para os nossos amigos do Clube de Amigos que estão fazendo aniversário hoje, dia 2 de setembro. Um abração aí lá pra Maria Inácia de Freitas, que tá fazendo mais um aninho de vida. Nossos amigos aqui também das redes sociais, já aproveito para deixar um abração lá pra minha amiga Carla Heloísa, tá fazendo aí mais um de vida. Meu amigo Bruno Carmo também tá fazendo aniversário hoje. Um abraço também lá pra Tiffany Souza. A Letícia Faria também tá fazendo aniversário hoje. Minha amiga Juliana Hanuzzi, ela que tá me ouvindo, gente, diretamente lá da França. Eita, coisa linda, hein, Ju? Um abraço também lá pro Gustavo Amui, que tá fazendo aniversário hoje. Todo mundo aí tá fazendo mais um aninho de vida. Sintam-se abraçados com desejos de paz, amor e muita prosperidade no caminho de todos, viu? Segura aí, daqui a pouquinho eu volto pra dar tchau, hein?

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3: A comunicação é minha, mas também é toda sua. 15:57, vai chegando o momento de dar tchau. E o tchau também vem com aquela mensagem para você levar para o seu dia, para sua semana e para sua vida. Ó, o que não te desafia, meus queridos, não te transforma, viu? São as situações difíceis que constroem pessoas mais fortes, mais resilientes e que também conseguem alcançar grandes conquistas. Muito obrigado, amigos. Valeu, até mais. Fui!

0: programa Vibe 100 volta amanhã. Boa tarde.
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2: Comungar de joelhos ou em pé? Muito se tem falado sobre esse tema e hoje vamos esclarecer o que diz a Igreja. A Instrução Geral do Missal Romano, no número 160, define que os fiéis podem comungar de joelhos ou em pé, conforme a determinação da Conferência Episcopal Legal. No Brasil, ambas as formas são permitidas. Para aqueles que optam por comungar em pé, a instrução recomenda fazer uma reverência antes de receber o sacramento. Apesar da liberdade de escolha, a tradição de receber a comunhão de joelhos é louvável. Essa postura, mesmo não sendo obrigatória, expressa uma profunda compreensão do mistério eucarístico e a humildade com que nos aproximamos do altar. Independentemente da postura escolhida, é fundamental comungar em estado de graça, com respeito, amor e consciência de quem estamos recebendo. A preparação da alma e do corpo, incluindo o jejum eucarístico, é essencial para recebermos dignamente o Santo Corpo de Cristo.
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minha gente. Boa tarde, boa tarde, boa tarde, Sacramento, cidadezinhas e o pessoal aí das comunidades rurais, também a galera da internet, né? É, sejam todos bem-vindos, são 16:08. Nós estamos chegando aqui pela Rádio Sacramento FM, frequência de 100,3 para

Direção geral, padre Ricardo Fidelis. Produção, José Devaí. Apresentação do programa Ponteio da Viola é Minha. Sou eu, Walter Filho, seu amigo, te convidando a vir ficar comigo até às 18h30.

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0: 16:19, 16:19 em Sacramento. Tivemos aí o Barreirito, a moça do carro de boi. Antes o Tião Carreiro e o Pardinho, a majestade, o pagode. E abriram o programa Eli Silva e Zé Goiano, Areião da Saudade.
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0: São 16 horas agora, 25 minutos, 16 e mais 25 em Sacramento.

0: Vamos lá, minha gente, são 16:28, nós tivemos aí Belmonte Amaraí, a morte do Carreiro, e agora atendendo aqui o Valdeir, pedindo pra ouvir Barreirito, onde estão os meus passos?
1: Meus amigos, se nesse momento algum de vocês me perguntasse onde estão os meus passos, eu não saberia dizer, mas em nome de Deus, eu agradeço e peço que cada fã, cada amigo, cada irmão, que dê um passo por mim, porque eu não sei onde estão os meus passos.

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5: Temendo agora, o Sr. Agostinho lá em Conquista, né? Oferecendo aí o retrato de mãe para os amigos de Conquista e para nós da rádio.

0: o trem emocionado é a moda de viola. Nós tivemos aí Sudimar e João Ricardo, abre alas, Santos, o Mato Grosso e Matias, retrato demais.
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0: 16 horas agora é mais 59 minutos, 16:59 em Sacramento. Valdeir e Misael, o carro e a faculdade. Silveira e Silveirinha, famosa berrante de Madalena aqui no Ponteio da Viola. Trio da Vitória, depois que a Rosa mudou, aí o bicho pegou, né? 16:59, boa tarde, ouvinte da 100.
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São 17 horas agora, 17+3. 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

0: 17 e mais 16, coisinha linda. Roberto e Neirinho, a vida é um regaço. Dom Mari Delei, a Rolinha e o Gavião. Tá na 100, tá na melhor. E você que não tá ainda, vem pra cá, vem pra cá. Talvez você só tá de passagem aí, ó. Tem que vir e ficar comigo, ficar com a gente.
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1: Agora 17:21 em Sacramento, 17:21. Vamos atender aqui a nossa amiga Rosimari, né? A Rosimari tá conosco aí. Rosimari, boa tarde, minha amiga. O que você deseja hoje?
2: Boa tarde, Walter Filho. Você manda a música pra mim, Copo de Cerveja, com as Irmãs Freitas. Essa música é muito bonita. Se não tiver jeito de mandar essa, pode ser qualquer outra que você escolher, hein? Obrigado, viu?
1: Nada, Rosimari. Deixa aqui, ó. Deixa eu já encher o copo de cerveja pra você.

0: Isso é que eu chamo de paixão, hein? Você tá doido, senhor? Isso é música de boemia, você vai ser boa pra lá, Nossa Senhora. Copo de cerveja, Irmãs Freitas. Fala comigo, Thiago.
1: Alô, Rádio Sacramento. Boa tarde, Walter Filho. Como é que tá, meu amigo?
0: Bom também.
1: Ô, oh, toca pra nós aí hoje, Chitãozinho Choró, Fogão de Lenha. Conheci pra minha tia Francisca lá no Rosário. Pra todo mundo que tá na escuta da melhor rádio da região. Boa tarde, meu querido. Fique com Deus.
0: Falou, meu irmão. Sim.

fogão de lenha. Essa música também é um hino, né, gente? 17:29. Ah, mas Chitãozinho Chororó cantando. Eu vou te contar uma coisa, essa dupla é fora de série. Fantástica. Chitãozinho Chororó, fantástico. As duplas mais afinadas do Brasil. Hoje, Christian Ralph, né? Não existe mais a dupla, que o Christian faleceu, né? Mas Chitãozinho Chororó também, vou te contar. São separados, né? Sou muito fã desses dois caras aí. 17:30 em Sacramento. Tá na 100, tá todo mundo feliz demais da conta. Aqui é a melhor que você tem, meu amigo.

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0: 17 horas 38 minutos em Sacramento.

Agora 17:39. Vamos atender aqui a participação do David, lá no Bocão, lá na Coab, né? O David pediu aí pra ouvir a música do César e Paulinho, com a participação do Craveiro e Cravinho, Geração de Cantador. Oferecendo aí pra galera de sempre, os padrinhos Wagner, Paulinha, madrinha Gasparina Bisinotto, professora Juliana, seu Oswaldo, dona Badia, Gabriel, Vinícius, a galera toda aí de sempre, né? Vamos trazer a música que ele pediu então. César e Paulinho, Craveiro e Cravinho.

0: Obrigado. Obrigado.
1: Muito obrigado.
0: Queremos dizer que, pelo menos da família sertaneja que a gente conhece, para nossa felicidade, para nossa honra, para nossa alegria.
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3: FM. 17 horas agora, 45 minutinhos, 17:45. Você ouviu aí Geração de Cantador, né? Muito bonita essa música aí. César Paulinho, com a participação aí do Craveiro e Cravinho, né? Fizeram tipo um pupurri. Ficou legal, gostei. Vamos trazer aqui a Janete, né? Janete Jardim das Acácias, pedindo pra ouvir o Zezé, Dois Corações e Uma História. A gente toca aqui no Ponteio de Viola, toca também essas músicas aí, que não são raiz, mas são sertanejas contemporâneas que fizeram sucesso há muito tempo atrás. A Janete e a sua irmã que estão curtindo o nosso Ponteio da Viola. Tá aí, minha gente.

0: Aí Zezé e Luciano. Dois corações e uma história.
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4: R$17,55 agora, tá? 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

0: 17 horas agora, mais 58 minutinhos, 17:58 em Sacramento. É o Ponteiro de Viola com você até as 18:30.
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0: Em nome do Pai, do Filho e do Espírito Santo. Amém. O anjo do Senhor anunciou a Maria,
1: e ela concebeu do Espírito Santo.
0: Ave Maria, cheia de graça, o Senhor é convosco. Bendita sois vós entre as mulheres, e bendito é o fruto do vosso ventre, Jesus.
1: Santa Maria, Mãe de Deus, rogai por nós, pecadores, agora e na hora de nossa morte. Amém.
0: Eis aqui a serva do Senhor.
1: Faça-se em mim segundo a tua palavra.
0: Ave Maria, cheia de graça, o Senhor é convosco. Bendita sois vós entre as mulheres, e bendito é o fruto do vosso ventre, Jesus.
1: Santa Maria, Mãe de Deus, rogai por nós, pecadores, agora e na hora de nossa morte. Amém.
0: O Verbo divino se fez carne
1: e habitou entre nós.
0: Ave Maria, cheia de graça, o Senhor é convosco. Bendita sois vós entre as mulheres, bendito é o fruto do vosso ventre, Jesus.
1: Santa Maria, Mãe de Deus, rogai por nós, pecadores, agora e na hora de nossa morte. Amém.
0: Rogai por nós, Santa Mãe de Deus,
1: para que sejamos dignos das promessas de Cristo.
0: Oremos, infundir, Senhor, em nossos corações a vossa graça, para que nós, que conhecemos pela anunciação do anjo a encarnação de Jesus Cristo, vosso Filho, cheguemos por sua paixão e morte na cruz à glória da ressurreição, pelo mesmo Cristo nosso Senhor. Amém. E desejo para todos que nos acompanham as bênçãos de Deus Todo-Poderoso, o Pai, o Filho e o Espírito Santo, e permaneça para sempre.

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Muito bem, agora 18:05, 18:05. Vamos atender aqui a dona Francisca, oferecendo a música aí para os sobrinhos lá de Beraba. Dona Francisca, a música chama Águas de Minha Saudade, viu? Com de Paulo e Paulino.

0: Muito bem, muito bem. São 18 horas agora, 12 minutos, 18 e 12. Tivemos aí o Gilberto e Gilmar em Cantos da Natureza. Antes, de Paulo e Paulino, Águas da Minha Saudade. 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
0: 18:18, vamos acelerar aqui e partir para as últimas de hoje, né? O tempo é curto.

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1: Minha gente, eu tô indo embora, vem aí o Santo Terço com o Padre Ricardo. Obrigado a todos vocês pelo carinho e pela companhia em nosso programa, que volta amanhã, se o bom pai assim o permitir, porque é graças a ele que a vida continua. Tô indo nessa. Fiquem com Deus. Tchau, tchau. Fui.

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Com o coração cheio de esperança, iniciemos nossa oração pedindo pelas famílias, pela igreja, pelo mundo e por todas as intenções que trazemos em nosso coração. Em nome do Pai e do Filho e do Espírito Santo. Amém. Senhor Jesus, nós vos oferecemos este terço que vamos rezar, contemplando os mistérios de nossa redenção. Concedei-nos, por intercessão de Maria, vossa Mãe Santíssima, a quem nos dirigimos, as virtudes que nos são necessárias para bem rezá-lo e a graça que nos vem desta santa

0: contemplamos neste dia os mistérios gloriosos. Nos mistérios gloriosos celebramos a vitória de Cristo sobre a morte e a glorificação de Maria. Esses mistérios renovam nossa esperança, recordando-nos que com Cristo também somos chamados à vida plena na glória do Pai. Creio em Deus Pai Todo-Poderoso, Criador do céu e da terra, e em Jesus Cristo, seu único Filho, nosso Senhor, que foi concebido pelo poder do Espírito Santo, nasceu da Virgem Maria, padeceu sob Pôncio Pilatos, foi crucificado, morto e sepultado, desceu à mansão dos mortos, ressuscitou ao terceiro dia, subiu aos céus, está sentado à direita de Deus Pai Todo-Poderoso, donde há de vir a julgar os vivos e os mortos. Creio no Espírito Santo, na Santa Igreja Católica, na comunhão dos santos, na remissão dos pecados, na ressurreição da carne, na vida eterna. Amém. Pai nosso que estais no céu, santificado seja o vosso nome. Venha a nós o vosso reino. Seja feita a vossa vontade, assim na terra como no céu.
1: O pão nosso de cada dia nos dai hoje. Perdoai-nos as nossas ofensas, assim como nós perdoamos a quem nos tem ofendido. E não nos deixeis cair em tentação, mas livrai-nos do mal. Amém.
0: Ave Maria, cheia de graça, o Senhor é convosco, bendita sois vós entre as mulheres, e bendito é o fruto do vosso ventre, Jesus.
1: Santa Maria, Mãe de Deus, rogai por nós, pecadores, agora e na hora da nossa morte. Amém.
0: Ave Maria, cheia de graça, o Senhor é convosco, bendita sois vós entre as mulheres, e bendito é o fruto do vosso ventre, Jesus.
1: Santa Maria, Mãe de Deus, rogai por nós, pecadores, agora e na hora da nossa morte. Amém.
0: Ave Maria, cheia de graça, o Senhor é convosco, bendita sois vós entre as mulheres, e bendito é o fruto do vosso ventre, Jesus.
1: Santa Maria, Mãe de Deus, rogai por nós, pecadores, agora e na hora da nossa morte. Amém.
0: Glória ao Pai, ao Filho e ao Espírito Santo.
1: Assim como era no princípio, agora e sempre, pelos séculos dos séculos. Amém.
0: Ó meu Jesus, perdoai-nos, livrai-nos do fogo do inferno, levai as almas todas para o céu e socorrei principalmente aquelas que mais precisarem da vossa misericórdia. Sagrado Coração de Jesus, nós temos confiança em vós. Nossa Senhora do Patrocínio do Santíssimo Sacramento, rogai por nós. No primeiro mistério contemplamos a ressurreição do Senhor Jesus.

0: Pai nosso que estais nos céus, santificado seja o vosso nome. Venha a nós o vosso reino. Seja feita a vossa vontade, assim na terra como no céu.
1: O pão nosso de cada dia nos dai hoje. Perdoai-nos as nossas ofensas, assim como nós perdoamos a quem nos tem ofendido. E não nos deixeis cair em tentação, mas livrai-nos do mal. Amém.
0: Ave Maria, cheia de graça, o Senhor é convosco. Bendita sois vós entre as mulheres. E bendito é o fruto do vosso ventre, Jesus.
1: Santa Maria, Mãe de Deus, rogai por nós, pecadores, agora e na hora da nossa morte. Amém.
0: Ave Maria, cheia de graça, o Senhor é convosco. Bendita sois vós entre as mulheres, e bendito é o fruto do vosso ventre, Jesus.
1: Santa Maria, Mãe de Deus, rogai por nós, pecadores, agora e na hora da nossa morte. Amém.
0: Ave Maria, cheia de graça, o Senhor é convosco. Bendita sois vós entre as mulheres, e bendito é o fruto do vosso ventre, Jesus.
1: Santa Maria, Mãe de Deus, rogai por nós, pecadores, agora e na hora da nossa morte. Amém.
0: Ave Maria, cheia de graça, o Senhor é convosco. Bendita sois vós entre as mulheres, e bendito é o fruto do vosso ventre, Jesus.
1: Santa Maria, Mãe de Deus, rogai por nós, pecadores, agora e na hora da nossa morte. Amém.
0: Ave Maria, cheia de graça, o Senhor é convosco. Bendita sois vós entre as mulheres, e bendito é o fruto do vosso ventre, Jesus.
1: Santa Maria, Mãe de Deus, rogai por nós, pecadores, agora e na hora da nossa morte. Amém.
0: Ave Maria, cheia de graça, o Senhor é convosco. Bendita sois vós entre as mulheres, e bendito é o fruto do vosso ventre, Jesus.
1: Santa Maria, Mãe de Deus, rogai por nós, pecadores, agora e na hora da nossa morte. Amém.
0: Ave Maria, cheia de graça, o Senhor é convosco. Bendita sois vós entre as mulheres, e bendito é o fruto do vosso ventre, Jesus.
1: Santa Maria, Mãe de Deus, rogai por nós, pecadores, agora e na hora da nossa morte. Amém.
0: Ave Maria, cheia de graça, o Senhor é convosco. Bendita sois vós entre as mulheres, e bendito é o fruto do vosso ventre, Jesus.
1: Santa Maria, Mãe de Deus, rogai por nós, pecadores, agora e na hora da nossa morte. Amém.
0: Ave Maria, cheia de graça, o Senhor é convosco. Bendita sois vós entre as mulheres, e bendito é o fruto do vosso ventre, Jesus.
1: Santa Maria, Mãe de Deus, rogai por nós, pecadores, agora e na hora da nossa morte. Amém.
0: Ave Maria, cheia de graça, o Senhor é convosco. Bendita sois vós entre as mulheres, e bendito é o fruto do vosso ventre, Jesus.
1: Santa Maria, Mãe de Deus, rogai por nós, pecadores, agora e na hora da nossa morte. Amém.
0: Glória ao Pai, e ao Filho, e ao Espírito Santo.
1: Assim como era no princípio, agora e sempre, pelos séculos dos séculos. Amém.
0: Ó meu Jesus, perdoai-nos, livrai-nos do fogo do inferno. Levai as almas todas para o céu, e socorrei principalmente aquelas que mais precisarem da vossa misericórdia. Sagrado Coração de Jesus, nós temos confiança em vós. Ó Maria concebida sem pecado, rogai por nós que recorremos a vós. No segundo mistério contemplamos a ascensão de Jesus aos céus.

0: nosso que estais nos céus, santificado seja o vosso nome. Venha a nós o vosso reino. Seja feita a vossa vontade, assim na terra como no céu.
1: O pão nosso de cada dia nos dai hoje. Perdoai-nos as nossas ofensas, assim como nós perdoamos a quem nos tem ofendido. E não nos deixeis cair em tentação, mas livrai-nos do mal. Amém.
0: Ave Maria, cheia de graça, o Senhor é convosco. Bendita sois vós entre as mulheres, e bendito é o fruto do vosso ventre, Jesus.
1: Santa Maria, Mãe de Deus, rogai por nós, pecadores, agora e na hora da nossa morte. Amém.
0: Ave Maria, cheia de graça, o Senhor é convosco. Bendita sois vós entre as mulheres, e bendito é o fruto do vosso ventre, Jesus.
1: Santa Maria, Mãe de Deus, rogai por nós, pecadores, agora e na hora da nossa morte. Amém.
0: Ave Maria, cheia de graça, o Senhor é convosco. Bendita sois vós entre as mulheres, e bendito é o fruto do vosso ventre, Jesus.
1: Santa Maria, Mãe de Deus, rogai por nós, pecadores, agora e na hora da nossa morte. Amém.
0: Ave Maria, cheia de graça, o Senhor é convosco. Bendita sois vós entre as mulheres, e bendito é o fruto do vosso ventre, Jesus.
1: Santa Maria, Mãe de Deus, rogai por nós, pecadores, agora e na hora da nossa morte. Amém.
0: Ave Maria, cheia de graça, o Senhor é convosco. Bendita sois vós entre as mulheres, e bendito é o fruto do vosso ventre, Jesus.
1: Santa Maria, Mãe de Deus, rogai por nós, pecadores, agora e na hora da nossa morte. Amém.
0: Ave Maria, cheia de graça, o Senhor é convosco. Bendita sois vós entre as mulheres, e bendito é o fruto do vosso ventre, Jesus.
1: Santa Maria, Mãe de Deus, rogai por nós, pecadores, agora e na hora da nossa morte. Amém.
0: Ave Maria, cheia de graça, o Senhor é convosco. Bendita sois vós entre as mulheres, e bendito é o fruto do vosso ventre, Jesus.
1: Santa Maria, Mãe de Deus, rogai por nós, pecadores, agora e na hora da nossa morte. Amém.
0: Ave Maria, cheia de graça, o Senhor é convosco. Bendita sois vós entre as mulheres, e bendito é o fruto do vosso ventre, Jesus.
1: Santa Maria, Mãe de Deus, rogai por nós, pecadores, agora e na hora da nossa morte. Amém.
0: Ave Maria, cheia de graça, o Senhor é convosco. Bendita sois vós entre as mulheres, e bendito é o fruto do vosso ventre, Jesus.
1: Santa Maria, Mãe de Deus, rogai por nós, pecadores, agora e na hora da nossa morte. Amém.
0: Ave Maria, cheia de graça, o Senhor é convosco. Bendita sois vós entre as mulheres, e bendito é o fruto do vosso ventre, Jesus.
1: Santa Maria, Mãe de Deus, rogai por nós, pecadores, agora e na hora da nossa morte. Amém.
0: Glória ao Pai, e ao Filho, e ao Espírito Santo.
1: Assim como era no princípio, agora e sempre, pelos séculos dos séculos. Amém.
0: Ó meu Jesus, perdoai-nos, livrai-nos do fogo do inferno. Levai as almas todas para o céu, e socorrei principalmente aquelas que mais precisarem da vossa misericórdia. Sagrado Coração de Jesus, nós temos confiança em vós. Ó Maria concebida sem pecado, rogai por nós que recorremos a vós. No terceiro mistério contemplamos a vinda do Espírito Santo sobre os apóstolos e a Virgem Maria.

0: nosso que estais nos céus, santificado seja o vosso nome. Venha a nós o vosso reino. Seja feita a vossa vontade, assim na terra como no céu.
1: O pão nosso de cada dia nos dai hoje. Perdoai-nos as nossas ofensas, assim como nós perdoamos a quem nos tem ofendido. E não nos deixeis cair em tentação, mas livrai-nos do mal. Amém.
0: Ave Maria, cheia de graça, o Senhor é convosco. Bendita sois vós entre as mulheres. E bendito é o fruto do vosso ventre, Jesus.
1: Santa Maria, Mãe de Deus, rogai por nós, pecadores, agora e na hora da nossa morte. Amém.
0: Ave Maria, cheia de graça, o Senhor é convosco. Bendita sois vós entre as mulheres. E bendito é o fruto do vosso ventre, Jesus.
1: Santa Maria, Mãe de Deus, rogai por nós, pecadores, agora e na hora da nossa morte. Amém.
0: Ave Maria, cheia de graça, o Senhor é convosco. Bendita sois vós entre as mulheres, e bendito é o fruto do vosso ventre, Jesus.
1: Santa Maria, Mãe de Deus, rogai por nós, pecadores, agora e na hora da nossa morte. Amém.
0: Ave Maria, cheia de graça, o Senhor é convosco. Bendita sois vós entre as mulheres, e bendito é o fruto do vosso ventre, Jesus.
1: Santa Maria, Mãe de Deus, rogai por nós, pecadores, agora e na hora da nossa morte. Amém.
0: Ave Maria, cheia de graça, o Senhor é convosco. Bendita sois vós entre as mulheres, e bendito é o fruto do vosso ventre, Jesus.
1: Santa Maria, Mãe de Deus, rogai por nós, pecadores, agora e na hora da nossa morte. Amém.
0: Ave Maria, cheia de graça, o Senhor é convosco. Bendita sois vós entre as mulheres, e bendito é o fruto do vosso ventre, Jesus.
1: Santa Maria, Mãe de Deus, rogai por nós, pecadores, agora e na hora da nossa morte. Amém.
0: Ave Maria, cheia de graça, o Senhor é convosco. Bendita sois vós entre as mulheres, e bendito é o fruto do vosso ventre, Jesus.
1: Santa Maria, Mãe de Deus, rogai por nós, pecadores, agora e na hora da nossa morte. Amém.
0: Ave Maria, cheia de graça, o Senhor é convosco. Bendita sois vós entre as mulheres, e bendito é o fruto do vosso ventre, Jesus.
1: Santa Maria, Mãe de Deus, rogai por nós, pecadores, agora e na hora da nossa morte. Amém.
0: Ave Maria, cheia de graça, o Senhor é convosco. Bendita sois vós entre as mulheres, e bendito é o fruto do vosso ventre, Jesus.
1: Santa Maria, Mãe de Deus, rogai por nós, pecadores, agora e na hora da nossa morte. Amém.
0: Ave Maria, cheia de graça, o Senhor é convosco. Bendita sois vós entre as mulheres, e bendito é o fruto do vosso ventre, Jesus.
1: Santa Maria, Mãe de Deus, rogai por nós, pecadores, agora e na hora da nossa morte. Amém.
0: Glória ao Pai, e ao Filho, e ao Espírito Santo.
1: Assim como era no princípio, agora e sempre, pelos séculos dos séculos. Amém.
0: Ó meu Jesus, perdoai-nos, livrai-nos do fogo do inferno. Levai as almas todas para o céu, e socorrei principalmente aquelas que mais precisarem da vossa misericórdia. Sagrado Coração de Jesus, nós temos confiança em vós. Ó Maria concebida sem pecado, rogai por nós que recorremos a vós. No quarto mistério contemplamos a assunção de Nossa Senhora aos céus.

0: Pai nosso que estais nos céus, santificado seja o vosso nome. Venha a nós o vosso reino. Seja feita a vossa vontade, assim na terra como no céu.
1: O pão nosso de cada dia nos dai hoje. Perdoai-nos as nossas ofensas, assim como nós perdoamos a quem nos tem ofendido. E não nos deixeis cair em tentação, mas livrai-nos do mal. Amém.
0: Ave Maria, cheia de graça, o Senhor é convosco. Bendita sois vós entre as mulheres. E bendito é o fruto do vosso ventre, Jesus.
1: Santa Maria, Mãe de Deus, rogai por nós, pecadores, agora e na hora da nossa morte. Amém.
0: Ave Maria, cheia de graça, o Senhor é convosco. Bendita sois vós entre as mulheres, e bendito é o fruto do vosso ventre, Jesus.
1: Santa Maria, Mãe de Deus, rogai por nós, pecadores, agora e na hora da nossa morte. Amém.
0: Ave Maria, cheia de graça, o Senhor é convosco. Bendita sois vós entre as mulheres, e bendito é o fruto do vosso ventre, Jesus.
1: Santa Maria, Mãe de Deus, rogai por nós, pecadores, agora e na hora da nossa morte. Amém.
0: Ave Maria, cheia de graça, o Senhor é convosco. Bendita sois vós entre as mulheres, e bendito é o fruto do vosso ventre, Jesus.
1: Santa Maria, Mãe de Deus, rogai por nós, pecadores, agora e na hora da nossa morte. Amém.
0: Ave Maria, cheia de graça, o Senhor é convosco. Bendita sois vós entre as mulheres, e bendito é o fruto do vosso ventre, Jesus.
1: Santa Maria, Mãe de Deus, rogai por nós, pecadores, agora e na hora da nossa morte. Amém.
0: Ave Maria, cheia de graça, o Senhor é convosco. Bendita sois vós entre as mulheres, e bendito é o fruto do vosso ventre, Jesus.
1: Santa Maria, Mãe de Deus, rogai por nós, pecadores, agora e na hora da nossa morte. Amém.
0: Ave Maria, cheia de graça, o Senhor é convosco. Bendita sois vós entre as mulheres, e bendito é o fruto do vosso ventre, Jesus.
1: Santa Maria, Mãe de Deus, rogai por nós, pecadores, agora e na hora da nossa morte. Amém.
0: Ave Maria, cheia de graça, o Senhor é convosco. Bendita sois vós entre as mulheres, e bendito é o fruto do vosso ventre, Jesus.
1: Santa Maria, Mãe de Deus, rogai por nós, pecadores, agora e na hora da nossa morte. Amém.
0: Ave Maria, cheia de graça, o Senhor é convosco. Bendita sois vós entre as mulheres, e bendito é o fruto do vosso ventre, Jesus.
1: Santa Maria, Mãe de Deus, rogai por nós, pecadores, agora e na hora da nossa morte. Amém.
0: Ave Maria, cheia de graça, o Senhor é convosco. Bendita sois vós entre as mulheres, e bendito é o fruto do vosso ventre, Jesus.
1: Santa Maria, Mãe de Deus, rogai por nós, pecadores, agora e na hora da nossa morte. Amém.
0: Glória ao Pai, e ao Filho, e ao Espírito Santo.
1: Assim como era no princípio, agora e sempre, pelos séculos dos séculos. Amém.
0: Ó meu Jesus, perdoai-nos, livrai-nos do fogo do inferno. Levai as almas todas para o céu, e socorrei principalmente aquelas que mais precisarem da vossa misericórdia. Sagrado Coração de Jesus, nós temos confiança em vós. Ó Maria concebida sem pecado, rogai por nós que recorremos a vós. No quinto mistério contemplamos a coroação de Nossa Senhora como Rainha do céu e da terra.

0: Pai nosso que estais nos céus, santificado seja o vosso nome. Venha a nós o vosso reino. Seja feita a vossa vontade, assim na terra como no céu.
1: O pão nosso de cada dia nos dai hoje. Perdoai-nos as nossas ofensas, assim como nós perdoamos a quem nos tem ofendido. E não nos deixeis cair em tentação, mas livrai-nos do mal. Amém.
0: Ave Maria, cheia de graça, o Senhor é convosco. Bendita sois vós entre as mulheres. E bendito é o fruto do vosso ventre, Jesus.
1: Santa Maria, Mãe de Deus, rogai por nós, pecadores, agora e na hora da nossa morte. Amém.
0: Ave Maria, cheia de graça, o Senhor é convosco. Bendita sois vós entre as mulheres, e bendito é o fruto do vosso ventre, Jesus.
1: Santa Maria, Mãe de Deus, rogai por nós, pecadores, agora e na hora da nossa morte. Amém.
0: Ave Maria, cheia de graça, o Senhor é convosco. Bendita sois vós entre as mulheres, e bendito é o fruto do vosso ventre, Jesus.
1: Santa Maria, Mãe de Deus, rogai por nós, pecadores, agora e na hora da nossa morte. Amém.
0: Ave Maria, cheia de graça, o Senhor é convosco. Bendita sois vós entre as mulheres, e bendito é o fruto do vosso ventre, Jesus.
1: Santa Maria, Mãe de Deus, rogai por nós, pecadores, agora e na hora da nossa morte. Amém.
0: Ave Maria, cheia de graça, o Senhor é convosco. Bendita sois vós entre as mulheres, e bendito é o fruto do vosso ventre, Jesus.
1: Santa Maria, Mãe de Deus, rogai por nós, pecadores, agora e na hora da nossa morte. Amém.
0: Ave Maria, cheia de graça, o Senhor é convosco. Bendita sois vós entre as mulheres, e bendito é o fruto do vosso ventre, Jesus.
1: Santa Maria, Mãe de Deus, rogai por nós, pecadores, agora e na hora da nossa morte. Amém.
0: Ave Maria, cheia de graça, o Senhor é convosco. Bendita sois vós entre as mulheres, e bendito é o fruto do vosso ventre, Jesus.
1: Santa Maria, Mãe de Deus, rogai por nós, pecadores, agora e na hora da nossa morte. Amém.
0: Ave Maria, cheia de graça, o Senhor é convosco. Bendita sois vós entre as mulheres, e bendito é o fruto do vosso ventre, Jesus.
1: Santa Maria, Mãe de Deus, rogai por nós, pecadores, agora e na hora da nossa morte. Amém.
0: Ave Maria, cheia de graça, o Senhor é convosco. Bendita sois vós entre as mulheres, e bendito é o fruto do vosso ventre, Jesus.
1: Santa Maria, Mãe de Deus, rogai por nós, pecadores, agora e na hora da nossa morte. Amém.
0: Ave Maria, cheia de graça, o Senhor é convosco. Bendita sois vós entre as mulheres, e bendito é o fruto do vosso ventre, Jesus.
1: Santa Maria, Mãe de Deus, rogai por nós, pecadores, agora e na hora da nossa morte. Amém.
0: Glória ao Pai, e ao Filho, e ao Espírito Santo.
1: Assim como era no princípio, agora e sempre, pelos séculos dos séculos. Amém.
0: Ó meu Jesus, perdoai-nos, livrai-nos do fogo do inferno. Levai as almas todas para o céu, e socorrei principalmente aquelas que mais precisarem da vossa misericórdia. Sagrado Coração de Jesus, nós temos confiança em vós. Ó Maria concebida sem pecado, rogai por nós que recorremos a vós. Infinitas graças vos damos, soberana rainha, pelos benefícios que todos os dias recebemos de vossas mãos liberais. Dignai-vos agora e para sempre tomar-nos debaixo do vosso poderoso amparo. E para mais vos agradecer, vos saudamos dizendo:
1: Salve Rainha, Mãe de Misericórdia, vida, doçura e esperança nossa, salve. A vós bradamos os degradados filhos de Eva, a vós suspiramos gemendo e chorando neste vale de lágrimas. Eia, pois, advogada nossa, esses vossos olhos misericordiosos a nós volvei, e depois deste desterro, mostrai-nos Jesus, bendito fruto do vosso ventre. Ó clemente, ó piedosa, ó doce sempre Virgem Maria.
0: Rogai por nós, Santa Mãe de Deus,
1: para que sejamos dignos das promessas de Cristo. Amém.
0: O Senhor esteja convosco.
2: Ele está no meio de nós.
0: Abençoe-vos Deus Todo-Poderoso, Pai, Filho e Espírito Santo. Amém.

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1: Quarta-feira, 2 de setembro de 2026.
2: Vamos aos destaques do dia.
1: Remédio para infarto e AVC no SUS.
2: Sancionada a lei que determina a oferta de trombolíticos nos serviços de urgência e emergência. Pablo Mundim.
3: Hoje, a aquisição dos trombolíticos é feita pelos gestores locais e, a partir da nova legislação, o Ministério da Saúde vai definir estratégias para aprimorar essa oferta e qualificar o atendimento.
1: Preparação para o El Niño.
2: Medidas de prevenção aos efeitos do fenômeno climático foram apresentadas a gestores estaduais e municipais de todo o país. Márcia Fernandes.
4: Para lidar com os efeitos do chamado Super El Niño, estão sendo adotadas medidas nas diferentes regiões do país.
1: Atenção na hora das compras para casa.
2: Anvisa proíbe produtos de limpeza sem registro sanitário por representarem riscos à saúde. Cleide Lopes.
5: Antes de colocar um produto no carrinho, vale fazer uma conferência rápida no rótulo. Se não há identificação clara do fabricante, lote ou instruções de uso, é melhor desconfiar.
1: Hoje na apresentação, eu, Luciana Vasconcelos e Luciano Seixas.
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1: Sancionada a lei que prevê a oferta de trombolíticos para tratamento de infarto e AVC na rede de urgência e emergência do SUS.
2: Esses medicamentos podem ser usados para dissolver coágulos de sangue, os trombos, que entopem as artérias ou veias.
3: As doenças cardiovasculares são a principal causa de morte no Brasil. São cerca de 400 mil mortes por ano, mais de 1.100 por dia. Em casos de infarto e de alguns tipos de AVC, o tempo é decisivo para salvar vidas e reduzir sequelas. Com a nova lei, medicamentos trombolíticos serão ampliados na rede de urgência e emergência do SUS, incluindo as unidades de pronto atendimento, as UPAs. Segundo a médica e professora de emergências do Hospital de Clínicas da USP, Ludmila Abraão Ajar, a medida será fundamental para salvar vidas.
6: Quando nós levamos o trombolítico, que é essa medicação tão poderosa, para a população que precisa, nós estamos salvando vidas e estamos devolvendo os pais e as mães de famílias para suas casas, com uma menor ocorrência de incapacidade, de sequelas e de problemas que vão tornar toda essa família inviável para uma vida social.
3: O tratamento pode ser indicado em casos de infarto e AVC isquêmico, sempre depois da avaliação de equipe de saúde e de acordo com os protocolos médicos. No caso do infarto, o medicamento pode ser utilizado principalmente quando um procedimento mais complexo, como a angioplastia, não está disponível no tempo recomendado. A nova lei prevê medidas para melhorar a disponibilidade dos medicamentos na rede pública. O ministro da Saúde, Alexandre Padilha, destaca que hoje a aquisição dos trombolíticos é feita pelos gestores locais e que, a partir da nova legislação, o Ministério da Saúde vai definir estratégias para aprimorar essa oferta e qualificar o atendimento.
7: Vamos levar para pactuação com os estados e municípios e a lei passa a dar uma obrigação muito maior, capacidade maior de todo cidadão, da gente enquanto ministério, do gestor estadual, municipal, cobrar a implementação do que está acontecendo. E com isso a ideia é reduzir o tempo de tratamento e, ao reduzir o tempo de tratamento, a gente garantir salvar vidas em relação a isso.
3: A lei entra em vigor 180 dias após a publicação e a implementação será acompanhada por um comitê criado pelo Ministério da Saúde. Em 2025, o SUS contabilizou 292 mil atendimentos por AVC, sendo 218 mil por AVC isquêmico. Reportagem Pablo Mundim.
1: A campanha nacional de multivacinação chegou ao fim nesta terça-feira, com mais de 8 milhões de doses aplicadas em todo o país.
2: Mas fique atento, se você tem criança ou adolescente com menos de 15 anos em casa, vale dar uma olhada na caderneta e conferir se falta alguma vacina.
1: Isso porque, mesmo com o fim da campanha, a vacinação continua normalmente pelo SUS.
2: É só procurar um posto de saúde e levar a caderneta para atualizar o documento.
1: Reforçando a rotina de vacinação, mesmo que seja com uma frequência menor, deve ser mantida na adolescência.
2: Inclusive, a vacina contra o HPV. E jovens e adolescentes de 15 a 19 anos que não foram imunizados na idade correta têm até 31 de dezembro para receber a dose pelo SUS.
8: A servidora pública Aline Figueiredo sempre levou a sério todas as vacinas que protegem o filho João Vitor. A servidora pública Aline Figueiredo sempre levou a sério todas as vacinas que protegem

0: vacinada. Nossa, eu saí uma vacina, eu tô lá, só acho que eu sou a primeira da fila para tomar.
1: Os adolescentes têm um esquema vacinal importante a ser seguido para construir uma vida adulta saudável. A pediatra Natália Bastos alerta que a caderneta de vacinação continua merecendo a atenção dos pais de adolescentes.
2: As pessoas esquecem muito da vacinação dos adolescentes e acaba que eles ficam sem proteção. Muitas vezes a questão do levar de ano em ano já passa, os pais passam a levar os filhos na emergência e aí acaba que o médico da emergência não olha o cartão de vacina. E aí, como tem no SUS o programa de mandar mensagem para os pais, isso ajuda muito a lembrar eles que eles têm essa vacina esquecida.
1: Além da vacina contra o HPV, os adolescentes devem ser imunizados contra outras doenças. Como lembra a diretora substituta do Departamento do Programa Nacional de Imunizações do Ministério da Saúde, Ana Catarina de Melo Araújo.
3: E aí, atualizar para as vacinas da faixa etária do adolescente, que seria HPV, dengue, meningite, a meningo, a CWY. E a caderneta de vacinação em mãos, procurar a unidade básica de saúde mais próximo da residência, verificar essa caderneta de vacinação junto a um profissional de saúde da unidade básica para verificar a situação vacinal.
1: A campanha de vacinação contra o HPV para jovens de 15 a 19 anos foi prorrogada até 31 de dezembro. Com isso, quem ainda não foi vacinado contra o vírus na idade recomendada, entre 9 e 14 anos, deve procurar uma unidade de saúde para receber gratuitamente uma dose do imunizante. Reportagem Graziele Bezerra.
4: Representantes do governo federal, de governos estaduais e prefeituras estiveram reunidos na última semana para discutir ações de prevenção e resposta aos impactos do El Niño.
5: A previsão é de que esse fenômeno climático, que deve se acentuar a partir deste mês, provoque chuvas mais intensas no sul e ondas de calor e secas mais rigorosas nas demais regiões.
4: Foram feitas rodadas de reunião com gestores de todas as regiões. Hoje foi a última com representantes do Sudeste.
6: Para lidar com os efeitos do chamado Super El Niño, que deve atingir o país com mais intensidade entre este mês de setembro e novembro, estão sendo adotadas medidas nas diferentes regiões do país. No Sudeste, a previsão é de ondas de calor e atraso nas chuvas. No campo, os maiores impactos serão sentidos na produção de cana-de-açúcar e de frutas cítricas, além das pastagens. A preocupação também com o abastecimento de água, sobretudo na região metropolitana de São Paulo, de acordo com a ministra da Casa Civil, Miriam Belchior.
7: Estamos fazendo esse monitoramento junto, evidentemente, com os órgãos estaduais do Rio de Minas e de São Paulo, para garantir aí o abastecimento nas regiões metropolitanas de São Paulo, Rio e Campinas, né? É muito importante que os governos estaduais façam a gestão de seus reservatórios para que, em caso de cenário de escassez, se estabeleça uma priorização de usos da água disponível.
6: No norte e nordeste, a previsão é que o fenômeno climático cause calor e seca prolongada nas regiões. Nesse momento, é importante que as pessoas não iniciem queimadas, ainda que controladas. É o que explicou o ministro do Meio Ambiente e Mudança do Clima, João Paulo Capobianco.
8: Evitar incêndios depende necessariamente de uma ação preventiva por parte da sociedade. Ou seja, nós não podemos, a partir deste agora, utilizar o fogo para aquelas questões que culturalmente ainda se usam no Brasil. Pôr fogo para limpar um terreno qualquer, renovar uma pastagem, colocar fogo no lixo, fazer fogueiras de lazer, inclusive.
6: Para o centro-oeste, a previsão é de atraso nas chuvas e temperaturas acima da média. Por isso, está sendo monitorada a possibilidade de escassez hídrica, principalmente no norte de Mato Grosso e de Goiás. E na região sul, a preocupação é com excesso de chuvas e tempestades. Para fazer frente a esse cenário, estão previstas ações de prevenção a desastres, segurança hídrica, geração e transmissão de energia elétrica. Reportagem Márcia Fernandes.
4: O Sistema Único de Saúde reforça a preparação em todo o país para antecipar os riscos e proteger a população dos impactos do El Niño.
5: Com o apoio do Ministério da Saúde, gestores estaduais trabalham na elaboração de planos de enfrentamento adaptados às diferentes realidades e vulnerabilidades dos territórios.
4: E o Ministério faz um alerta para o cuidado com o aumento de transmissão de arboviroses, como dengue e chikungunya.

0: Sobre o assunto, eu e Mariana Jungmann conversamos com Marília Santini de Oliveira, secretária adjunta de Vigilância em Saúde e Ambiente. Vamos ouvir.
1: Secretária Marília Santini, seja muito bem-vinda à Voz do Brasil. O Ministério da Saúde encaminhou, né, um alerta aos estados e municípios sobre a possibilidade de aumento na transmissão de arboviroses, como dengue, chikungunya, em razão aí do fenômeno El Niño. Quais são as previsões e as recomendações que estão contidas nesse alerta?
2: Boa tarde, obrigada aí pelo espaço para a gente discutir esse assunto tão importante. Então, como acho que a maioria das pessoas já sabe, mas acho também que não custa a gente reforçar, que o El Niño é um fenômeno climático natural. O que está acontecendo atualmente, né, nos últimos 10, 15 anos? Ele está sendo mais frequente e mais intenso. Então, acontece um aquecimento das águas superficiais do Oceano Pacífico, e isso interfere no clima do mundo inteiro. No Brasil, que é um país bem grande, né, ele acentua tudo o que aconteceria. Então, na estação quente, fica muito mais quente. Na estação chuvosa, tem muito mais chuva, causando enchentes, deslizamentos. E no local que tem seca, fica muito mais seco, causando dificuldade de acesso, prejuízo na produção de alimentos. Uma consequência que às vezes a gente não vê tanto, porque é tudo pequenininho, né? O mosquito, vírus, é que vetores, principalmente mosquitos, têm o seu ciclo de vida alterado pelo calor. Por exemplo, o Aedes aegypti, que é um mosquito que transmite a dengue, a zika, a chikungunya, ele nasce mais rápido do ovo para virar adulto, que é o que pica e transmite. É um ciclo mais rápido, então você acaba tendo mais mosquitos. E também, tanto na seca quanto na enchente, a gente tem mais criadouros desses mosquitos. Porque na seca você acaba guardando água, às vezes de forma inadequada pela falta de água, né? Então vai ter balde, outros recipientes com água. E na enchente, quando a chuva passa, ficam aquelas poças de água, que também são criadouros desse mosquito. Então é clássico que em anos de El Niño a gente tenha aumento do número de casos de dengue. Isso que está na recomendação, mandando um alerta para todos os estados e municípios, dizendo que existe a possibilidade de ter esse El Niño mais forte esse ano, e existe, com isso acontecendo, existe a possibilidade de ter mais casos de dengue. Então, é um alerta que recomenda as mesmas medidas para dengue, que a gente recomenda sempre, só que com mais atenção e com mais frequência.
0: Essas medidas recomendadas, né, sobre a dengue, falam da colaboração da população, que é fundamental nesse caso, né? O Ministério também está empenhado nessa mobilização da população?
2: Sim. É fundamental, como você disse, porque tem esses criadouros do mosquito, podem ser muito pequenos e muito perto da casa das pessoas e mesmo dentro delas, né? Então aquelas coisas que todo mundo já sabe, que a gente faz campanha todo ano, não deixe pratinho de vaso cheio de água. É a mesma, né? Seria o mesmo criadouro, né? Olha o seu quintal, veja se não há pneus, baldes, outras coisas que acumulam água. Olha atrás das geladeiras, os depósitos. Então, são as mesmas recomendações, que não acontecem sem o envolvimento da população.
1: Agora, o Ministério da Saúde, ele está fazendo aí alguma preparação também, secretária do SUS, para aumento de casos aí de dengue, chikungunya, outras doenças também que possam ser transmitidas pelo Aedes aegypti?
2: Sim, a gente está fazendo também outras medidas para controle desse vetor, né? Que não dependem da população, dependem dos gestores. Então tem a parte da população, tem a parte do prefeito, do governador, aqui do governo federal. Então, por exemplo, aqueles larvicidas ou adulticidas que matam os mosquitos adultos ou em evolução, a gente comprou e tem disponível uma quantidade maior, testes para fazer exames laboratoriais de dengue, zika, chikungunya. A gente também regularizou nossos estoques num nível maior. Nessa parte que você pergunta especificamente, né, para o atendimento e para o diagnóstico, a gente tem vários documentos que dizem como fazer isso, que serve para a equipe de saúde, serve para a população. Quando procurar o médico, a gente está divulgando bem mais esses documentos, fazendo vários webinários com diferentes trabalhadores da saúde, e não só dos trabalhadores do SUS, mas também da saúde suplementar, porque esses pacientes podem procurar qualquer serviço, né? Quem tem plano de saúde ou quem vai particular mesmo. Então, tem todo um trabalho voltado principalmente para educação dos profissionais de saúde e para ter a oferta dos insumos que esses profissionais vão precisar. Sais de reidratação oral, teste diagnóstico.
0: Muito bem, nós conversamos com Marília Santini, secretária adjunta da Secretaria de Vigilância em Saúde e Ambiente do Ministério da Saúde. Muito obrigado, secretária, por sua entrevista aqui à Voz do Brasil.
2: Eu que agradeço.
3: A Anvisa, a Agência Nacional de Vigilância Sanitária, suspendeu a fabricação de produtos de limpeza na unidade da Unilever, em Vinhedo, no interior de São Paulo.
0: A ação é preventiva e foi adotada após inspeção que identificou falhas de controle e monitoramento da água utilizada no processo.
3: A avaliação das evidências disponíveis até o momento não indicou contaminação sobre os lotes produzidos na fábrica.
0: Por esse motivo, não foi determinada a suspensão da comercialização, da distribuição ou do uso dos produtos já fabricados e disponíveis no mercado, nem o seu recolhimento.
3: A vistoria faz parte de outras ações integradas de fiscalização sanitária de empresas fabricantes de saneantes, uma categoria que inclui produtos destinados à limpeza, desinfecção e conservação de ambientes.
0: A Anvisa determinou ainda que 12 produtos sem registro não podem ser fabricados nem vendidos no Brasil.
3: Entre eles estão alvejantes, tiramanchas e soluções à base de percarbonato de sódio.
0: De acordo com a agência, esses produtos representam riscos à saúde e à segurança da população.
3: Saiba como evitar a escolha de itens assim na prateleira do supermercado.
4: Na hora de fazer compras, preço e marca costumam pesar na escolha, mas será que o consumidor também olha o rótulo? A servidora pública Cláudia Siqueira nem sempre faz isso.
5: Olha, eu vou confessar que eu não costumo olhar.
4: Já a aposentada Renata Mello é um pouquinho mais cuidadosa.
5: Eu costumo olhar muitas coisas de produto comestíveis, mas em produto de limpeza foram coisas assim que muito pouco tempo que eu comecei a ficar mais atenta.
4: Entre os 12 itens proibidos pela Anvisa, vendidos sem registro sanitário, estão alvejantes, tiramanchas e soluções à base de percarbonato de sódio. Antes de colocar o produto no carrinho, vale fazer uma conferência rápida no rótulo. A dica é da gerente de fiscalização e inspeção da Anvisa, Márcia Gonçalves.
6: O consumidor pode olhar ali quem fabrica o produto, onde ele é fabricado, a composição e a concentração, as instruções de uso correto desse produto, de manuseio, as condições de descarte, advertências, o que acontece, né, num caso de uma intoxicação.
4: Um dos problemas da comercialização de produtos químicos sem autorização e sem a devida responsabilidade técnica é que não há nenhum tipo de garantia de segurança em seu uso, como explica Rodrigo Moura, coordenador da Comissão Nacional de Fiscalização do Conselho Federal de Química.
7: Quando você tem um produto clandestino, você não tem exatamente a certeza da matéria-prima utilizada nesse produto. Você não tem certeza com relação aos processos químicos que foram utilizados na concepção do produto. Você não tem informações técnicas relativas à utilização do produto. Um produto clandestino, ele é um risco para a sociedade.
4: Quem já tem em casa um dos produtos proibidos pela Anvisa deve manter a embalagem fechada, no recipiente original e longe de crianças e animais, e procurar a vigilância sanitária local para saber como proceder. Reportagem Cleide Lopes.
0: A lista dos produtos de origem desconhecida pode ser consultada no portal oficial da Anvisa, no endereço www.gov.br/anvisa.
3: E Luciano, agora a gente vai falar de bulas de remédios. Decifrar aqueles termos técnicos nas bulas tradicionais pode ser uma missão difícil para muita gente.
0: Para resolver esse problema e garantir acesso à informação com segurança, a Anvisa disponibiliza online, de forma gratuita, o bulário eletrônico.
3: A plataforma oferece uma linguagem mais clara para o cidadão.
8: Letras pequenas, termos técnicos, palavras difíceis. Esses são alguns dos problemas encontrados nas bulas dos medicamentos que desestimulam a população a consultar o documento. A aposentada Cleide Felipe da Silva já recorreu à internet para buscar informações. Ela conta que até se arriscou quando entendeu melhor os efeitos colaterais e suspendeu o tratamento.
9: A médica passou um remédio para eu usar por conta de colesterol alterado e eu já tenho um problema no nos rins, né? O remédio que ela me passou, me receitou, alterava mais ainda o problema nos rins. Fui lá na internet, pesquisei e vi que tinha um efeito colateral enorme com quem já tinha problema dos rins. Então eu parei por conta própria.
8: E não é só a Cleide que enfrentou os perigos de interromper um tratamento por conta própria pelas dificuldades de ler a bula. O Imar Pereira Nunes também já buscou informações sobre sintomas, tratamentos e medicamentos na internet. Mas o professor não confiou no que leu.
10: Talvez hoje seja um pouco mais fácil, mas sempre tem aquela coisa mais técnica que dificulta, né? Um pouquinho o entendimento. Eu já olhei na internet e achei que ia morrer. Chegou no médico, ele desmentiu tudo.
8: Para garantir aos pacientes acesso à informação com segurança, a Agência Nacional de Vigilância Sanitária mantém uma base de dados pública e oficial, onde todas as versões aprovadas pela Anvisa estão disponíveis. Segundo Daniela Marreco Cerqueira, diretora da segunda diretoria da Anvisa, a ferramenta chamada de bulário eletrônico permite simplificar a leitura das bulas de maneira gratuita.
11: Ao acessar o bulário eletrônico, você consegue buscar a bula pelo nome comercial do medicamento, pelo nome da substância ativa, e ele também vai ter acesso a dois tipos diferentes de texto de bula. A gente tem o que a gente chama de bula do paciente e o que a gente chama de bula do profissional de saúde.
8: A diretora Daniela Marreco Cerqueira reforça ainda que no Brasil, medicamentos de referência, genéricos e similares, utilizam bulas padronizadas com informações sobre segurança e uso. Quando há necessidade, as alterações passam por análise técnica.
11: A Anvisa vem aprimorando as bulas dos medicamentos exatamente para conseguir maior clareza nas informações, maior legibilidade, conseguir um melhor entendimento.
8: O bulário eletrônico pode ser acessado oficialmente através do portal da Anvisa no endereço consultas.anvisa.gov.br. Reportagem Gabriela Noronha.
0: Estados, municípios e o Distrito Federal já podem aderir à Política Nacional dos Direitos das Pessoas LGBTQIA+.
3: A participação é voluntária e também alcança organizações da sociedade civil, instituições de ensino e pesquisa, centros de referência e empresas.
0: O processo de adesão é digital. Feita a adesão, é realizado um plano de ação, como detalha a Secretária Nacional dos Direitos das Pessoas LGBTQIA+, Simi Larra.
12: Esse plano de ação, ele visa identificar qual é o interesse, se você não tem um conselho e quer fazer um conselho, se quer implementar algum equipamento público, se quer elaborar políticas públicas, ela constrói esse plano de ação em conjunto e aí soma esforços para a execução dessa política no território.
3: O processo pode ser solicitado pelo e-mail politica.lgbtqia@mdh.gov.br. Vou repetir, hein? politica.lgbtqia@mdh.gov.br.
0: E essas foram as notícias do governo federal.
3: Uma realização da Secretaria de Comunicação Social da Presidência da República.
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3: Fique agora com o Minuto do TCU e em seguida com as notícias do Poder Judiciário e do Congresso Nacional. Uma boa noite.
0: Boa noite para você e até amanhã.
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17: Presidente do STF abre evento internacional sobre independência judicial nas democracias contemporâneas.
18: TSE define critérios para caracterizar deepfake nas eleições 2026.
17: STJ identifica comando oculto em recurso para enganar sistema de inteligência artificial e determina comunicação à OAB e ao MPF.
18: Boa noite, eu sou Sérgio Duarte.
17: E eu sou Walter Lima.
18: O presidente do Supremo Tribunal Federal, ministro Edson Fachin, abriu nesta quarta-feira a 17ª jornada Ítalo-Hispano-Brasileira de Direito Público, que tem como tema Resistência Democrática e Justiça Constitucional.
17: Na abertura do evento, Fachin aproveitou para fazer uma manifestação.
18: O ministro disse que é dever de todos preservar a integridade do STF, destacou a responsabilidade do cargo.
19: A elevada autoridade do cargo não confere privilégios, mas impõe deveres, limites e responsabilidades que devem ser observados com absoluto respeito à Constituição, às leis e ao Supremo Tribunal Federal. Nos próximos dias, concluída a análise necessária dos fatos e os procedimentos institucionais pertinentes, esta presidência anunciará, no tempo devido e sem precipitação, as medidas cabíveis e necessárias.
17: O encontro realizado no Supremo reúne até amanhã especialistas do Brasil, da Itália e da Espanha para discutir desafios das cortes constitucionais.
18: Tribunal Superior Eleitoral define critérios para caracterizar deepfake nas eleições 2026.
17: A corte também definiu que a proibição do uso de deepfake nas eleições é para conteúdo caracterizado como propaganda eleitoral. Fábio Ruas.
20: O TSE estabeleceu que deepfake é o conteúdo produzido ou manipulado por inteligência artificial que apresente grau de realismo e crie, reproduza ou altere a imagem, a voz ou a manifestação de uma pessoa viva, falecida ou até fictícia. A tese foi fixada durante julgamento em que o TSE rejeitou o pedido de multa contra o candidato Flávio Bolsonaro pelo uso de um vídeo que recriou com inteligência artificial a imagem e a voz do ex-presidente Jair Bolsonaro. No mesmo julgamento, o TSE ainda decidiu que o ato de transmitir convenção partidária pela internet não configura propaganda eleitoral antecipada, o que depende do conteúdo, da linguagem, dos destinatários e do contexto.
18: STJ identifica comando oculto em recurso com o objetivo de enganar o sistema de inteligência artificial do tribunal e beneficiar a parte recorrente.
17: Com isso, determinou a comunicação à OAB, ao MPF e para a tomada de providências. Fátima Uchoa.
3: Para o STJ, a prática conhecida como prompt injection pode representar ato atentatório à dignidade da justiça e se caracterizar como crime de fraude processual. Os advogados do caso recorreram ao STJ contra a decisão do Tribunal de Justiça da Paraíba, que considerou a absolvição de uma pessoa acusada de homicídio totalmente contrária às provas do processo. Ao classificar como gravíssimo o uso do comando oculto pelos advogados, o relator do recurso especial ministro Og Fernandes afirmou que ministro Ministros e equipes analisam processos de forma minuciosa e que as ferramentas de IA não são usadas para produzir automaticamente decisões que são apenas assinadas pelos magistrados.
18: Começa o segundo seminário de precedentes na Justiça do Trabalho.
17: Por dois dias, ministros, magistrados, pesquisadores do direito discutem a uniformização da jurisprudência trabalhista no país. Rafael Silva.
21: O encontro discute a formação e a aplicação de precedentes e de mecanismos para agilizar a análise de processos e a segurança jurídica ao uniformizar a interpretação do direito. Outro ponto é garantir a segurança no uso de ferramentas de inteligência artificial nesse processo.
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18: Uma boa noite.
17: E até amanhã.
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2: Eu sou Paula Groba.
22: E eu sou Humberto Pinheiro.
2: E estes são os destaques de hoje do Jornal do Senado, que começa agora.
22: Avança a proposta sobre o fim da escala 6x1. Texto segue para o plenário.
2: MP do fim da taxa das blusinhas é aprovada em comissão mista e Câmara analisa texto.
22: Comissão de Constituição e Justiça aprova texto base da PEC da Segurança Pública.
2: Boa noite.
22: Boa noite.
2: O fim da escala 6x1 avançou no Senado. A Comissão de Constituição e Justiça aprovou a proposta que reduz a jornada para 40 horas semanais e garante 2 dias de descanso por semana.
22: Na prática, a PEC prevê a adoção da chamada escala 5x2, 5 dias de trabalho e 2 de folga. Agora, o texto será analisado pelo plenário. Repórter Rodrigo Rezende.
23: A proposta de emenda à Constituição 211 de 2019 limita a jornada de trabalho dos trabalhadores seletistas em 40 horas semanais. A PEC cria ainda a escala 5x2, com a obrigação de 2 folgas semanais ao empregado. Todas essas mudanças não podem acarretar diminuição do salário. O relator da proposta, senador Omar Aziz, do PSD do Amazonas, afirma que as mudanças vão dar qualidade à vida dos trabalhadores, principalmente das mulheres.
24: Nós temos dessas 37 milhões mais ou menos de trabalhadores nessa situação, mais 57% são mulheres. Essas mulheres muitas vezes têm uma dupla jornada de trabalho.
23: Já o senador Rogério Marinho, do PL do Rio Grande do Norte, lamentou que a PEC obrigue uma forma de contrato entre patrões e empregados diferente do modelo dado pela reforma trabalhista em 2017.
25: Ele coloca uma questão uniforme de cima para baixo. Quando se fala aqui do acordo individual como se fosse um retrocesso, o acordo individual existe desde sempre, desde 1943.
23: A PEC estipula um período de transição para a nova jornada. Depois da publicação, as empresas terão até 2 meses para adaptar a jornada para 42 horas semanais. A partir daí, as empresas terão mais 1 ano para colocar a jornada em 40 horas.
2: Senadores também aprovaram na noite desta terça-feira um projeto que cria incentivos tributários para empresas que instalarem, ampliarem ou modernizarem centros de processamento de dados no país, os chamados data centers.
22: A proposta prevê a suspensão de tributos como PIS, PASEP, COFINS, Imposto de Importação e IPI para essas instalações. O texto prevê uma série de contrapartidas por parte das empresas, visando a redução do impacto ambiental. Repórter Alexandre Campos.
26: As empresas habilitadas deverão manter um percentual mínimo de seus serviços no mercado interno, usar fontes de energia renováveis ou de baixa emissão e garantir eficiência hídrica no resfriamento da infraestrutura. Ainda deverão investir em projetos de pesquisa e inovação industrial e tecnológica ligados à economia digital, o correspondente a 2% do valor dos produtos adquiridos no mercado interno ou no exterior, com benefício do regime especial, sendo que 40% dos recursos devem ser aplicados nas regiões Norte, Nordeste e Centro-Oeste. Relator do projeto, o senador Cid Gomes, do PSB do Ceará, destacou a importância dos data centers no dia a dia das pessoas.
27: Com o advento da inteligência artificial, é de que cada vez mais estruturas de bancos de dados sejam necessárias à implantação para que as informações possam estar rápida e prontamente disponíveis para o uso e consumo da população.
26: O projeto que segue para a sanção presidencial ainda prevê que as multas previstas no chamado Estatuto Digital da Criança e do Adolescente sejam direcionadas por 5 anos para o Fundo Nacional para a Criança e o Adolescente.
2: O Senado também aprovou um projeto que cria a Política Nacional de Minerais Críticos e Estratégicos. A proposta estabelece diretrizes para incentivar a pesquisa, a extração, o beneficiamento e a transformação desses minerais no Brasil.
22: A proposta também cria um Conselho Nacional para a Industrialização do Setor. Os minerais são importantes para áreas como tecnologia, transição energética e segurança nacional. A proposta segue para a sanção presidencial.
2: E seguiu para a promulgação a indicação do senador Rodrigo Pacheco, do PSB de Minas Gerais, para o cargo de ministro do Tribunal de Contas da União. O TCU é integrado por 9 ministros, indicados pelo presidente da República, pelo Senado e pela Câmara. O cargo é vitalício. Pacheco vai ocupar a vaga deixada por Bruno Dantas, que renunciou ao cargo na segunda-feira.
4: A medida provisória que acaba com a taxa de 20% sobre compras internacionais de até $50 foi aprovada pela Comissão Mista de Deputados e Senadores.
2: Agora, a MP, também conhecida como Taxa das Blusinhas, segue para a votação nos plenários da Câmara e do Senado. A expectativa é que isso aconteça ainda nesta quarta-feira. Repórter Maurício De Sante.
5: O principal ponto de impasse para aprovar a medida provisória que acaba com a chamada Taxa das Blusinhas era definir quando seriam avaliadas os impactos da medida. O texto põe fim à cobrança de 20% sobre as compras internacionais de até $50, hoje cerca de R$250. Pelo acordo, a primeira avaliação será feita 3 meses depois que a medida entrar em vigor. Depois, o Ministério da Fazenda fará novas análises a cada 6 meses. O Congresso também vai avaliar os impactos uma vez por ano. A relatora, senadora Leila Barros, do PDT do Distrito Federal, destacou que o governo federal poderá fazer ajustes dependendo do resultado dessas avaliações de impacto.
6: A gente atendeu em parte a maior preocupação do setor, que é a avaliação, dando essa autonomia ao Ministério da Fazenda, a avaliação de 6 em 6 meses e também passar pelo Executivo a avaliação do Congresso Nacional anualmente.
5: Mas o senador Alci Lucas, do PL do Distrito Federal, acredita que o prazo de avaliação de impacto a cada 6 meses é muito extenso.
7: O que nós queremos é isonomia para o produtor aqui local. Até 6 meses já quebraram as empresas todas. Se o governo fizer essa avaliação que está aqui hoje, ele já vai perceber que é inadmissível o que está acontecendo.
5: O setor produtivo pediu ainda igualdade nas regras tributárias e regulatórias. O acordo prevê critérios para avaliar os efeitos da medida e análise sobre propriedade intelectual e qualidade dos produtos. Ficaram de fora a exigência de uso dos correios para o envio dos itens comprados e a implementação de um cashback para os consumidores. Esses pontos devem ser tratados em uma futura etapa de regulamentação da reforma tributária.
4: E o Senado aprovou o projeto que permite a brasileiros que trabalham em países de língua portuguesa somar períodos de contribuição para se aposentar. O texto agora segue para promulgação.
2: No Brasil, o acordo vale para aposentadorias por idade e invalidez e pensão por morte. Repórter Patrícia Oliveira.
8: O acordo foi assinado por Brasil, Portugal, Cabo Verde, Moçambique e São Tomé e Príncipe. A ideia é evitar que o trabalhador perca contribuições por não ter cumprido o tempo mínimo exigido em apenas um dos países. No Brasil, o acordo vale para aposentadorias por idade, invalidez e pensão por morte. Para o relator da proposta, senador Carlos Viana, do PSD de Minas Gerais, representa um avanço na proteção previdenciária dos trabalhadores brasileiros.
9: Um ponto muito importante na experiência e na vida de brasileiros que optaram por morar no exterior e trabalhar no exterior, já tendo contribuído no Brasil ou estão contribuindo lá fora.
8: O benefício deverá ser concedido de forma proporcional ao período trabalhado em cada país.
4: A Comissão de Constituição e Justiça aprovou o texto base da proposta que insere na Constituição o Sistema Único de Segurança Pública, também conhecida como a PEC da Segurança Pública.
2: O texto amplia as competências federais no combate ao crime organizado, permite a criação de polícias municipais e redefine o papel das forças policiais. Destaques: a proposta continuam sob análise da comissão. Depois, o texto seguirá para o plenário. Os detalhes com o repórter Bruno Lourenço.
10: A proposta estrutura o Sistema Único de Segurança Pública e confere à União a competência para estabelecer diretrizes gerais para o setor. O texto permite o policiamento ostensivo de ferrovias e hidrovias federais pela Polícia Rodoviária Federal. Prevê um regime especial mais rigoroso para punir chefes de organizações criminosas e admite a criação de polícias municipais de natureza civil. O relator, senador Rogério Carvalho, do PT de Sergipe, retirou mudanças dos deputados sobre o financiamento da segurança pública com recursos das empresas de apostas, depois de deduzidas as despesas de custeio.
11: Não é conveniente dar garantia constitucional às despesas de custeios das BETs, principalmente quando a metodologia de cálculo pretendida prejudica a destinação de recursos para áreas sociais como educação, segurança pública e esportes.
10: A PEC assegura para o novo modelo de segurança pública receitas vinculadas ao Fundo Nacional de Segurança Pública e ao Fundo Penitenciário Nacional, vedados os contingenciamentos, ou seja, os bloqueios orçamentários.
4: Com
22: edição de Paula Groba e trabalhos técnicos de Eliseu Caires. O Jornal do Senado fica por aqui. Acompanhe agora as notícias da Câmara dos Deputados. Boa noite.
2: Boa noite e até amanhã.
16: Jornal Câmara dos Deputados. Plenário define multa para serviços mal avaliados de hospitais privados.
0: Câmara inclui testes vocacionais nos exames de avaliação da educação.
16: Deputados escolhem senador Rodrigo Pacheco como ministro do TCU.
0: Boa noite. Câmara aprova indicação do senador Rodrigo Pacheco para o TCU. Os detalhes com Ana Raquel Macedo.
3: O plenário da Câmara confirmou, com 404 votos favoráveis e 61 contrários, a indicação do senador Rodrigo Pacheco, do PSB de Minas Gerais, para uma vaga de ministro do Tribunal de Contas da União, no lugar do ex-ministro Bruno Dantas. A indicação já tinha sido aprovada pelo Senado. Rodrigo Pacheco tem 49 anos e foi deputado federal entre 2015 e 2018. Na Câmara, foi presidente da Comissão de Constituição e Justiça. Em 2018, foi eleito senador e presidiu o Senado duas vezes, entre 2021 e 2024. A indicação ao TCU foi apresentada pelo presidente do Senado, Davi Alcolumbre, e outros 19 senadores. Pacheco vai assumir uma das vagas indicadas pelo Congresso Nacional no TCU. O tribunal tem 9 ministros, sendo que o Senado, a Câmara dos Deputados e o presidente da República podem indicar 3 ministros cada, o que está previsto na Constituição. A proposta de indicação recebeu parecer favorável do relator, deputado Aécio Neves, do PSDB de Minas Gerais.
12: Com uma honra enorme, como conterrâneo do senador Rodrigo Pacheco, mas como admirador da sua história, do seu trabalho, mas sobretudo como homem público, que sabe da sua importância e o quanto ele poderá ajudar o país em momentos de incertezas, como fez num passado muito recente.
3: A maioria dos líderes partidários na Câmara recomendou a aprovação da indicação de Pacheco. Falando pelo governo, o deputado Rogério Correia, do PT de Minas Gerais, destacou a qualidade técnica e política do senador para ocupar uma vaga no TCU.
13: Rodrigo Pacheco foi fundamental para a garantia do processo democrático no Brasil quando presidiu o Senado. Nós realmente corremos um sério risco de um golpe de Estado no Brasil, de um golpe que pudesse quebrar a democracia brasileira. Tanto ele, mas também o presidente Arthur Lira aqui na Câmara foram fundamentais, tanto para reconhecer o resultado das eleições, mas também para firmar uma posição contrária a qualquer tipo de golpe.
3: O presidente da Câmara, Hugo Mota, foi na mesma linha.
14: Não temos dúvida do seu preparo técnico e político para representar o Senado Federal naquela Corte de Contas, fazendo votos que ele possa, assim como em sua passagem pelo Congresso Nacional, ter o mesmo compromisso com a sociedade brasileira, com o Congresso Nacional.
3: O Tribunal de Contas da União é o órgão encarregado de fazer o controle externo dos gastos públicos. Ele auxilia o Congresso a fiscalizar o orçamento, analisa a regularidade das contas públicas e tem o poder de multar gestores, mandar devolver dinheiro e declarar inelegíveis os responsáveis por irregularidades. Da Rádio Câmara de Brasília, com informações de Antônio Vital, Ana Raquel Macedo.
16: Justiça. Chico Alencar, do pessoal do Rio de Janeiro, defende o fim do sigilo das investigações sobre o Banco Master. O deputado considera que a divulgação das informações é necessária para esclarecer possíveis relações do banco com integrantes do Judiciário, do Congresso Nacional e do Poder Executivo.
0: Chico Alencar elogia a atuação da Polícia Federal na apuração do caso. Na opinião do parlamentar, o acesso integral às informações pode evitar vazamentos parciais e permitir a identificação de eventuais responsabilidades.
16: Merlon Solano, do PT do Piauí, defende uma investigação ampla sobre as denúncias envolvendo o Banco Master. Ele pede que sejam esclarecidos os fatos relacionados às instituições financeiras e aos recursos públicos mencionados no caso.
0: Merlon Solano diz que é preciso garantir transparência nas as apurações, com a responsabilização dos envolvidos, independentemente do cargo que ocupem. Segundo ele, a investigação é importante para preservar a credibilidade do sistema financeiro e das instituições brasileiras.
1: Rodrigo Dazaeli, do PL de Mato Grosso, defende o impeachment do ministro do STF, Alexandre de Moraes, após novos relatórios da Polícia Federal. Para o deputado, os indícios de irregularidades e conflitos de interesse exigem o afastamento imediato do magistrado.
0: Rodrigo Dazaeli também acusa o governo federal de tentar abafar as denúncias para proteger membros do STF. O parlamentar considera que a abertura do processo de impeachment é fundamental para dar uma resposta de transparência à sociedade.
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20: Previdência.
1: A Câmara aprovou um projeto que dobra o período de atividades civis que PMs e bombeiros militares podem usar para ter direito à aposentadoria. O repórter Antônio Vital acompanhou a votação.
21: A Câmara dos Deputados aprovou o projeto que amplia de 5 para 10 anos o tempo de serviço em atividades civis que policiais e bombeiros militares podem averbar para fins de aposentadoria. A proposta também altera as regras relativas ao pagamento de soldo integral para os militares depois de irem para a inatividade. Para receber o pagamento integral, os homens terão que ter 35 anos de contribuição com 25 anos de atividade militar. Já as mulheres terão que ter 32 anos de contribuição e 25 anos de atividade de natureza militar. Hoje, para receber salário integral, os militares têm que ter 35 anos de serviço, com a possibilidade de apenas 5 deles terem sido desempenhados em atividades civis. De acordo com o autor da proposta, deputado Capitão Augusto, do PL de São Paulo, reduzir de 30 para 25 anos o tempo de exercício de atividades de natureza militar e, ao mesmo tempo, permitir o aproveitamento de 10 anos de tempo civil equipara os militares aos policiais federais. O projeto também garante igualdade de acesso entre homens e mulheres e veda restrições ou reservas de vagas sem justificativa técnica. O texto final aprovado foi apresentado pelo relator, deputado Cabo Gilberto Silva, do PL da Paraíba.
24: São 35 anos hoje que o policial trabalha, igual a qualquer um. É doença mental, é a questão da saúde. Então é importante todos vocês entenderem a magnitude desse projeto. O Estado não vai perder nada, que estamos tentando resolver o básico para que possamos avançar. Para que possamos avançar no combate ao crime organizado, nas facções criminosas.
21: O projeto também altera outras regras militares. As progressões de posto por merecimento, por exemplo, terão que ter critérios universais com prioridade para o mérito pessoal e para os militares mais antigos. O projeto que amplia de 5 para 10 anos o tempo de serviço em atividades civis que policiais e bombeiros militares podem averbar para fins de aposentadoria seguiu para análise do Senado. Da Rádio Câmara de Brasília, Antônio Vital.
1: Trabalho.
0: Benedita da Silva, do PT do Rio de Janeiro, defende o fim da escala 6x1 como forma de ampliar o tempo de descanso dos trabalhadores. Ela avalia que a mudança vai melhorar a saúde e a convivência familiar, com reflexos positivos também na produtividade.
1: Benedita da Silva pede que o Senado avance na análise das propostas sobre a redução da jornada de trabalho semanal. Segundo o parlamentar, a maior quantidade de tempo livre também beneficia quem precisa voltar mais cedo para casa ou conciliar o emprego com outras atividades.
0: Bongás, do PT do Rio Grande do Sul, pede o fim da escala 6x1 e a redução da jornada de trabalho de 44 para 40 horas semanais, sem redução de salário. De acordo com o deputado, a mudança vai garantir 2 dias de descanso aos trabalhadores.
1: O parlamentar alega que a redução da jornada vai permitir mais tempo para convivência com a família, estudos, lazer e outras atividades. Bongás também lembra que a Câmara já aprovou a redução para 40 horas e solicita a análise da proposta pelo Senado.
0: Glauber Braga, do PSOL do Rio de Janeiro, apoia o fim da escala de trabalho 6x1, que está prevista para ser analisada pelo Senado. O deputado diz que a mudança tem amplo apoio da população e pode melhorar as condições de trabalho.
1: Glauber Braga também defende a redução da jornada para 40 horas semanais, sem diminuição dos salários. Na visão do parlamentar, a medida garante mais tempo para descanso, convivência familiar e cuidados com a saúde.
0: De acordo com Orlando Silva, do PCdoB de São Paulo, o fim da escala 6x1 é uma conquista viabilizada pela mobilização popular e pelo engajamento do governo. O deputado argumenta que a redução da jornada gera novos postos de trabalho e garante mais qualidade de vida.
1: Segundo Orlando Silva, a medida contrapõe retrocessos trabalhistas vistos em governos liberais e reformas anteriores no Brasil. Para ele, o avanço dessa pauta fortalece a proteção da classe trabalhadora e sinaliza a necessidade de proteger os direitos e a justiça do trabalho.
20: Economia.
0: Adriana Ventura, do Novo de São Paulo, repercute críticas sobre a medida provisória que zera o imposto em compras internacionais de até $50. Ela afirma que a norma cria tratamento desigual porque o comércio brasileiro continua pagando tributos sobre mercadorias semelhantes.
1: Adriana Ventura ressalta que as entidades empresariais defendem a extensão do benefício a produtos equivalentes vendidos pelo comércio nacional, caso a isenção seja mantida. O documento alerta que a diferença de tributação prejudica principalmente os pequenos varejistas.
0: Para Luiz Carlos Rauli, do Podemos do Paraná, os 18 anos de governos do PT representam um fracasso socioeconômico para o país. O deputado argumenta que os indicadores de habitação e educação pioraram no período.
1: Luiz Carlos Rauli também destaca o aumento da população em situação de rua e a dependência de programas de transferência de renda. Na avaliação do parlamentar, a gestão atual falhou na criação de empregos e na autonomia dos trabalhadores.
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20: Educação.
0: A Câmara aprovou a inclusão de testes vocacionais no Enem e no Saeb. O repórter Antônio Vital acompanhou a votação.
21: Deputados e deputadas aprovaram um projeto que obriga o Instituto Nacional de Pesquisas Educacionais Anísio Teixeira, o INEP, a incluir testes vocacionais no Enem e no Saeb, o Sistema de Avaliação da Educação Básica. Os alunos que fizerem os dois exames não serão obrigados a responder as questões e o INEP terá que reservar um tempo extra para os candidatos que optarem por fazer os testes. O projeto foi apresentado pelo deputado Nicolas Ferreira, do PL de Minas Gerais, e recebeu parecer favorável do relator, deputado Mendonça Filho, do PL de Pernambuco. De acordo com a proposta, o teste será incluído nos cadernos da prova aplicada no terceiro ano do ensino médio. A justificativa é de que muitos jovens, especialmente os mais pobres, não dispõem de acesso a ferramentas de orientação vocacional, o que os deixa mais expostos a escolhas desinformadas. Entre as diretrizes previstas para a elaboração dos testes vocacionais estão a identificação das áreas de maior afinidade e das aptidões, além do mapeamento de possibilidades de empreendedorismo, de oportunidades profissionais, de cursos técnicos ou de cursos de graduação. Os resultados dos testes de aptidão deverão ser apresentados na forma de relatório e as regras deverão ser revistas no máximo a cada 2 anos, como maneira de atualizar o conteúdo e forma do teste. Para o relator Mendonça Filho, o projeto democratiza o acesso aos testes vocacionais. Já a deputada Soraya Santos, do PL do Rio de Janeiro, disse que é cada vez mais difícil para os jovens decidir que carreira vão seguir.
7: É um direito da criança você poder medir resultados. Então, quando a gente pega e propõe provas para medir o conhecimento, é absolutamente necessário. Segundo, a gente tem que pensar nos testes vocacionais, porque cada vez está mais difícil para os jovens, diante de tanta divisão através das formações, você saber exatamente o que você quer.
21: O projeto que obriga o INEP a incluir testes vocacionais no Enem e no Saeb seguiu para análise do Senado. Da Rádio Câmara de Brasília, Antônio Vital.
20: Agricultura.
1: Luiz Couto, do PT da Paraíba, defende o fortalecimento da agricultura familiar como parte da soberania alimentar do país. O congressista ressalta que o acesso à água como política de segurança hídrica permite que produtores do Nordeste mantenham a produção de alimentos.
0: Luiz Couto reivindica mais investimentos em pesquisa e assistência técnica para apoiar quem vive da terra. O parlamentar também considera necessárias políticas permanentes de convivência com o semiárido, com infraestrutura para facilitar o escoamento da produção.
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8: Saúde.
1: A Câmara aprovou um projeto que prevê multa de até R$500 mil para hospitais privados mal avaliados. O repórter Marcelo Lascher explica a proposta.
9: O plenário da Câmara aprovou o projeto apresentado pelo ex-senador e hoje ministro do Supremo Tribunal Federal, Flávio Dino, que prevê mecanismos de avaliação de hospitais e serviços de saúde privados. A proposta cria o Programa de Avaliação dos Serviços de Saúde, com a previsão de multas que variam de R$5 mil até R$500 mil para instituições privadas que não seguirem determinados padrões de qualidade. De acordo com o projeto, esses padrões de qualidade devem ser definidos pela Agência Nacional de Vigilância Sanitária, a Anvisa. Para isso, serão levados em conta quesitos como a garantia de segurança do paciente, a oferta de atendimento de emergência e o cumprimento de normas da Agência Nacional de Saúde Suplementar, a ANS. Na Câmara, o relator, deputado Márcio Gerri, do PCdoB do Maranhão, deu parecer favorável à proposta já aprovada pelo Senado. Segundo ele, o projeto fortalece os sistemas de fiscalização e avaliação de unidades de saúde já existentes e contribui para o aumento da qualidade de assistência prestada à população. O projeto foi criticado pela deputada Adriana Ventura, do Novo de São Paulo, que apontou intromissão estatal na iniciativa privada.
11: Aqui intervenção direta, intervenção estatal sobre o sistema privado de saúde, privado. Tem multas altíssimas nesse projeto, que até R$500 mil. A gente está falando de rede de hospitais privados, laboratórios, consultórios, talvez médicos, clínicas privadas. E assim, simplesmente colocando multas, sanções.
9: O autor da proposta, Flávio Dino, perdeu um filho de 13 anos em 2012 após ser atendido em um hospital particular de Brasília. A justiça considerou que houve falhas e condenou o hospital a pagar uma indenização de R$1.200.000. O caso foi lembrado durante a votação. Para a deputada Maria do Rosário, do PT do Rio Grande do Sul, é dever do Estado fiscalizar os serviços de saúde, inclusive os privados.
23: Porque ainda que seja a iniciativa privada a prestar o serviço de saúde, a qualidade, a segurança na assistência à saúde, mediante o estabelecimento de padrões nacionais, avaliação de serviços, divulgação de resultados e ampliação da transparência e controle sobre a qualidade deste atendimento, tem que ser assegurada pelo Estado.
9: O projeto que prevê mecanismos de avaliação de hospitais e serviços de saúde privados seguiu para a sanção presidencial e já pode virar lei. Da Rádio Câmara de Brasília, com informações de Antônio Vital, Marcelo Larcher.
8: 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Direitos Humanos.
0: Soraya Santos, do PL do Rio de Janeiro, denuncia que a coleta de material para o exame toxicológico de motoristas tem gerado abusos e violência institucional contra as mulheres. A deputada relata casos em que trabalhadoras tiveram partes do cabelo raspadas para a realização do teste.
1: Soraya Santos reforça que a legislação exige apenas a retirada de poucos fios e que o descumprimento das normas fere a dignidade das motoristas. A parlamentar anuncia que a Procuradoria da Mulher vai acionar a justiça e pedir pedir a punição dos órgãos responsáveis pelos excessos. Homenagem.
0: André Figueiredo, do PDT do Ceará, homenageia o ex-ministro do Trabalho, Manuel Dias, que morreu aos 88 anos no dia 22 de agosto. O deputado destaca a trajetória do advogado e político catarinense e sua atuação em defesa da educação em tempo integral e da democracia.
1: Termina agora o Jornal Câmara dos Deputados, produzido pela Rádio Câmara, com trabalhos técnicos de Everson Urani e apresentação de Márcio Aquiles Sardi e José Carlos Andrade. Uma ótima noite para você.
0: A Voz do Brasil volta amanhã. Boa noite.
16: 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Boa noite.

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6: 20 horas e 5 minutos.

0: 20:16.
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0: 20:20.

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0: 20:47.
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